0: não em momento algum. E não permitiremos jamais que um tema que não diga respeito à relação comercial, à relação econômica, à boa relação política que o Brasil sempre teve com os Estados Unidos, ela deixe de presidir ou orientar as conversas, né? Não há espaço para discussão de outra natureza que não seja a defesa da soberania e a defesa dos reais interesses do Brasil.
1: Segundo o ministro Márcio Elias, a reunião foi uma continuidade às conversas iniciadas na semana passada. Os temas foram divididos por áreas e uma das frentes tratou também da cooperação no combate ao crime transnacional.
0: Há um reconhecimento de que é possível avançarmos nesse ponto. O Ministério da Justiça aqui no Brasil fez um trabalho. Nós já tínhamos apresentado na visita do presidente Lula ao presidente Trump e hoje nós detalhamos um pouco mais esse plano bilateral.
1: O prazo final para o governo dos Estados Unidos definir a aplicação de novas tarifas sobre produtos brasileiros é 15 de julho. Outra reunião entre os dois governos deve acontecer esta semana. Reportagem Luana Karen.
2: O vício em jogos de azar é prejudicial à saúde mental e financeira dos apostadores.
3: O aplicativo Meu SUS Digital oferece acompanhamento e tratamento.
2: Um teste identifica os sinais e, por meio do aplicativo, é feito o encaminhamento com consultas online com especialistas.
4: Seduzida pela promessa de dinheiro fácil, a educadora Zélia Fernandes apostou online pela primeira vez em 2024. Com o passar do tempo, os ganhos deram lugar à dívida e à mudança de comportamento. Ela só parou de jogar no início deste ano.
5: Quando eu perdi um dinheiro, no qual que eu precisava muito dele, a conta estava toda zerada, eu tinha perdido tudo, e eu falei assim, eu não posso ficar assim.
4: O quadro de saúde enfrentado pela Zélia tem nome, ludopatia, distúrbio psiquiátrico de quem tem compulsão por jogos de azar. Uma pesquisa da Universidade Federal de São Paulo aponta que quase 1,5 milhão de brasileiros acima de 14 anos apresenta algum sinal deste transtorno. Com a expectativa de atender até 600 pessoas por mês, o aplicativo Meu SUS Digital começou a oferecer teleatendimento gratuito para quem enfrenta esta enfermidade, como explica Marcelo Quimatti, diretor do Departamento de Saúde Mental, Álcool e Outras Drogas do Ministério da Saúde.
6: A pessoa ela vai saber se ela tem problemas ou não com jogos e apostas. Ela vai primeiro ser acolhida, vai fazer uma marcação de atendimento, vai passar por um acolhimento e depois vai entrar num programa de cuidado.
4: Para utilizar o serviço, é preciso acessar o aplicativo e realizar um autoteste, com perguntas que ajudam a identificar sinais de risco. Nos casos mais graves, o ciclo de cuidados inclui até 13 consultas por vídeo, com duração média de 45 minutos. O atendimento é gratuito e confidencial e realizado por psicólogos ou terapeutas ocupacionais com o apoio de médico psiquiatra quando necessário. Marcelo Quimatti aponta sinais de quando procurar ajuda.
6: Ela deixa de ter algumas outras atividades, ela começa a comprometer a renda pessoal ou familiar ao longo de um mês. Quando ela começa a perder e ela continua jogando para recuperar o que ela perdeu. Quando uma pessoa ela começa a fazer isso, ela já está com um problema bem instalado.
4: O Meu SUS Digital pode ser baixado gratuitamente nas lojas Android ou iOS ou acessado na versão web em meususdigital.saude.gov.br. Reportagem Graziele Bezerra.
3: E a Polícia Federal realiza operação para investigar operações ilegais em empresas de aposta online, as chamadas bets.
2: A Operação Véu de Maia investiga um suposto esquema de lavagem de dinheiro e evasão de divisas envolvendo 87 empresas.
3: Foram cumpridos 9 mandados de busca em municípios de Goiás, São Paulo e Rio Grande do Sul.
2: Os investigados podem responder por crimes como lavagem de dinheiro, evasão de divisas e organização criminosa.
3: A Receita Federal abriu consulta à restituição automática do imposto de renda.
2: A partir de amanhã, os contribuintes podem checar se têm direito ao lote especial de restituição automática.
3: Ele é destinado a contribuintes que não apresentaram declaração e possuem um cronograma próprio.
7: O lote automático beneficia contribuintes que não eram obrigados a declarar o imposto de renda em 2025, não entregaram a declaração,

0: tiveram o imposto retido na fonte em 2024 e têm até R$ 1.000 a receber. Para receber, é necessário que o CPF esteja regular e vinculado a uma chave Pix. Para saber se tem direito, a consulta poderá ser feita pelo site ou pelo aplicativo da Receita Federal a partir desta quarta-feira. Também será possível conferir a declaração simplificada feita pela Receita e incluir informações, se necessário, além de fazer ajustes antes da conclusão do processamento. O órgão orienta que a consulta seja realizada apenas pelos canais oficiais para garantir a segurança das informações. O pagamento vai ser feito no dia 15 de julho, diretamente na conta vinculada à chave Pix do tipo CPF. Graziela Mendonça, para a Voz do Brasil.
1: A Receita Federal ressalta que este lote especial de restituição automática não faz parte do calendário regular de restituições.
2: Os lotes regulares continuam sendo pagos normalmente aos contribuintes que entregaram a declaração dentro do prazo legal. O próximo lote regular está previsto para o dia 31 de julho.
1: Começaram hoje os pagamentos do seguro defeso referentes a períodos de proibição da pesca anteriores a 2026.
2: No valor de um salário mínimo por mês, o seguro é destinado a quem precisa interromper a atividade durante o defeso para proteger a reprodução dos peixes.
3: Márcio Luiz Nascimento é pescador em Santa Catarina e ele conta como se prepara para o período de defeso em que a pesca fica proibida.
4: A gente que é pescador, a gente sempre pensa no inverno, né? Que é para nós esse período agora, então a gente tem que se programar, guardar uma moedinha trocada, né? Para se manter sustentável que a família.
3: Nos períodos de defeso, ou seja, a pausa devido à reprodução das espécies, os pescadores artesanais têm direito ao seguro defeso no valor de um salário mínimo mensal. Nesta terça-feira, começaram os pagamentos referentes aos períodos de defeso anteriores a 2026. Os valores estão sendo depositados em parcela única para pescadores artesanais que tiveram o direito ao benefício reconhecido e aguardavam a emissão do pagamento. Tem direito os trabalhadores que já solicitaram auxílio dentro do prazo, cumpriram todos os requisitos e tiveram o pedido aprovado pelo Instituto Nacional do Seguro Social, INSS. Os pescadores artesanais podem consultar a situação do pagamento pelo aplicativo Carteira de Trabalho Digital ou pelo portal Emprega Brasil no endereço empregamaisbrasil.trabalho.gov.br/trabalhador. Quem ainda possui pedidos em análise pode acompanhar o andamento do processo pelos canais oficiais Meu INSS, site e aplicativo e Central 135. Reportagem Gabriela Noronha.
1: E também sobre o assunto, eu e Mariana Jungmann conversamos mais cedo com a presidente do INSS, Ana Cristina Silveira. Vamos ouvir.
5: Presidente Ana Cristina Silveira, um prazer ter a senhora com a gente aqui na Voz do Brasil mais uma vez. Vamos falar então de seguro defeso? Ele começou a ser pago aí para os pescadores. E aí a minha primeira pergunta é, ele vai ser pago agora para pescadores de todo o país ou isso varia de acordo com cada região, com cada tipo de pesca, por exemplo, se de rio ou de mar?
6: O seguro defeso pescador artesanal, ele vai ser pago para todo o país, para quem fez o requerimento até outubro de 2025, junto ao INSS. Já foi feita a análise e a gente está pagando entre 7 e 11 de julho de 2026 a 121 mil pessoas, no valor de R$ 721 milhões.
1: E quem está apto a receber?
6: Todos que fizeram a solicitação dentro do prazo até outubro de 2025, que levaram as documentações necessárias, porque a partir de novembro de 2025, a competência passou a ser do Ministério do Trabalho e Emprego. Então, a partir daí, será pago pelo Ministério do Trabalho.
5: Agora, presidente, se o pescador tiver um emprego com carteira assinada, por exemplo, ele pode receber o seguro mesmo assim?
6: Não. O seguro defeso pescador artesanal, ele é direcionado a pescadores profissionais, que exercem a pesca como única fonte de renda. Ele não pode receber nem benefício assistencial, nem outro benefício previdenciário, exceto auxílio acidente e pensão por morte de um salário mínimo.
5: Eu faço essa pergunta porque a gente lembra que alguns pescadores, às vezes, também trabalham trabalham em outras atividades rurais. Mas então, nesse caso, seguro defeso só para quem tem a pesca como atividade exclusiva.
6: Isso, quem exerce a pesca de forma profissional, sozinho ou com sua família em regime de economia familiar.
1: Presidente, quais são os documentos que o pescador deve apresentar ao INSS para solicitar o seguro e por onde ele começa a fazer esse pedido?
6: Então, a partir de novembro de 2025, ele vai fazer

0: esse requerimento no portal Emprega Brasil ou na carteira de trabalho digital, uma vez que a gestão do seguro defeso pescador artesanal passou a ser do Ministério do Trabalho e Emprego. A documentação permanece a mesma. São os documentos pessoais, o registro geral de pesca a partir de um ano e também o comprovante de contribuição referente ao produto que ele comercializa.
1: E, aliás, aqui é muito importante a gente lembrar que os pescadores precisam manter os seus registros atualizados. Isso é feito com o Ministério do Trabalho, não é feito com a Previdência Social, mas é sempre bom a gente reiterar aqui a importância de que eles tenham um registro regularizado para que eles possam ter direito ao seguro-defeso, né, presidente?
0: Isso, ele faz a partir de um aplicativo do Ministério da Pesca e Agricultura e ele tem que ter esse registro há mais de um ano para poder ter direito ao seguro-defeso pescador artesanal.
1: Perfeito.
2: E os pescadores que já fizeram pedido e não receberem, podem recorrer? Como é que procede nesse caso?
0: Então, essa pergunta ela é muito importante, porque nesse período de 7 a 11 de julho de 2026, serão pagos os pedidos já analisados, mas ainda não analisamos todos. Nós vamos analisar o restante nos próximos 60 dias. Então, só cabe recurso quando o requerimento for negado. Então, enquanto tiver em análise, não cabe recurso.
1: Muito bem, nós conversamos com Ana Cristina Silveira, presidente do INSS. Presidente, muito obrigada pela sua entrevista aqui à Voz do Brasil.
0: Eu agradeço, é um prazer estar aqui com vocês na EBC e na Voz do Brasil.
3: O câncer de mama é a principal causa de morte por câncer entre mulheres no Brasil e no mundo.
2: E para tratar os casos mais agressivos da doença, foi aprovado esta semana um novo tratamento que consiste na aplicação, na ampliação do uso de um medicamento já disponível no país.
4: Pacientes com câncer de mama poderão usar uma nova medicação para o tratamento da doença. A Agência Nacional de Vigilância Sanitária aprovou uma nova indicação terapêutica para o medicamento Enhertu, Trastuzumab deruxtecana, que já é registrado no Brasil para câncer de mama. A indicação é para o tratamento auxiliar de pacientes adultos com câncer de mama HER2 positivo, que apresentam doença invasiva residual, mesmo após quimioterapia e cirurgia. O câncer de mama é o tipo de câncer mais diagnosticado no mundo e a principal causa de morte por câncer entre mulheres. Aqui no Brasil, entre 10% a 19% dos casos há a presença do HER2, o subtipo associado à maior agressividade e pior prognóstico. A nova indicação da Anvisa se baseou em estudo que demonstrou melhora clinicamente relevante na sobrevida livre de progressão. Os resultados mostraram redução de 53% no risco de recorrência invasiva ou morte com o uso do Enhertu. Daniele Popov para a Voz do Brasil.
3: E a Anvisa alerta que as canetas emagrecedoras de tisepatida, contrabandeadas do Paraguai e comercializadas ilegalmente no Brasil, não têm a mesma eficácia e segurança dos medicamentos registrados no país.
2: Segundo a agência, não há evidências de que esses produtos sejam equivalentes aos aprovados para uso no Brasil.
5: A Agência Nacional de Vigilância Sanitária informou que não há comprovação de que as canetas de tisepatida contrabandeadas sejam equivalentes aos medicamentos registrados no Brasil. Uma análise realizada pelo Centro de Informação e Assistência Toxicológica da Unicamp testou marcas vendidas ilegalmente em redes sociais no país. Segundo a Anvisa, os testes realizados identificaram apenas a presença do princípio ativo, além da concentração e da estrutura molecular da substância. A agência explica que para comprovar que dois medicamentos são equivalentes, é preciso fazer estudos específicos em centros credenciados. Esses testes avaliam, por exemplo, como o medicamento é absorvido pelo organismo, quanto da substância chega à corrente sanguínea e quanto tempo ela leva para ser eliminada. A agência também informou que as análises feitas pela Unicamp não verificaram aspectos como a absorção do medicamento, a presença de impurezas ou contaminantes, a esterilidade do produto e o cumprimento das boas práticas de fabricação. Por isso, segundo a Anvisa, não é possível concluir que as canetas tenham a mesma eficácia, segurança e qualidade dos medicamentos aprovados para uso no Brasil. Thaís de Araújo, para a Voz do Brasil.
3: O Ministério da Saúde e o IBGE realizam a terceira edição da Pesquisa Nacional de Saúde.
2: A coleta de dados vai até 30 de novembro.
3: A pesquisa reúne informações sobre as condições de saúde da população, fatores de risco, acesso aos serviços de saúde e determinantes sociais.
2: Nesta edição, aproximadamente 140.

0: 40 mil domicílios serão visitados. O questionário individual será aplicado a um morador com 15 anos ou mais.
1: Desta vez, a Pesquisa Nacional de Saúde vai contar com coleta de sangue e urina em uma amostra da população de 15 mil a 20 mil participantes com 35 anos ou mais.
0: Entre os exames previstos estão hemograma, hemoglobina glicada, creatinina, ácido úrico, sódio e potássio, além de sorologia para chikungunya e dosagem de chumbo e mercúrio.
1: Proprietários de imóveis rurais podem acessar por meio do aplicativo Meu Imóvel Rural documentos e informações sobre seus imóveis em um único ambiente digital.
0: A plataforma permite também o compartilhamento de dados com bancos e cooperativas, além de informar sobre condições climáticas.
2: Proprietários de imóveis rurais podem reunir em um único aplicativo documentos e informações que antes precisavam ser consultados em diferentes sistemas públicos. Disponível gratuitamente para celulares Android e iPhone, o acesso é feito com a conta GovBR. O coordenador-geral da Secretaria de Transformação do Estado do Ministério da Gestão e Inovação em Serviços Públicos, Carlos Guedes de Guedes, destaca as vantagens do serviço.
3: O agricultor hoje tem na palma da mão os seus documentos, os documentos da propriedade.
2: Além de consultar dados do Cadastro Ambiental Rural, do Sistema Nacional de Cadastro Rural, do Sistema de Gestão Fundiária e do Cadastro Nacional da Agricultura Familiar, o aplicativo permite emitir o certificado de cadastro de imóvel rural e compartilhar informações com cooperativas, instituições financeiras e assistência técnica, sem informar a senha da conta GovBR. Duas novas funcionalidades ampliam os serviços oferecidos pelo aplicativo. O Tô em Dia verifica possíveis pendências que podem dificultar o acesso ao crédito rural e orienta como regularizar a situação. Já o Produção Certa reúne informações que ajudam o produtor no planejamento da produção, como detalha o coordenador Carlos Guedes de Guedes.
3: Se ele planta milho, o zoneamento climático vai dizer para o agricultor qual é a melhor época de plantar milho e que ali ele vai poder pegar o crédito rural oficial, ali ele vai poder pegar o seguro rural, porque ele está plantando na hora certa. Da mesma maneira, se ele planta, né, milho, ele quer saber o custo de produção do milho, ele vai ter a informação a partir dessa parceria com a Conab, aonde está o custo de produção e o preço do milho nos principais centros produtores e consumidores do país. E se ele quiser saber a previsão do tempo, ele consegue também ver essa informação a partir do Zoom no município da localização da propriedade.
2: O aplicativo Meu Imóvel Rural atende tanto os agricultores familiares quanto médios e grandes produtores rurais. Reportagem Caroline Blaut.
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1: Filmes e festivais de cinema nacionais podem se inscrever para receber apoio do Banco Nacional de Desenvolvimento Econômico e Social, o BNDES.
0: Serão destinados recursos a 5 filmes de longas metragens e a 3 festivais de cinema nacionais.
1: Saiba como participar na reportagem de André de Barros Lima.
5: O banco vai patrocinar 15 filmes de longas metragens divididos em 5 categorias. Ficção grande público, ficção destaque de crítica, documentário, animação e selecionado em festival internacional. O edital também vai apoiar 3 festivais de cinema nacionais e vai contar com reserva de vagas pelo critério de indução regional para participantes da cadeia produtiva do audiovisual das regiões Norte, Nordeste e Centro-Oeste. As inscrições para o edital de cinema do BNDES estão abertas até o dia 13 de agosto. Você pode obter mais informações sobre o edital no site bnds.gov.br. Reportagem André de Barros Lima.
0: Audiovisual nacional na palma da mão.
1: A plataforma Tela Brasil, que reúne filmes, documentários e animações brasileiras, agora está disponível na loja de aplicativos do sistema Android.
0: O catálogo reúne 555 obras, incluindo longas, curtas e produções premiadas internacionalmente.
6: Já está disponível para Android e iOS o aplicativo

0: aplicativo do Telebrasil. Agora é possível assistir a produções nacionais de filmes na palma da mão. O Telebrasil é a primeira plataforma pública de streaming do audiovisual nacional. No aplicativo estão reunidas de forma gratuita mais de 500 obras brasileiras entre 1910 e 2025. O acesso é feito apenas com login na plataforma gov.br. O aplicativo oferece praticamente os mesmos recursos da versão para navegador, como busca por títulos, navegação por categorias, criação de listas, histórico de exibição e reprodução automática. A plataforma também possui recursos de acessibilidade na maior parte do catálogo dos filmes, como legendas descritivas, audiodescrição e tradução em libras. O acervo reúne obras audiovisuais brasileiras, abrangendo diferentes gêneros, como ficção, documentário, animação e experimental. São produções em longa, média e curta metragem. Há ainda uma seleção especial com produções e coproduções brasileiras que marcaram presença no Oscar desde 1960. Para assistir, basta acessar o site telebrasil.cultura.gov.br ou buscar o Telebrasil na loja de aplicativos do seu celular. Reportagem Edinaldo Júnior.
1: O Ministério da Cultura, em parceria com o CNPq e o Ministério do Trabalho e Emprego, lançou uma chamada pública para implantação de incubadoras da economia criativa.
2: A medida atende a quem trabalha com expressões artísticas e entidades culturais.
1: Pesquisadores e instituições de todo o país já podem enviar projetos científicos e tecnológicos que ofereçam suporte técnico e de formação a trabalhadores, coletivos e empreendimentos culturais.
2: As propostas devem ser enviadas até o dia 10 de agosto. O resultado será divulgado no dia 30 de outubro.
1: O edital completo com as regras de participação já está disponível na página do Ministério da Cultura, em gov.br/cultura.
2: E essas foram as notícias do Governo do Brasil.
1: Uma realização da Secretaria de Comunicação Social da Presidência da República.
2: Com produção da empresa Brasil de Comunicação.
1: Fique agora com as notícias do Poder Judiciário e do Congresso Nacional. Uma boa noite.
2: Boa noite para você e até amanhã.
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4: Você vai ouvir agora notícias do Poder Judiciário.
5: STF valida lei da Bahia contra desinformação sobre epidemias e pandemias.
6: Justiça Eleitoral inicia convocação de mesários nesta terça-feira.
5: STJ afasta possibilidade de reconhecimento de papiloscopistas da Polícia Federal como peritos oficiais.
6: Boa noite, eu sou Marcela Luiza.
5: Eu sou Walter Lima.
6: O Supremo Tribunal Federal decidiu que é constitucional a lei da Bahia que estabelece multa para a divulgação de informações falsas sobre epidemias e pandemias.
5: A decisão foi tomada por maioria de votos em sessão do plenário virtual. Judite Aragão.
7: A lei baiana prevê multa de R$5.000 a R$20.000 para quem divulgar informações falsas por meios impressos, televisão, rádio ou plataformas eletrônicas, sem citar a fonte primária. A norma também alcança quem produz ou dissemina esse conteúdo de forma dolosa e quem utiliza mecanismos automáticos para ampliar a circulação das informações falsas. A ação foi proposta pelo Partido Liberal, que alegava invasão da competência da União para legislar sobre telecomunicações e radiodifusão, além de violação à liberdade de manifestação do pensamento e à liberdade de imprensa. Mas prevaleceu o voto do ministro Alexandre de Moraes. Para a maioria, a lei trata principalmente da proteção da saúde pública. Temem que estados também podem legislar. Segundo o ministro, a referência aos meios de comunicação é apenas acessória e não transforma a norma em legislação sobre telecomunicações.
6: Justiça Eleitoral inicia convocação de mesários.
5: Eles vão atuar nas eleições deste ano. Fábio Ruas.
8: As juízas e os juízes eleitorais têm até 28 de agosto para publicar edital com a nomeação das mesárias e mesários que vão atuar no primeiro e em um eventual segundo turno das eleições 2026. A carta de convocação vai informar a função a ser desempenhada, além de data e local da eleição e do treinamento. Em caso de impedimento legal, a pessoa tem até 5 dias para recusar. As mesárias e mesários têm direito a 2 dias de folga para cada dia trabalhado. Auxílio alimentação de

0: A decisão da segunda turma do STJ reformou o acórdão do TRF1 que havia mantido a sentença favorável à ação civil pública do Ministério Público Federal para invalidar atos administrativos da Corregedoria Geral da Polícia Federal que proibiam o reconhecimento dos papiloscopistas como peritos. Para o ministro relator Teodoro Silva Santos, os papiloscopistas policiais federais não estão incluídos no rol de peritos oficiais de natureza criminal previsto em lei, que menciona apenas peritos criminais, médicos legistas e odontolegistas.
1: Brasil bate recorde histórico na contratação de jovens aprendizes, segundo o Ministério do Trabalho e Emprego.
2: E o Judiciário Trabalhista contribui com essa conquista, fortalecendo o acesso ao mercado de trabalho. Rossini Gomes.
3: O Brasil registrou 726 mil jovens aprendizes contratados entre janeiro e abril deste ano. Para a Justiça, esse balanço é reflexo das iniciativas de combate ao trabalho infantil. Por isso, atualmente, mais de 10 tribunais regionais do trabalho desenvolvem ações para incluir quem tem entre 14 e 24 anos.
4: Boa noite.
5: Boa noite.
4: O avanço da inteligência artificial trouxe novas possibilidades, mas também abriu espaço para crimes cada vez mais sofisticados.
5: Para enfrentar essa realidade e reforçar a proteção de crianças e adolescentes, o Senado aprovou um projeto que aumenta as penas para diversos crimes sexuais, inclusive quando a tecnologia é usada para produzir ou manipular imagens e outros conteúdos de exploração sexual infantil. O texto segue agora para sanção presidencial. Repórter Pedro Pincer.
6: Nos casos de produção, reprodução, direção, fotografia, filmagem ou registro de conteúdo de violência sexual contra criança ou adolescente, assim como a sua venda ou exposição, a pena atual é de 4 a 8 anos de reclusão e multa. O projeto eleva essa punição para 4 a 10 anos de reclusão e multa. O texto ainda aumenta a pena em um terço se a venda ou a exposição ocorrer por meio da internet, das redes sociais ou de outras tecnologias da informação e comunicação. O relator, senador Fabiano Contarato, do PT do Espírito Santo, informou que entre janeiro e julho de 2025 foram registradas 49.336 denúncias anônimas de abuso e exploração sexual infantil.
7: Nesse cenário, temos que o incremento de penas, sua inserção no rol de crimes hediondos e a ampliação de condutas delitivas promovidas pelo projeto são medidas adequadas e necessárias.
6: O texto também aumenta a punição para quem oferece, troca, disponibiliza, transmite, distribui, publica ou divulga material de violência sexual contra criança ou adolescente. Hoje, a pena prevista para esses atos é de 3 a 6 anos de reclusão e multa. O texto proposto permite aumentar a pena para 4 a 10 anos de reclusão e multa.
4: O senador Plínio Valério, do PSDB do Amazonas, cobrou a votação que amplia a autonomia do Banco Central e inclui o PIX na Constituição. A proposta foi aprovada pela Comissão de Constituição e Justiça em junho. E o senador, que foi relator, lembrou que já expirou o prazo solicitado pelo governo para analisar o texto antes da votação em plenário.
5: Para Plínio Valério, além de fortalecer a autonomia financeira e orçamentária do Banco Central, a PEC garantirá que o PIX permaneça sob responsabilidade exclusiva da instituição, vedando sua terceirização e garantindo a gratuidade para pessoas físicas.
8: Está no nosso relatório. O PIX é do Banco Central. O Banco Central não pode terceirizar e não pode cobrar jamais, taxar jamais pessoas físicas. Garantia maior do que essa não há.
4: E segue para a Câmara dos Deputados um projeto de lei que facilita a importação de bens destinados à pesquisa científica e tecnológica. A proposta busca desburocratizar o processo de importação de insumos por pesquisadores e instituições credenciadas, além de ampliar os mecanismos de isenção tributária.
5: O texto também determina que o CNPq envie periodicamente dados sobre as importações à Receita Federal e à Secretaria de Comércio Exterior para fins de fiscalização e estatística. Além disso, permite que pesquisadores entrem no país com bens científicos como bagagem acompanhada, desde que credenciados. Para o relator, senador Isalci Lucas, do PL do Distrito Federal, o objetivo é dar mais transparência e agilidade ao processo de importação, sem criar exigências desnecessárias ou contrariar outras leis.
4: A Comissão de Segurança Pública aprovou o projeto de lei que inclui os partidos políticos e suas fundações no rol de entidades sujeitas aos mecanismos de controle e fiscalização.

0: de lavagem de dinheiro.
1: A proposta quer aumentar a transparência e evitar que recursos de origem criminosa financiem a atividade política no país. Repórter Bruno Lourenço.
2: Os partidos políticos e suas fundações podem passar a ser fiscalizados pelas regras de combate à lavagem de dinheiro. A Comissão de Segurança Pública aprovou a proposta que obriga as legendas registradas no Tribunal Superior Eleitoral a prestar informações sobre movimentações financeiras aos órgãos de controle. A relatora, a senadora Ivete da Silveira, do MDB de Santa Catarina, defendeu o endurecimento das regras para garantir a integridade do processo democrático.
3: A experiência recente de investigações de grande repercussão nacional evidenciou que estruturas partidárias podem se tornar canais de circulação e ocultação de valores de origem criminosa, com reflexos diretos sobre a lisura das campanhas e a igualdade de condições entre competidores.
2: O texto dá aos partidos políticos as mesmas obrigações de rastreabilidade financeira já aplicadas a bancos, corretoras e joalherias, entre outras. O projeto baseou-se em propostas da campanha Unidos contra a Corrupção.
0: Muito mais potente que o gás carbônico na retenção de calor na atmosfera, o gás metano é um dos principais responsáveis pelo aquecimento global. Grande parte dessas emissões vem da decomposição de resíduos orgânicos em lixões e aterros, além da agropecuária e de atividades industriais.
1: Para reduzir esse impacto ambiental e transformar parte desses resíduos em energia renovável, a Comissão de Assuntos Econômicos do Senado aprovou a criação do Programa Nacional de Metano Zero. A proposta também incentiva a coleta seletiva e o reaproveitamento de materiais recicláveis e orgânicos. Repórter Márcio Maturana.
4: Para reduzir as emissões de metano, incentivar a coleta seletiva e estimular o reaproveitamento de resíduos recicláveis e orgânicos, a Comissão de Assuntos Econômicos aprovou a criação do Programa Nacional do Metano Zero. O gás é um dos principais responsáveis pelo aquecimento global. A proposta do Metano Zero pretende também estimular tecnologias capazes de transformar resíduos agropecuários, industriais e urbanos em energia renovável. O autor do projeto é o senador Fernando Dueire, do PSD de Pernambuco.
5: Esse projeto, senhor presidente, cria um ambiente de segurança jurídica, de previsibilidade para investimentos. Estimula tecnologias como a biodigestão, a anaeróbica e a recuperação energética de resíduos. Fortalece a participação das cooperativas, mecanismos transparentes de certificação, governança e comercialização de créditos ambientais.
4: O texto segue para a Comissão de Meio Ambiente com emendas do relator, o senador Eduardo Braga, do MDB do Amazonas. Uma delas dá caráter voluntário à certificação de origem metano zero para empreendimentos que comprovarem redução de emissões de gases do efeito estufa.
0: E o Brasil vai ganhar uma Universidade Federal do Esporte. Após a aprovação do Senado, foi sancionada a lei que cria a universidade. A instituição terá sede em Brasília.
1: A universidade vai atuar no ensino, na pesquisa, na extensão e na inovação em ciência do esporte. Repórter Henrique Nascimento.
6: A proposta também prevê a formação de profissionais para áreas como treinamento de atletas, gestão esportiva, políticas públicas, saúde, educação e para desporto. Para o atleta paralímpico Leomon Moreno, a criação da universidade pode abrir novas oportunidades para quem vê no esporte um caminho de formação e transformação social.
7: Eu fico muito feliz de ter saído de Ceilândia aqui em Brasília, ter ganhado a vida através do esporte, que eu e todos os outros atletas teremos a oportunidade de poder nos capacitar, nos graduar e contribuir também para que o nosso país seja o país do esporte. Quando a gente alinha o esporte, a educação, transformando em cultura dentro do país, a gente constrói ótimos cidadãos, olhando principalmente para a pessoa em si e não para um detalhe.
6: A proposta foi aprovada pelo Senado em junho, com voto favorável da senadora Leila Barros, do PDT do Distrito Federal. Ela defendeu a formação esportiva como instrumento de cidadania.
8: O esporte, ele é mais do que formar atletas. Nós temos aqui uma nata de grandes atletas e para-atletas que representam com muito amor a nossa pátria. Mas, para além disso, há a promoção da cidadania. Nós sabemos o que o esporte fez nas nossas vidas, o quanto o esporte é um braço na saúde, na segurança pública, na educação. Um dos maiores legados que eu trago para a política é o seguinte: na política, infelizmente, a gente

0: não ama todos, como na vida a gente não ama todos. Mas eu aprendi no esporte que o meu era o coletivo. A gente tem que se respeitar.
1: Segundo o Ministério da Educação, a previsão é que a universidade comece as aulas em 2027.
2: Com edição de Paula Groba e trabalhos técnicos de Eliseu Caires, o Jornal do Senado fica por aqui. Acompanhe agora as notícias da Câmara dos Deputados. Boa noite.
3: Boa noite e até amanhã.
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5: Câmara aprova a criação de Programa Nacional de Combate ao Câncer.
6: Comissão rejeita substituição do dinheiro em espécie por moeda digital.
7: Deputados garantem ressarcimento de violência doméstica pelo agressor.
6: Boa noite. Já está no Senado o projeto aprovado pelas comissões da Câmara que determina o ressarcimento pelo agressor de despesas provocadas por violência doméstica. A repórter Maria Neves tem os detalhes sobre a questão.
8: A Comissão de Constituição e Justiça da Câmara dos Deputados aprovou o projeto que obriga companheiro agressor a ressarcir sozinho os danos causados à mulher vítima de violência doméstica, com a sua parte da divisão dos bens. O objetivo da medida é preservar o patrimônio da mulher. De acordo com o autor da proposta, deputado Jonas Donizete, do PSB de São Paulo, há casos em que agressores condenados pela justiça propõem pagar o ressarcimento dos danos causados à mulher com o patrimônio comum do casal.
9: A aprovação desse projeto é muito importante porque a mulher vítima de violência já é um sofrimento muito grande, sofrimento físico, sofrimento psicológico, e teve uma causa na justiça que a pessoa entrou porque estava tirando o próprio patrimônio dela para fazer aí a reparação da violência. Então esse nosso projeto ele deixa claro que toda reparação que tiver financeira vem do patrimônio do agressor, da pessoa que praticou o ato de agressão, porque é um absurdo a vítima pagar para ela mesma.
8: Atualmente, o Código Civil já determina que nos casamentos com regime de comunhão parcial de bens, as obrigações provenientes de atos ilícitos não podem entrar na reparação. Isso significa que o agressor deve pagar sozinho pelos prejuízos causados. A Lei Maria da Penha também já estabelece que o ressarcimento de mulher vítima de violência não poderá trazer prejuízo ao seu patrimônio ou de seus dependentes. Ainda assim, especialistas afirmam ser necessário deixar mais explícito que a vítima não pode contribuir para reparar os prejuízos causados por parceiros violentos. De acordo com Jonas Donizete, a ideia do projeto foi proposta pelo Centro de Estudos Judiciários do Conselho da Justiça Federal. Da Rádio Câmara de Brasília, Maria Neves.
10: Ayrton Faleiro, do PT do Pará, cobra a aprovação urgente do projeto de lei que combate a misoginia. Ele argumenta que o Congresso precisa se sintonizar com o sentimento das ruas e com as demandas urgentes da sociedade antes do encerramento do semestre legislativo.
6: Para ilustrar a necessidade inadiável da aprovação da lei, Ayrton Faleiro cita o caso de uma mulher estrangulada pelo marido, encontrada morta com um filho de um ano mamando em seu peito. O congressista pede à Câmara que supere visões conservadoras e aprove a lei contra a misoginia.
4: Justiça.
10: Adriana Ventura, do Novo de São Paulo, denuncia a suposta parcialidade de órgãos de controle que estariam paralisando investigações criminais envolvendo familiares de autoridades do Poder Executivo para evitar impactos no processo eleitoral.
6: Segundo Adriana Ventura, existe um aparelhamento generalizado envolvendo a Procuradoria da República e as cúpulas dos três poderes, resultando no arquivamento de denúncias. Ela cobra a instalação de comissões parlamentares para investigar a situação e colocar um fim à impunidade.
10: Márcio Gerri, do PC do B, contesta a contratação de uma operação de crédito de R$1,3 bilhão entre o governo do Maranhão e o Banco do Brasil. Ele aponta que a liberação dos recursos em ano eleitoral exige transparência sobre a finalidade e o impacto da nova dívida.
6: Márcio Gerri cita a decisão judicial que chegou a suspender o empréstimo, depois liberado pelo Tribunal de Justiça do Maranhão, sem análise de mérito da ação. O parlamentar pede que o Banco do Brasil não compactue com a transação, a fim de preservar preservar o equilíbrio do jogo democrático no Estado.
10: Otone de Paulo, do...

0: O PSD critica a atuação de uma promotora do Ministério Público do Rio de Janeiro durante um evento da Associação dos Conselheiros Tutelares do Estado. Ele acredita que a representante do MP desrespeitou a organização ao contestar uma apresentação musical que fazia referência a Deus.
1: O Tony de Paula argumenta que houve intolerância contra as manifestações religiosas. O parlamentar também presta apoio à direção da entidade organizadora e critica a relação entre o Ministério Público e os conselhos tutelares.
2: Segurança Pública.
0: Coronel Crisóstomo, do PR de Rondônia, comemora a criação de uma comissão especial para analisar a proposta que reduz a maioridade penal para 16 anos em casos de crimes graves e hediondos. Na avaliação do legislador, a proposta atende o anseio de 80% da população brasileira.
1: Coronel Crisóstomo defende a redução da maioridade penal por acreditar que a medida vai interromper o aliciamento de menores por facções criminosas. O deputado lembra que, para infrações mais leves, continua valendo o Estatuto da Criança e do Adolescente.
2: Saúde.
0: Os deputados aprovaram a criação de um programa para combate ao câncer. A repórter Paula Bittar acompanhou a votação.
3: A Comissão de Constituição e Justiça da Câmara aprovou uma proposta que prevê a criação do Programa Nacional de Combate ao Câncer e de Assistência a Portadores. A medida busca ampliar a prevenção, o diagnóstico e o tratamento da doença no país. O programa será executado pelo Ministério da Saúde. Entre as prioridades estão realizar campanhas educativas, fazer exames para detecção precoce da doença e ampliar a oferta de tratamento de alta complexidade em todas as regiões do país, com o objetivo de reduzir as desigualdades no acesso aos serviços de saúde. O texto também prevê apoio do poder público à pesquisa científica e à inovação tecnológica voltadas à prevenção, ao controle e ao tratamento do câncer. O relator do projeto, o deputado Átila Lira, do PP do Piauí, considerou a medida conveniente e oportuna.
4: Recursos nós temos leis orçamentárias pela obrigatoriedade com gasto de saúde e com um programa como esse, eu não tenho dúvida que nós vamos ter mais recursos tendo destinado para a gente combater o tratamento e também a prevenção e dar mais estrutura aos nossos hospitais e também às nossas pesquisas para que a gente possa ter mais vacinas, mais drogas e mais estruturas, máquinas e inovações na área do combate ao câncer.
3: A proposta que cria o Programa Nacional de Combate ao Câncer e de Assistência a Portadores já pode seguir direto para o Senado, a menos que haja recurso para votação antes pelo plenário da Câmara. Na Rádio Câmara, de Brasília, Paula Bittar.
2: Comissões.
1: Ismael, do PL de Santa Catarina, pede a criação de uma comissão especial para debater projetos em defesa das comunidades terapêuticas. Ele argumenta que o tema merece mais atenção por envolver entidades que acolhem milhares de jovens em tratamento contra a dependência química.
0: Ismael sustenta que a comissão deve aprimorar a legislação, regulamentar o funcionamento e garantir padrões de qualidade, fiscalização e financiamento das comunidades terapêuticas. Ele também defende a expansão das parcerias com sistemas públicos de saúde e de assistência social.
1: Osmar Terra, do PL do Rio Grande do Sul, condena a autorização de plantio e uso de maconha para fins medicinais no Brasil. Segundo o parlamentar, as autoridades responsáveis pela decisão usurparam a competência do Congresso para legislar em nome do povo sobre o tema.
0: Segundo Osmar Terra, a substância agrava surtos e está associada, em sua avaliação, à maioria das interdições de jovens no país, além de contribuir para o aumento de acidentes fatais no trânsito gaúcho. Ele pede ao Congresso que anule as decisões da Justiça e de órgãos reguladores sobre o tema.
2: Direitos Humanos.
1: Luiz Lima, do Novo, do Rio de Janeiro, alerta para o crescimento de mais de 90% no número de moradores de rua no Brasil desde 2022, segundo dados do Cadastro Único. O deputado responsabiliza o governo federal, afirmando que a situação reflete a queda no poder de compra da população.
0: Luiz Lima questiona as explicações apresentadas pelo Ministério do Desenvolvimento e Assistência Social, Família e Combate à Fome, que aponta o desemprego entre as causas do problema, enquanto o próprio Executivo Federal afirma que a taxa de desocupação caiu.
1: Ranieri Paulino, do Republicanos da Paraíba, pede a sanção do projeto que cria a Semana Nacional da Ética e da Cidadania. Segundo o deputado, que é autor da proposta, a iniciativa busca estimular a reflexão sobre respeito e tolerância em contraposição aos discursos de ódio.
0: Aniele Paulino afirma que o projeto aprovado pelo Congresso incentiva o diálogo em escolas, universidades e órgãos públicos na primeira

0: semana de todo o mês de maio. Ele acredita que as pautas humanitárias estão acima das diferenças partidárias e devem unir o país em torno de propostas positivas.
1: Patrus Ananias, do PT de Minas Gerais, anuncia o relançamento da Frente Parlamentar em Defesa da Soberania Nacional, orientada pelo fortalecimento do Estado Democrático, pela participação social e pela implementação de políticas públicas de inclusão.
0: Coordenador do Grupo Parlamentar, Patrus Ananias defende que um país forte precisa de investimentos na educação e no SUS, com tributação justa e resistência a pressões políticas externas. O legislador defende ainda a União Nacional para proteger as riquezas nacionais e a dignidade dos brasileiros.
2: Consumidor.
1: Comissão rejeita a possibilidade de extinção de dinheiro em espécie. A repórter Silvia Munhato explica a questão.
3: A Comissão de Desenvolvimento Econômico da Câmara dos Deputados aprovou o projeto de lei que proíbe a extinção do papel moeda e a substituição dele por moeda digital. Foi rejeitada a proposta que buscava a extinção gradual. A relatora, a deputada Bia Kicis, do PL do Distrito Federal, diz que é importante manter o papel moeda.
4: O papel moeda ainda desempenha função relevante para milhões de brasileiros, especialmente para populações vulneráveis, para cidadãos com limitado acesso a serviços financeiros digitais e para aqueles que habitam em localidades com insuficiente estrutura tecnológica. Ademais, o dinheiro em espécie constitui importante instrumento de liberdade econômica, inclusão financeira e segurança operacional, funcionando como alternativa em situações de falhas tecnológicas, indisponibilidade de sistemas eletrônicos ou interrupções de serviços.
3: A relatora, no entanto, suprimiu o trecho que limitava o acesso do Banco Central aos dados de transações e contas particulares. Outra emenda excluiu a exigência de aprovação do Congresso Nacional, por maioria absoluta, de proposta para extinguir o papel moeda. A proposta que não permite a extinção do dinheiro em espécie ainda será analisada pelas comissões de Finanças e Tributação e de Constituição e Justiça e de Cidadania. Da Rádio Câmara de Brasília, Silvia Munhato.
2: Meio Ambiente.
0: Milton Tato, do PT de São Paulo, coordenador da Frente Ambientalista, critica o esvaziamento do mês do meio ambiente e repudia o retrocesso na pauta ecológica e a aprovação de projetos que enfraquecem a fiscalização, a preservação e o combate ao desmatamento.
1: Milton Tato condena a Câmara por ignorar as 35 propostas de conservação sugeridas pela Frente e pela sociedade civil e por esvaziar o debate sobre o desenvolvimento sustentável, ameaçando a biodiversidade e distanciando o Brasil das metas globais de enfrentamento da crise climática.
2: Relações Exteriores.
0: Tadeu Venere, do PT do Paraná, critica a atuação de parlamentares brasileiros nos Estados Unidos, acusando integrantes da oposição de agir contra os interesses nacionais ao discutir tarifas comerciais. Para o deputado, a postura favorece interesses estrangeiros e prejudica o Brasil.
1: Tadeu Venere acrescenta ainda que integrantes da oposição colocam interesses políticos acima dos interesses nacionais. Na visão do deputado, esse tipo de conduta enfraquece a direita e pode ter consequências políticas e jurídicas.
2: Trabalho.
0: Átila Lins, do PSD do Amazonas, apresentou projeto que cria regras para o auxílio fardamento de policiais militares, bombeiros militares e guardas municipais. O congressista esclarece que a proposta uniformiza e critérios de concessão anual do benefício para evitar disputas judiciais nas corporações.
1: Átila Lins pontua que o texto preserva a autonomia de estados, do Distrito Federal e de municípios na regulamentação das despesas. Ele acrescenta que a proposta prevê pagamento em caso de promoção, quando a mudança de função exige novos padrões, insígnias ou peças do uniforme.
2: Transportes.
0: Pompeu de Matos, do PDT do Rio Grande do Sul, defende dois projetos voltados à proteção dos ciclistas. As propostas, segundo ele, preveem a criação de espaços seguros para bicicletas nas rodovias e o planejamento de vias que garantam mais segurança para quem pedala.
1: Pompeu de Matos também propõe aumentar as penas para motoristas que atropelarem ciclistas após dirigir embriagados, participar de rachas, trafegar em alta velocidade ou fugir sem prestar socorro. Ele explica que as medidas buscam reduzir acidentes e preservar vidas.
0: Merlong Solano, do PT, comemora o início das operações de exportação em grande escala pelo porto de Luiz Correia, no litoral do Piauí. Segundo o deputado, o funcionamento do terminal encerra uma longa espera e amplia a capacidade logística do estado para o escoamento da produção.
1: Melanx Solano acredita que o porto

0: deve reduzir os custos de exportação, além de impulsionar a geração de empregos no Piauí. O parlamentar também destaca a participação do governo estadual e da iniciativa privada na viabilização do empreendimento.
1: Economia. Comissão da Câmara aprova a inclusão da Confederação Nacional do Transporte no Conselho Deliberativo do SEBRAE Nacional. Mais informações com Sofia Peçanha.
2: A Comissão de Indústria, Comércio e Serviços aprovou o projeto que inclui a Confederação Nacional do Transporte no Conselho Deliberativo do SEBRAE Nacional. Atualmente, o Conselho conta com representantes da Confederação Nacional da Agricultura, da Confederação Nacional do Comércio e da Confederação Nacional da Indústria. A medida busca incluir o setor de transportes, que, segundo o deputado Gilmar Tato, do PT de São Paulo, autor do projeto, é um elo vital entre as diversas atividades econômicas, facilitando o escoamento da produção agrícola e industrial, além de viabilizar o comércio e serviços. Apenas em março de 2025, o setor de transporte rodoviário de carga atingiu mais de 20 mil novos CNPJs cadastrados como microempreendedores individuais, sendo o setor com o maior número de pequenos negócios criados, de acordo com o levantamento realizado pelo SEBRAE, como ressalta o deputado Guilherme Uchoa, relator na comissão.
3: Além disso, a expressiva participação das microempresas nesse setor reforça a necessidade de inclusão da sua representação no Conselho.
2: O projeto busca reconhecer a importância estratégica do setor de transportes, ampliar a pluralidade de vozes no colegiado e permitir que as demandas específicas do setor sejam devidamente debatidas no âmbito da entidade. O Serviço Brasileiro de Apoio às Micro e Pequenas Empresas, mais conhecido como SEBRAE, é uma entidade privada que promove a competitividade e o desenvolvimento sustentável dos empreendimentos de micro e pequenas empresas. Agora, o projeto que inclui a Confederação Nacional do Transporte no Conselho Deliberativo do SEBRAE Nacional será analisado pela Comissão de Constituição e Justiça. Da Rádio Câmara de Brasília, Sofia Peçanha.
1: Desenvolvimento Regional.
0: Juliana Cardoso, do PT de São Paulo, condena a prestação dos serviços da Sabesp e denuncia que moradores enfrentam falta de água, ausência de coleta de esgoto e cobranças indevidas. Segundo ela, há comunidades que recebem tarifas de esgoto, mesmo sem contar com rede de coleta.
1: Juliana Cardoso cobra explicações da Sabesp, a revisão das cobranças e mais fiscalização dos serviços. A deputada também pede a ampliação do acesso ao saneamento básico, afirmando que vai continuar acompanhando a situação no estado de São Paulo.
0: Ao prestar contas de seu mandato, Ricardo Maia, do MDB da Bahia, declara que viabilizou a inauguração de uma unidade de pronto atendimento em Ribeira de Pombal e a entrega de veículos para o município de Tucano.
1: Ricardo Maia também ressalta que participou de obras de pavimentação, reformas de escolas e unidades básicas de saúde nos municípios de Heliópolis e Fátima. Ele afirma que os investimentos vão ampliar a infraestrutura e melhorar o atendimento público na região.
0: Ao fazer um balanço das entregas do governo federal em Salvador, Lídice da Mata, do PSB da Bahia, destaca avanços nas áreas de mobilidade e cultura. Entre as ações, a deputada cita o início da operação assistida do VLT e a reinauguração do Teatro Castro Alves.
1: De acordo com Lídice da Mata, os investimentos em infraestrutura e transporte público contribuem para a revitalização urbana da capital baiana. A parlamentar menciona ainda a implantação de uma pista de skate de padrão internacional no subúrbio ferroviário de Salvador.
4: Agricultura.
0: Daniel Almeida, do PCdoB, registra o primeiro festival gastronômico do Aipim, em Entre Rios, na Bahia. Ele acredita que o evento fortalece a agricultura familiar, valoriza as comunidades quilombolas e incentiva a produção derivada da mandioca.
1: Daniel Almeida também celebra a edição de número 73 da Festa dos Vaqueiros do município de Curaçá. Na opinião do deputado, a tradição, além de movimentar a economia local, contribui para preservar a cultura nordestina.
0: Daniel Trzeciak, do PSDB, comemora a reabertura, depois de 16 anos de espera, do Teatro 7 de Abril, em Pelotas, no Rio Grande do Sul. O congressista lembra que o espaço, de 192 anos, é o quarto mais antigo do Brasil e foi tombado pelo Instituto do Patrimônio Histórico e Artístico Nacional.
1: Daniel Trzeciak critica a demora na entrega do Teatro 7 de Abril à população, mas afirma que a casa será fundamental para fomentar a cultura local, valorizar o passado e impulsionar novos investimentos em Pelotas, sua terra natal, que completa 214 anos neste 7 de julho e em todo o estado.
0: Termina agora o Jornal Câmara dos Deputados.

0: Dados produzido pela Rádio Câmara, com trabalhos técnicos de Everson Urani e apresentação de José Carlos Andrade e Márcio Aquilissardi. Uma boa noite para você.
1: Ótima noite para você. A Voz do Brasil volta amanhã.
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1: Com certeza, Clube dos Românticos, a trilha sonora dos corações apaixonados. Cássio, agora 9 horas e 30 minutos, boa noite. É o Clube dos Românticos mais uma vez no seu rádio, terça-feira, 7 de julho de 2026. Eu, Valdir Moreira, aqui no comando, e você de boa só curtindo as melhores canções até a zero hora, até a meia-noite. Pode mandar mensagem, 67

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1: Música Mordida de Amor do Yahoo. É o Paulo do Colinos, obrigado.

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0: Tudo certo por aqui, tudo às pampas, Cassula 945, boa noite, segue a nossa viagem pelo mundo musical, o locutor quase sem voz, mas assim a gente vai seguindo até a zero hora, até a meia-noite, tá bom? 67-9149-8282, tem mensagem por aqui no nosso WhatsApp, já mandou aqui um positivo, só para confirmar a audiência, o nosso amigo Estael Pancini, mais um rebelde aí na puxa do Palito Doce, na região de Tupi Paulista, amigão, bom trabalho para você, obrigado pela audiência, e tamo junto sempre, tá bom? A nossa amiga Eunice, lá de Fortaleza, Valdir, por gentileza, quero matar saudade, com Rolo Igreja, Devaneio, só para lembrar do antigo Love, obrigado Eunice, tudo de bom. O nosso amigo Fábio Soares pediu que é uma música do Kid Abelha, obrigado Fábio, tudo de bom. A menina do Iá quer falar com a gente, cadê você menina? Fala comigo, alô, boa noite.
1: Oi Valdir, boa Oi. Noite, ótima noite para você.
0: Você tá bom?
1: Eu quero pedir a música da Roxette, Spend My Time.
0: Hã?
1: Espero isso para você, para todos que estiverem na sintonia, para mim, para Ana Lelis, para Cleusa, para Carlinda, meu

0: Kim de Bruyne, para Clarinda e para todos gostarem da música.
1: Então tá bom. Obrigado, tudo de
0: então,
1: bom.
0: Então deu aí meu inglês, né?
1: Aham, uhum. Você tá... você tá fera do inglês. O Ribamar Leite, lá do Macapá, pediu aqui a música de Roupa Nova, Nossa História. Obrigado, Ribamar. Boa noite, bom trabalho.

Celine Dion, Because You Love Me, e antes Bonitale, Ex-Sahari, e lá em cima Backstreet Boys. Essa da 10h20, boa noite, é o Clube dos Românticos, a nossa viagem pelo mundo musical. Nessa noite linda, maravilhosa, terça-feira, 7 de julho de 2026, eu sou Valdir Moreira, muito prazer. Quero mandar beijos e abraços para nossa amiga Lúcia, do bairro Santos Dumont, na audiência. Lindona, tudo de bom para você. A nossa amiga Anônima também já está por aqui, andou meio assumida, viu? Acho que a casa caiu pro lado dela, né? De vez em quando ela some. Obrigado, Anônima. Beijos para você, tudo de bom. O nosso amigo João Ribeiro, do Interlagos, pediu aqui Don Willie Lover's Dream, só para matar a saudade. Muito obrigado. Valdir, não esqueça de tocar minha música, é verdade, viu? Caso que eu esqueça, viu, Ribamar? Vamos ouvir agora Roupa Nova, Nossa História, de 1996.

aí das antigas no seu rádio, para matar saudades, Century Gone, The White, The Winner, só para viajar no tempo. Caçula agora 10 horas e 29, segue o nosso Clube dos Românticos. Atenção, João Ribeiro, encontrei aqui a sua música lá no ano de 1975.

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Maravilha, Clube dos Românticos, a nossa viagem pelo mundo musical. Agora são 10 horas e 47. Até meia-noite, a música não para. Temperatura nesse momento aqui na Morada da Capivara, vamos conferir agora. Olha, pra mim tá frio, viu? 18 graus aqui na Morada da Capivara, e a música não para, tem Scott McKenzie, São Francisco.

Sensacional das antigas, Scorpions, You and I aqui no clube. E antes, Chris de Burgh, Carry Me. São Francisco com Scott McKenzie. E assim segue o nosso clube. Caçula, 11 horas, boa noite. É o Clube dos Românticos. Tem mensagem chegando por aqui no nosso WhatsApp. É o nosso amigo Marcão Vigilante. Tá sumido, viu, Marcão? Apareça mais vezes aqui no nosso programa. Valdir, toca aí Shake Stevens, só pra matar a saudade.

0: Passou das 11 horas e 3 minutos. Tem mensagem aqui no nosso WhatsApp. A nossa amiga Lúcia, lá do bairro Santos Dumont. Valdir, toca essa música pra mim rápido, Valdir. Que eu tô com sono e quero dormir. Vai ouvir agora, lindona. Vai ouvir e logo vai dormir. Gregory Abaldi, I Got the Feeling.
1: Hey!

Música linda, Sérgio Mendes, Nada Hará Cambiar Mi Amor Por Ti. E antes, Bonitalia, Total Eclipse on the Heart, lá em cima, Phil Collins. Caçula 11:31, boa noite, é o Clube dos Românticos, a nossa viagem pelo mundo musical de todas as noites, de segunda a sexta-feira, começando sempre às 21 horas, com o Valdir Moreira, que é esse aqui, quase sem voz, falando com você. Roupa nova, viagem.

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0: homem demais, né?
1: Vamos, Marcelo.
0: Luísa e Maurílio. E Zé Neto e Cristiano. O que é isso? Sextou com S de saudade.

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0: O governo de Mato Grosso do Sul autorizou oficialmente a realização de um novo concurso público para reforçar o quadro de efetivos da rede estadual de ensino. O decreto, publicado na última segunda-feira no Diário Oficial do Estado, prevê a oferta de 2 mil vagas para cargo de professor na Fundação de Docência, carreira profissional da educação básica da Secretaria de Estado de Educação. Com a publicação do decreto, publicado pela Secretaria, agora, em conjunto com a sede, vai ficar responsável pela organização e execução do concurso, incluindo a elaboração de regras, etapas e procedimentos para a seleção dos candidatos. Apesar da autorização, o edital não foi publicado. O documento deverá trazer informações importantes, como a distribuição de vagas por disciplina, município ou região, além do cronograma completo, requisitos para participação, conteúdo das provas, critérios de aprovação e prazo de validade. Até o momento, o governo do estado não informou a data prevista para a publicação do edital e nem quando as provas serão realizadas. A recomendação é que os interessados acompanhem as publicações oficiais para não perder os próximos passos do concurso. 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
0: Coisa boa demais, acorda MS, acorda Três Lagoas, nossa maravilhosa, nossa abençoada quarta-feira. Como é que você tá? Tá belezinha? Tá tudo certinho? É? Acordou cedo, cadê o cafezinho também, viu? Já está preparando, é? Maravilha, viu? Convida nós, hein? Xerica tá ali, ó, doido pra tomar um café, viu? É? Coisa boa, né? 5 horas e 11 minutos, um ótimo dia pra você. Esse dia frio, hein? Você tá doido? Rapaz, trem tá gelado, né, moço? Mas é isso aí, ó. Vambora pra mais uma abençoada, mais uma maravilhosa quarta-feira. Que seja uma quarta-feira abençoada pra todos nós. Que seja uma quarta-feira positiva, cheia de produtividade, né? Que seja uma quarta-feira sempre de bem-estar com a vida, eu não é? Agradecer a Deus por mais um dia, por mais um dia de oportunidades. Por mais essa quarta-feira, que seja uma quarta-feira iluminada pra nós todos, viu? Bom dia pra você, um bom trabalho pra você que vai trabalhar, ó, um bom trabalho pra você que já está trabalhando, né? Uma ótima quarta-feira pra você que tá preparando aí o seu dia, que seja um dia feliz, viu? 5 horas e 11 minutos, é só você participar com a gente por aqui, pode pedir a sua moda também, viu? Fica bem à vontade, esse é o nosso WhatsApp, anota aí, ó, 679-9149-8282, pode pedir aquele modão ajeitado, hein? Pede aquele modão ajeitado, hein? Manda um abração especial também ao nosso amigo Linto, cowboy da JSL. Um ótimo dia pra vocês aí, pessoal, trabalhando lá, madrugadona inteira, hein? Meus amigos motoristas, pessoal do Puxa do Papel Pesado, o Éder Nogueira lá da CJR também, um forte abraço pra vocês aí, ó. Pessoal da Perlopes também, né? Pessoal da Eldorado Brasil, toda a galera trabalhando e curtindo a nossa 96 Caçula FM nessa manhãzinha de sábado e quarta-feira, hein? Sábado não, é. Quartou! Deixa eu ver quem já está com a gente por aqui também, ó. Nosso amigo Tico, já tem a participação do Tico, tem também a participação da Edneia, tem também a participação da Tânia, a Érica também, um ótimo dia pra vocês. Pachá também, alô Pachá, forte abraço, hein? Já tem também a participação da Eliette, nosso amigo porteiro Ribamar também, um forte abraço, hein? Essa galera acorda cedo demais, né? Acorda cedo, prepara aquele cafezinho e os nossos modão tá começando a partir de agora.

Obrigado, amigo Tião Carreiro, pela emoção de estar aqui presente, cantando com a gente. E receba essa homenagem do fundo dos nossos corações, por tudo que você representa para a nossa música sertaneja.

0: tá bom demais. Aí, ó, só tem modão ajeitado, hein? Vambora!
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0: Acorda, MS, acorda Três Lagoas. Olha só, tem o pessoal participando com a gente por aqui também, viu?
4: Daniel.

0: Bom dia, tudo bem?
1: Bom dia.
0: Eu queria pedir a música do César e Paulinho só por você. Crescer para minha mamalhete, minha amiga Missy e para todos da rádio. Um abraço.
1: Beleza, um abraço para você também. Obrigado pelo carinho, também pela sua participação. Hein? Uma ótima quarta-feira para você, que seja uma quarta-feira abençoada. Seja uma quarta-feira cheia de muitas alegrias aí, viu? E vamos ajeitar a moda pra você, com certeza, hein? Deixa eu ver também a participação do Valtinho, tá bem? Alô, Valtinho, forte abraço, hein, meu irmãozinho? Obrigado, hein? Obrigado pelo carinho, obrigado pela audiência também com a gente por aqui, viu? Olha só, Amanda também. Oi, Amanda, bom dia pra você, obrigado, hein? Tá pedindo modão também, ó, página virada. Essa moda é linda, né? É. Amanda participando com a gente também, pedindo aí página virada. A gente vai tocar moda pra você também, viu? Alô, Luizinho, como é que você tá, meu irmãozinho? Tá chique, bacanizado aí ou não? É? Já mandou a foto do cafezinho, já tá indo pra mais um dia de trabalho também, ó. Pede a moda também, o poder do criador. Vamos ajeitar a moda pra você, meu irmão. Vamos ajeitar a moda, hein? Pode pedir, pode participar através do nosso WhatsApp. Receba aí o nosso abraço. Só tem as melhores, só tem as melhores.

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4: Tá bom demais, tá aí, ó, toda essa galera acorda cedo, prepara aquele cafezinho maravilhoso, hein? Acorda, MS. Vou dar também um bom dia também lá pro Matheus também. Alô, Matheus, ótimo dia pra você, valeu, meu irmãozinho. Toda essa galera participa com a gente por aqui também, ó. A Luciana também pede Gilberto e Gilmar. A gente vai ajeitar a moda pra você a partir de agora, hein? Não sai daí não, ó. Só tem modão ajeitado, hein? 96 Caçula FM com o nosso Acorda MS, até as 6h30 da manhã, logo após tem também o Jornal da Caçula, hein? Pra você também já ficar bem informado aqui, ó. 5 horas e 44 agora, 5 horas mais 44 minutos. Tá mandando também um bom dia lá pro seu Roberto também, né? O Roberto que toma conta aqui de toda a organização da nossa 96 Caçula FM. Você chega aqui na Rádio Caçula, tá tudo ajeitado aí, né? Tudo limpinho, tudo, hein? Aí fica chique, bacanizado, hein? Grande seu Roberto, hein? E já já ele tá chegando com a gente por aqui também, com seu cafezinho maravilhoso. Aí a gente já vai lá e encerra esse café também, viu? A gente só serra o café, né? Né, Mexeriga? Mexeriga também fica louco, né? Não aguenta ver o seu Roberto chegando, que ele já quer cafezinho também, viu? Modão, hein? Vambora! Já tem Gilberto e Gilmar também, a participação da galera também através do nosso WhatsApp. Vambora de moda boa!
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1: Bom demais, tá aí, ó, toda essa galera agora, são exatamente 5 horas e 54 minutos. Olha só, tem participação, hein?
2: Oi, Daniel, bom dia, bom dia.
1: Bom dia.
2: Deus abençoe seu trabalho, sua vida, sua família, todos aí da rádio. Amigo, eu quero ver a música do Bruno Marrone. Deixa. Feliz pra você, pra sua esposa, pra todos que estiverem na sintonia. Pra mim, pro meu marido Genivaldo, pra Ana Lessa, pra Carlinda, minha querida Cris, meu irmão Bertinho, o Edvaldo, meu Sebastiano, meu primeiro aí, pra todos gostarem. Um abraço, tenha um ótimo dia.
1: Eita, coisa boa demais. E a participação da Tânia com a gente também. Um ótimo dia pra você. Obrigado, hein? Também pra Edneia, também a Luidneia. Um ótimo dia pra você. Obrigadão pelo carinho da audiência também, viu? Também o Jacaré do Rodeio. Alô, Jacaré do Rodeio.
3: Bom dia, meu irmãozinho. Tomando café, porra. Tá curtindo a melhor, hein?
1: Grande Jacaré do Rodeio. Tá lá com o café.

0: Pezinho maravilhoso também, viu? Eita, Marilza Lopes, tá bem, Zé? Está com a gente, né, Marilza Lopes? Ótimo dia, viu? Abençoada quarta-feira, obrigadão pelo carinho também, da audiência, né? Maria Cirlei também, ó, preparou seu cafezinho abençoado. De Maria Cirlei, mais uma vez, um ótimo dia pra você também, obrigadão pelo carinho. Deus abençoe seu dia de quarta-feira, viu? Eita, coisa boa demais, vambora de moda, hein? Só tem as melhores.
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0: Eita, coisa boa demais. Olha só, tá chegando informação pra você. Essa quarta-feira, Lu Rafael. Mais informação pra você.
1: Olá, cowboy, bom dia, boa quarta-feira para você que acompanha 96 Caçula e para toda a nossa audiência, começando aí meio de semana aqui na 96. E olha, vou com notícia, viu? Porque os contribuintes de Três Lagoas que optaram pelo parcelamento do IPTU 2026 devem ficar atentos, porque a quinta parcela do imposto vence agora, sexta-feira. E a Prefeitura reforça a importância de realizar o pagamento dentro do prazo para evitar a incidência de juros e multas. Segundo a Secretaria de Fazenda, os moradores que ainda não possuem o carnê podem emitir a segunda via de forma rápida e prática pelo portal da Prefeitura, acessando o portal de serviços, IPTU, débitos e segunda via de carnê. Quem preferir também pode retirar a guia de forma presencial na tributação, que fica na Avenida Antônio Trajano, 30, esquina com Rosário Congro, no centro. Atendimento em horário comercial.

0: e a administração orienta os consumidores a se organizarem para efetuar o pagamento até a data de vencimento, evitando encargos financeiros decorrentes de atrasos. E dúvidas? Telefone 679-9214-0322 por WhatsApp e o e-mail tributacal@treslagoas.ms.gov.br. E lembrando aí, mais notícias em nosso site radiocaçula.com.br, nas nossas redes sociais, e daqui a pouco, às 18h30, comigo, Rafael Oliveira, do Jornal da Caçula. Conto com a sua audiência e a de todos que nos acompanham. Até lá!
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0: Acorda MS, acorda Três Lagoas e não perde a hora não, hein? 6:09 agora, hein? Só tá com a gente também na audiência, obrigado pelo carinho, Deus abençoe cada um de vocês, abençoada, uma maravilhosa quarta-feira. Olha só quem tá com a gente por aqui também, o nosso amigo Tico, hein?
1: E aí, cowboy, manda um alô aí pra nós aí. Opa. É pro Nativo já, o cafezão pronto já, fazendo aí um rango pra ir pra roça. Beleza?
0: Belezinha, meu irmãozinho, um abraço, hein, tamo junto.
1: Os quatro, os quatro cantos da casa aí, com o Teodoro Sampaio pra nós.
0: Beleza, beleza. Ajeita a moda, hein.
1: Até mais, tchau, tchau.
0: Valeu, Dico, um abraço pra você, obrigado pelo carinho, ajeita a moda, hein, mexerica, ajeita a moda. Abel Luciana, também um ótimo dia pra você, obrigado pelo carinho, Deus abençoe seu dia, também a Luciana de Souza. Aquele abraço carinhosamente pra você, um dia abençoado, hein, obrigado. Ei, cadê o Fabinho Padeiro também, ó? Maria Cirlei tá mandando um abração especial lá pro Fabinho Padeiro também, viu? Grande Fabinho, abração pra você, valeu, meu irmão. Obrigado pelo carinho da audiência sempre com a gente, hein? Alô, Pachá! Grande Pachá também tá lá em Pereira Barreto. Tá curtindo a gente também, grande Pachá, também um forte abraço pra você, valeu, meu irmãozinho. Eita, coisa boa demais, deixa

0: Deixa eu mandar também um alôzão especial, João Batista Lopes, hein? Tá participando com a gente por aqui, diretamente lá de Campinas. Tá na nossa audiência também. Um alô, João!
1: Alô, bom dia, Daniel Santos, cowboy de Três Lagoas.
0: Opa!
1: Estamos por cá em Campinas, ouvindo as ondas sonoras da Rádio Gazula, hein? Bora, finalizando aqui, último dia de trabalho da semana, porque aqui é feriado, né? Então, nós vamos fazer um prolongado. Então, hoje sextou pra nós.
0: Aí já emendou.
1: Um bom
0: tudo,
1: dia pra
0: hein?
1: todos aí.
0: Eita, João Batista Lopes, abraço pra você, pra toda essa galera aí, ó, pessoal de Campinas também, né? Pessoal sempre acompanhando a gente também através do nosso aplicativo. Obrigado pelo carinho, sextou pra vocês, agora é só tomar um querosene, hein? Aí é só tomar um querosene, curtir modão, hein? Acorda MS, acorda Três Lagoas e não perde a hora não, hein? 6 horas 11 minutos. Mais uma vez, um ótimo dia pra você, uma abençoada quarta-feira. Também a Lucimara também. Oi, Lucimara, bom dia pra você também, viu? A Verinha também já está com a gente, né, Verinha? A Verinha também já preparou seu cafezinho, já mandou a fotinha pra nós, ó. Grande Verinha também, Deus abençoe seu dia de quarta-feira, hein? Eita, coisa boa, as melhores modas!
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0: Agora não, hein? 6:15, agora um ótimo dia pra você de quarta-feira, hein? Deixa eu mandar também um abração especial ao nosso amigo Paulinho também. Alô, Paulinho! Como é que você tá, meu irmãozinho? Tá belezinha? Tá tudo certinho? Ótimo dia pra você aí, ó. Abençoada quarta-feira, hein? Alexandre Garcia, popular cavalgada. Ótimo dia pra você, meu irmãozinho. Bom trabalho também, viu? Também o nosso amigo Lito, cowboy lá da JSL, tá na audiência com a gente por aqui também, viu? Grande Olintão, todo o pessoal da JSL, pessoal lá da Riva Transportes, do AI Transportes também, né? Toda essa galera aí, ó, pessoal que tá na rodagem, bom trabalho pra vocês aí. Tem a participação do Olintão, ó.
3: Aô, meu jovem, ótimo dia, um braço aí, Chico Bacanizado.
0: Ótimo dia, bora que bora.
3: E o friozinho, hein?
0: Você tá doido.
3: Você tá doido, motorista. Caiu um pouquinho a temperatura, hein?
0: É.
3: Tá marcando 12, aí, ó, tá no 12,
0: né? Tá no 12, hein?
3: Ô, tá fala pra você, manda um modão aí pra nós aí. Melhor José Rico, canarinho amarelo.
0: Bora.
3: Manda lá pro Mangote, um primo meu, hein?
0: É.
3: E ontem ele tava ele tava ouvindo direto o rádio, ele falou pra mim ontem aí.
0: Aí, ó.
3: Pediu pra mandar um modão pra ele aí.
0: Beleza,
3: aí, tamo junto. Pra ele o um modão aí, positiva.
0: É nóis.
3: O Mangote,
0: é perigoso. É de Mangote, ótimo dia pra vocês, hein? Obrigado pelo carinho também, tamo na audiência com a gente, ó. Alô, Reginaldo Basílio, tá lá em Ilha Solteira, lá, ó. Tá lá, ó, tirando leitinho. Ótimo dia pra você, valeu, meu irmãozinho. Tá sumido, hein, rapaz? Tá desaparecido, hein? Cadê o homem, hein? Grande Reginaldo, bom trabalho pra você e uma abençoada quarta-feira também. Valeu, meu irmãozinho, tamo junto, é nóis. Mandar também uma alusão especial pra toda a galera lá da Chácara Ramírez também, né? Lá do sítio Tatupeba, toda a família Ramírez. Deus abençoe cada um de vocês, hein? Obrigado pelo carinho da audiência também, viu? Mandar uma alusão também lá pra Margarete Lopes. Alô, Margarete Lopes! Essa galera sempre na audiência com a gente, também a Rosemari, né? Também o nosso amigo Zico, também toda essa galera que tá sempre na audiência com a gente por aqui, né? A Rosângela, também lá da Vila Piloto, nosso amigo Guilherme Freitas, toda essa galerinha que tá sempre acompanhando a gente aí, ó, no nosso Acorde Imenso e também na Hora do Cowboy. Aqui o sistema é bruto, hein, peãozão? Vambora de moda boa!

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0: Nossa, bom demais. Deixa eu mandar também um beijão pra minha mãezona. Tá lá em Silvira também. Alô, mãezona. Bom dia pra vocês. É uma abençoada quarta-feira. Meu irmão Denir, também um beijo pra você. Irmã Aparecida, né? Toda essa galera, ó. Beijão pra vocês aí. Obrigado pelo carinho aí. O Nenezão, o Arcil, Dirceu. Toda essa galera, receba aí o nosso abraço.
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0: 6 horas e 29 minutos. Tô chegando no final, hein? Fica agora com o Jornal da Caçula, com o Rafael Oliveira. Pra você já ficar bem informado também nessa manhã de quarta-feira, viu? Obrigado pelo carinho. Deus abençoe cada um de vocês. 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É, e à tarde a gente volta aí a partir das 15 horas com muita moda boa, muita moda bacana em clima de rodeio. Fiquem todos junto com a gente por aqui, sempre na nossa programação. Nossa 96 Caçula, belezinha? Forte abraço, hein? Fique agora com o Jornal da Caçula e o Daniel Santos voltou aqui a partir das 15 horas com a Hora do Cowboy. Abençoada quarta-feira pra você, vambora!
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1: Olá, Três Lagoas, bom dia! Agora são 6 horas e 34 minutos, 6 e 34. Hoje é quarta-feira, dia 8 de julho do ano de 2026. Eu sou Rafael Oliveira e este é o Jornal da Caçula, pela 96.9 FM. Você confere agora o que é destaque, o que é notícia na edição de hoje. Em Mato Grosso do Sul, vendas de veículos bate recorde no ano e supera mais de 5,7 mil unidades. Quinta parcela do IPTU 2026 em Três Lagoas vence na próxima sexta. Governo de Mato Grosso do Sul autoriza concurso com 2 mil vagas para professores. E prefeito de Três Lagoas, Cassiano Maia, acompanha atendimentos do mutirão da saúde e destaca esforço para reduzir filas de especialidades. Essas e outras notícias você acompanha a partir de agora, aqui no nosso Jornal da Caçula.
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1: E lembrando que você pode interagir conosco através das nossas redes sociais. Estamos ao vivo lá no nosso Facebook, facebook.com/caçula96fm. Tem também o nosso portal de notícias, www.radiocaçula.com.br. Por lá você fica sabendo de tudo que é destaque em Três Lagoas e em todo o estado de Mato Grosso do Sul. Estamos ao vivo também no nosso portal de notícias e, é claro, no nosso Instagram, instagram.com/radiocacula. Você já segue a gente por lá também? Aproveita e manda seu alô lá no nosso Instagram. Estamos ao vivo lá para você acompanhar a nossa edição de hoje do Jornal da Caçula, com todos os destaques de Três Lagoas e nossa região. Daqui a pouquinho nós vamos ter entrevista aqui em nosso

0: teatro e também arte na nossa edição de hoje. E é claro, tudo que acontece em Três Lagoas, nossa região. E esse frio, hein, rapaz? Esse frio que começamos aí esta quarta-feira em Três Lagoas, tá de lascar, viu? Hoje tá mais frio do que ontem, se eu não me engano, não é? Hoje o frio aí, inclusive, tava tirando até a fumaça da Lagoa Maior aqui no bairro Interlagos, em Três Lagoas. Daqui a pouquinho, na previsão do tempo, nós vamos conferir como é que vai ficar o friozinho aí nas próximas horas aqui na nossa região. Então, daqui a pouquinho, nós vamos trazer para você todas essas informações e tudo mais na nossa edição de hoje do Jornal da Caçula. E nós vamos iniciar a nossa edição de hoje, abrir a edição de hoje, falando sobre o Mutirão da Saúde. Você se recorda do Mutirão da Saúde que está acontecendo em Três Lagoas desde segunda-feira? E são aí diversas especialidades que estão sendo atendidas aqui em Três Lagoas, lá no Parque de Exposições aqui de nossa cidade, no Parque de Exposições do Sindicato Rural de Três Lagoas, onde regularmente acontece a Expo 3, né? A Exposição Agropecuária Industrial de Três Lagoas. E ontem, durante aí a manhã, a nossa reportagem, mais especificadamente eu e o Neto Júnior, estivemos lá no Parque de Exposições. E ontem, durante aí, né, a realização desse segundo dia, eu tive a oportunidade de conversar com o prefeito de Três Lagoas, Dr. Cassiano Maia. Dr. Cassiano, que estava lá acompanhando, ele inclusive transferiu o próprio gabinete para o Parque de Exposições, para o Mutirão da Saúde, esteve acompanhando em loco. E eu tive a oportunidade de conversar com o prefeito sobre o mutirão, principalmente as especialidades, tudo que é atendido durante esta edição do mutirão em nossa cidade. Um assunto importante, nada mais justo do que o chefe do Executivo Municipal para falar conosco neste início do Jornal da Caçula. Vamos então à entrevista com o prefeito, Dr. Cassiano Maia, sobre o Mutirão da Saúde. Segundo dia do Mutirão da Saúde aqui no Parque de Exposições em Três Lagoas, e nós estamos aqui com o prefeito, Dr. Cassiano Maia. Prefeito, nós vimos aí, primeiro dia, muitos exames realizados, e nós estamos aqui acompanhando, né? Nós vendo aí, a população veio buscar atendimento. Fala um pouquinho pra gente aí da visão que o senhor está tendo desse segundo dia, o que vem aí por aí de mais atendimentos aqui em Três Lagoas. Prefeito, bom dia.
1: Bom dia a todos que nos acompanham pela Rádio Caçula. Estamos no nosso segundo dia aqui do nosso Mutirão da Saúde. Estamos muito felizes, muito contentes, porque realmente teve a adesão da população e também a parte de que tudo está fluindo de forma disciplinada, organizada, planejada, onde a gente consegue ver as pessoas fazendo os exames, alguns fazendo outras consultas, retirando medicações. E a gente vê que a gente vai conversando com as pessoas estão vendo que há toda uma estrutura para eles ficarem satisfeitos com tudo que está acontecendo. Isso é o mais importante. O mais importante é a gente vencer todos esses dias e ter aí o projeto alcançado, que é o programa Fila Zero.
0: E principalmente o senhor acompanhando em loco, né? O gabinete da prefeitura foi transferido para cá. E o senhor, como médico, eu imagino que esteja contente. Vi até o senhor atendendo ali, conversando com algumas pessoas. Queria até que o senhor, vamos dar uma andada um pouquinho, Cassiano, para mostrar, principalmente aqui como prefeito, o senhor como médico. Eu imagino que dá uma confusão de vez em quando, né, prefeito? Às vezes dá vontade de atender os pacientes. Como é que fica nessa hora, prefeito?
1: Não há dúvida. A gente tem todo esse cuidado, né, de ver se as pessoas estão sendo bem atendidas.
0: Sim.
1: Ver se as pessoas realmente estão no local certo, estão aguardando certo, porque às vezes tem pessoas mais idosas que não entendem direito, então a gente fica cuidando de todo esse fluxo. Então isso é muito importante. Mas eu quero assim sempre estar agradecendo a nossa equipe,
0: claro.
1: Da Prefeitura, Defesa Civil, o Exército Brasileiro,
0: sim.
1: Realmente estão dando esse apoio, esse cuidado, e a gente vê que está cada... As pessoas estão cada uma nos seus locos.
0: Bem dividido, né?
1: Bem dividido. Então tá aqui o pessoal da tomografia, o pessoal da oftalmologia, cada um bem localizado. E tem a recepção de entrega de exames. Então a gente fica muito contente que está tudo fluindo ordenadamente. Isso é muito importante para a gente conseguir.
0: E aqui na Casa do Criador também tem ali todo o processo ali de atendimento. Até a secretária Juliana Salim está ali, né, prefeito?
1: Isso.
0: O senhor literalmente colocou o pessoal para botar a mão na massa aqui para atuar junto com a população, né?
1: Sem dúvida. A gente fez a Casa do Criador como sendo uma central.
0: Sim.
1: Onde a gente colocou ali as cadeiras, a gente colocou chá, café, bolacha para as pessoas poder tomar um cafezinho, porque por mais que a gente tenta ser celere, tem aí um tempo de espera, né? E às vezes precisa tomar um café, alguma coisa para reforçar. Então a gente tem todo esse espaço, é ali que a gente está com os microfones, ali a gente, através da fala, a gente distribui as pessoas, a gente organiza por setor, por exame, para tentar manter essa organização. Então é muito importante, a gente tem

0: E toda essa área de estacionamento também, o pessoal está organizando o estacionamento, as pessoas que chegam através do transporte coletivo também, isso é muito importante. A gente organizou as linhas para estar chegando com maior movimento. Então a gente tentou pensar em tudo, planejar. Acho que ações grandiosas como essa têm que ser pensadas, têm que ser planejadas. É como eu falo, a gente fez várias situações grandiosas aqui no município, a iluminação pública, né, que a gente fez a parceria público-privado, essas grandes frentes de pavimentação asfáltica. Agora nós estamos aí fazendo toda uma reforma de manutenção predial dos prédios, da saúde. Então, todas essas estruturas grandiosas, porque o município é grande, né? 160 mil habitantes, então a gente precisa ter esse planejamento, esse cuidado, para que a gente consiga realmente fazer a contento todos os processos que a nossa cidade precisa.
1: E também com parceiros, né, prefeito? Nós vemos aqui o pessoal do Med Center, tem o pessoal das carretas também que estão ajudando, tomografia, pessoal também do eletrocardiograma. Isso foi possível, claro, a estrutura do município atende, comporta tudo isso, mas os parceiros também foram essenciais para a realização desse mutirão.
0: Sem dúvida, a gente não consegue fazer nada sozinho, a gente precisou, claro, a gente tem aí a equipe que foi contratada, uma equipe profissional, né, que vem correndo e percorrendo o Brasil inteiro, grandes cidades, cidades médias, e fazendo um bom trabalho. Então isso nos acalenta e nos tranquiliza. Mas não há dúvida que todos os nossos servidores, colaboradores, os nossos parceiros são fundamentais. A gente vê que eles estão num processo de acolhida e de orientação a nossa população muito grande. Isso não tem preço, só tem a agradecer. Tenho certeza que é assim que a gente tem que fazer, com amor, com carinho, com acolhida. É assim que Três Lagoas vai se diferenciando.
1: E o senhor acredita que pode haver uma segunda edição do mutirão futuramente, prefeito?
0: Sem dúvida, né? Esse nosso mutirão, ele embora vai durar 5 dias, ele tem para durar 1 ano. Então nós temos aí todo um processo, é um contrato anual, onde a gente pode reprogramar caso a gente precise, né? E caso falte mais situações para a gente poder abater do contrato. Então nós estamos aí estruturando, a Secretaria de Saúde está se organizando para que a gente consiga realmente ter esse cuidado em zerar a fila realmente. Porque às vezes vai ter pessoas que estão na fila, que não vai poder vir, a gente entende, né? Então a gente precisa estar organizado nesse sentido.
1: Uma pergunta fora do roteiro. Sabemos que o senhor é um médico renomado, o senhor gosta de atender a população. Mas numa hora ali, o senhor está conversando com a população, vê uma pessoa, uma mulher, por exemplo, dessas aqui que estão aqui, precisando do atendimento. Dá vontade uma hora de largar o título de prefeito, às vezes, por alguns minutos e sentar e atender a população, prefeito?
0: Sem dúvida, a medicina ela é um dom. Né? Essa semana que passou, eu tive a oportunidade de fazer uma cesariana, né?
1: Sim.
0: Que a paciente me pediu para estar fazendo, fomos lá, então a gente retoma toda uma atenção especial, todo um ambiente em saúde, que a medicina precisa dessa responsabilidade, precisa de estudo, precisa de atualização sempre, né? Uhum. É um momento agora, estando prefeito, que a gente precisa cuidar da cidade, a gente precisa ter um olhar macro, né? Um olhar onde a gente tem que cuidar muito da saúde, mas tem que cuidar dos outros setores, educação, habitação, infraestrutura. A gente tem toda uma cidade para cuidar, mas a saúde é importante e a gente tem todo esse carinho por ser médico, né? A gente nunca perde esse fato de perguntar se está tudo bem, se está precisando de alguma coisa, isso é muito importante.
1: O médico e o prefeito estão atuando juntos, isso que é importante.
0: É isso aí, temos que estar juntos, né? Vamos cuidando da cidade.
1: Perfeito. Prefeito, muito obrigado por ter falado com a Rádio Caçula.
0: Agradeço,
1: sabemos que o senhor está acompanhando aqui, não pode parar, vai continuar acompanhando o pessoal e principalmente a população que está vendo esses atendimentos sendo realizados. Quem não veio, vai vir aqui. Claro, aquelas pessoas que vão ser atendidas e nós sabemos do empenho da equipe. O senhor coordenando pessoalmente é um trabalho importante, como nós não vimos aqui em Três Lagoas anteriormente, está sendo realizado na sua gestão. Obrigado mesmo por ter falado.
0: Obrigado, fique com Deus. Até mais.
1: Com as imagens, Neto Júnior, Rafael Oliveira, para o Grupo Caçula de Comunicação. Então tá aí, agradecendo, né, ao prefeito, Dr. Cassiano Maia, que nos atendeu. Teve aí um tempo durante a realização do mutirão e atendeu a equipe de reportagem da Rádio Caçula. E realmente, aí, como eu falei, né, esse mutirão ele vai atender, a previsão, né, é mais de 14 mil pessoas durante os dias de realização. E o importante, né, são atendimentos ali. Nós estivemos acompanhando ontem, eu e o Neto Júnior, a quantidade de pessoas, principalmente público idoso que foi lá buscar atendimento, principalmente aqueles que estão agendados, que é bom a gente reforçar essa informação, porque são agendados os atendimentos. Quem está na fila tá? A demanda é espontânea. Inclusive, se você quiser até acompanhar no nosso portal de notícias, tem entrevista com a Juliana Salim antes, né, do início do mutirão. Ela falou que a demanda espontânea só será atendida caso haja absentismo ali de um certo número de pessoas ali no mutirão. Aí será no último dia, vai ser feito esse atendimento ao público geral. Mas são aquelas pessoas que já estão agendadas, né? Que o município ligou previamente e agendou com elas. Então é importante, né? Pelo menos para zerar a fila de exames aí, ou tentar, né, diminuir, para que a população possa ter um melhor atendimento aqui em Três Lagoas. Nós vamos continuar acompanhando aí durante o resto dessa semana e, é claro, trazer para você todas essas informações. Agora são 6 horas e 48 minutos em Três Lagoas, 6h48, para você que está saindo de casa neste momento, mínima de 15 graus em Três Lagoas, agora na nossa cidade, aqui no bairro Interlagos. Daqui a pouquinho para você, todos os detalhes da previsão do tempo. No nosso próximo bloco, no bloco policial, vamos trazendo para você um comércio que foi fechado aqui pela Força Tática. Drogas, objetos de origem aí de demanda duvidosa. E uma dupla foi para trás das grades. Daqui a pouquinho nós vamos trazer para você essa informação. É a ação da Polícia Militar aqui em Três Lagoas. E nós vamos trazer também o ladrão que foi pego no flagra. Mas ladrão não, né? O menor infrator, porque é menor de idade. O menor infrator que foi pego no flagra. Ele tentou levar uma bicicleta elétrica de um estacionamento de um supermercado aqui em Três Lagoas. Só que a Polícia Militar foi bem mais rápida que ele e acabou o prendendo ou detendo, né, em flagrante aqui em Três Lagoas. 6 horas e 49 minutos, faltando 11 para as 7 da manhã. 11 para 7. Primeira pausa, nós voltamos em instantes. Até já.
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1: Já estamos de volta, 6 horas e 49 minutos em Três Lagoas, 6 e 49. A você que está nos acompanhando neste início de quarta-feira, o nosso bom dia. Muito obrigado pela sua audiência. A todos que nos acompanham, começando mais um dia aqui pela Rádio Caçula, para Três Lagoas e toda a nossa região. Um bom dia especial aqui para os nossos amigos, o Leonardo Barbosa, a Ana Lelis, a Edneia Novaes, o Alexandre Garcia, Popular Cavalgada, lá no Paranapungá, acompanhando a nossa edição de hoje do Jornal da Caçula também conosco aqui. Lá no nosso WhatsApp, a Margarete Lopes. Margarete tá lá no mutirão, né, Margarete? Mandou aqui uma foto pra gente. Já acordou cedinho, minha amiga Margarete Lopes já está lá no mutirão da saúde. A Eliette aqui com a gente também, o Francisco de Assis, nosso amigo Danilo Monari, chegando aqui, mandando o seu bom dia também. Obrigado aí a todos pela audiência, pessoal sintonizado na edição de hoje do Jornal da Caçula. E lembrando, você pode participar conosco lá no nosso Facebook, facebook.com/caçula, Rádio Caçula TL, ou Rádio Caçula TL. Você pode mandar seu alô por lá, sua mensagem, tá bom? Estamos ao vivo no nosso Instagram, instagram.com/Rádio Caçula. Segue a gente lá no Insta, vamos ser amigos aí, já estamos juntos aqui nas nossas redes sociais. Você pode mandar seu alô, sua mensagem. Estamos aguardando pela sua audiência. Tem também o nosso WhatsApp, que é 679-9149-8282. Repetindo, 99149-8282. Esse é o nosso WhatsApp. Salva na sua agenda, salva nos seus contatos aí. Vamos estar juntos até as 8 horas com muita informação para você. Hora das notícias do setor policial. Se ontem não teve tanta coisa, hoje teve. Hoje tivemos aí tantas notícias do setor policial para você que está nos acompanhando aqui na nossa programação. E começamos aí trazendo uma ação da Força Tática. Pessoal da Força Tática aqui da Polícia Militar do 2º BPM, pessoal de elite do 2º BPM, realizou uma ação aqui próximo ao terminal rodoviário. De novo o terminal rodoviário. Ontem nós tivemos aí algumas ocorrências relacionadas ao terminal rodoviário. Segunda-feira tivemos também, né, aquele rapaz que foi assassinado a tiros lá no terminal rodoviário aqui em Três Lagoas, Santo André, né, região de Santo André, Vila Nova. E agora mais um caso. Olha só o que aconteceu por lá, gente. Dois indivíduos foram presos pelo pessoal da Força Tática. Tivemos também aí a apreensão de maços de cigarro. Foram 140 maços de cigarros paraguaios, celulares apreendidos, perfumes importados, dinheiro em espécie. Teve também cocaína apreendida aí durante a ação, aí, ou produtos de origem duvidosa também apreendidos. E também aí um gato. Eu digo não um gato animal, né? É o gato de energia que foi encontrado nesse estabelecimento. Foi uma ação da equipe da Força Tática aqui no terminal rodoviário, em frente ao terminal rodoviário de Três Lagoas, nesta última terça-feira. Foram dois homens aí de 36 e 59 anos presos, e esse comércio ilegal descoberto bem na frente da rodoviária aqui de Três Lagoas, entre o Santo André e o Vila Nova. Isso, como eu falei, foi durante a manhã de ontem, onde aí a equipe da Polícia Militar realizou a ação efetiva ali neste estabelecimento. Foi por volta das 11 horas e 48 minutos da manhã, durante patrulhamento ostensivo, né, cumprimento aí de ordem de serviço ali pela região do terminal rodoviário, o pessoal da Força Tática avistou duas pessoas que estavam em atitude suspeita. Duas pessoas que estavam ali, né, sem mais nem menos, faltando aí 11 minutos para o meio-dia, o que que estavam fazendo por lá, né? E aí, quando perceberam a aproximação da viatura da Força Tática, um deles aí percebeu que a casa poderia cair pro lado dele e entrou rapidinho numa Saveiro, que estava estacionada bem em frente ao comércio. E o pessoal da Força Tática, que não é bobo nem nada, que não é besta nem nada, né? O pessoal que é mais ágil que tudo aqui em Três Lagoas, o pessoal que realiza grandes ocorrências aqui e registra aí o combate à criminalidade, a equipe foi lá dar uma olhada no que estava acontecendo. Suspeita foi levantada. E nisso aí a equipe localizou, a guarnição localizou com um desses indivíduos, quatro invólucros, quatro pacotinhos com uma substância aí branca, o pó branco, né? Cocaína. Foi localizado aí com esse suspeito que tinha entrado aí nessa Saveiro. Ele rapidamente aí tentou se desvencilhar da guarnição, mas na realidade só levantou aí a suspeita contra ele. E nisso foi encontrado aí esse pacote com cocaína. E na sequência aí, foi identificado que esse condutor dessa Saveiro era um proprietário do comércio a qual ele estava ali. Ele era dono, né, do comércio que ele estava ali no local. E nisso aí, foi feitas algumas buscas nesse imóvel e foram localizados aí 140 maços de cigarros paraguaios, o cigarro Eight, né? Aquele famoso cigarro vermelhinho que você compra no Paraguai, né? Aquele mação gigantesco com aquela caixa branca. Também 12 aparelhos celulares sem documentação, 55 frascos de perfumes do Paraguai, perfumes importados, além de dinheiro em espécie, outras porções de cocaína e outros objetos que são aí de origem, obviamente, não identificada. E nisso aí, né, o indivíduo, né, esse indivíduo aí que estava ali na ação, né, esse rapaz aí que estava na ocorrência, ele acabou confessando aí que comercializava, né, os cigarros de origem estrangeira, porém de forma irregular, ele comercializava aí de forma incorreta. E nisso, a equipe da Força Tática viu ali que a situação poderia ir para mais coisas ainda. E aí foi acionado o pessoal da equipe da concessionária local, aqui de Três Lagoas, onde aí, durante a avaliação, durante ali, os trabalhos realizados, foi vista a existência de um gato. Um gato, eu não digo gato animal, é o gato de energia. O cara tinha feito uma ligação clandestina no comércio. Você viu, o cara tava todo errado ali. E ali é um negócio complicado, aquela região ali da rodoviária. Porque ali é ponto de frequência de usuários, né? Você já sabe muito bem o que eu tô falando. E ali tem esse comércio no local. Significa duas coisas: ou esse cara ele fornecia para esses usuários que estão ali na rodoviária, ou também aí pode ser um comércio que o cara tava tentando lograr aí de maneira ilegal. E foi feita aí a descoberta dessa ligação, desse gato clandestino ali no imóvel. E o pessoal também da perícia criminal, polícia civil estiveram no local para realizar os diversos levantamentos, aí, os trabalhos de praxe. E após a conclusão do trabalho, os dois indivíduos aí foram presos em voz aí de prisão em flagrante. Obrigado, minha amiga Rose. Minha amiga Rose trouxe um cafezinho aqui já para mim. Os dois indivíduos de 36 e 59 anos foram presos, encaminhados aí à DEPAC de Três Lagoas para maiores providências. E como eu falei, esse local aí pode ser inclusive ponto de fornecimento, né, dos usuários que ficam ali na região da rodoviária. Olha só o tanto de material que foi apreendido. Vou fazer um resumo para você. 4 invólucros de cocaína, 4 gramas, 140 pacotes de cigarros de origem paraguaia, tô lendo o boletim de ocorrência, lembrando só reforçar isso, né? 101 maços de cigarros de origem paraguaia, 12 celulares de várias marcas, sem documentação fiscal, 55 frascos de perfumes importados, também paraguaios, e nisso aí foi feito aí o boletim de ocorrência, porte de drogas para consumo pessoal, né, em nome de um indivíduo ali, e também os perfumes e cigarros foram encaminhados para a Polícia Federal. Já o dinheiro foi entregue aí para as autoridades,

principalmente para o registro do boletim de ocorrência. Então, principalmente esse caso registrado aqui em frente à rodoviária de Três Lagoas, hein? Meu Deus do céu. Tivemos aí apreensão de drogas. Tivemos duas apreensões, PMR lá em Brasilândia e PRF aqui em Três Lagoas, viu, gente? A primeira apreensão realizada aqui durante esta segunda-feira, 103 quilos de drogas. Isso foi registrado pela Polícia Rodoviária Federal aqui na BR-158 em Três Lagoas, aqui em nossa cidade de Três Lagoas, ou Três Lagoas, como diria meu amigo Ademir Firmino. Segundo as informações aí registradas, a equipe da PRF deu ordem de parada a um condutor aí de um Chevrolet Celta, um Celtinha, onde o condutor não teria acatado a ordem e teria emanado fuga em alta velocidade. Foi iniciado então um acompanhamento tático, onde aí, no momento da fuga, o motorista acabou abandonando o veículo e fugiu a pé. Ele estava junto com um passageiro, inclusive, durante aí a ação. E na vistoria do imóvel, né, do automóvel, perdão, os militares, aí, o policial militar rodoviários localizaram 85,1 quilos de maconha, 16,7 quilos de skunk, 1 quilo de cocaína, 306 gramas de haxixe, 103 quilos de entorpecentes. Veículo e droga apreendidos, encaminhados à Polícia Civil aqui de Três Lagoas, onde ficam aí à disposição das autoridades e principalmente para apreensão aí, dos obviamente materiais cabíveis aqui na nossa região. E também tivemos aí pelo pessoal da Polícia Militar Rodoviária 35 quilos de drogas. Um jovem preso aí e um adolescente apreendido, isso no MS-395 em Brasilândia. Foi também durante a tarde desta segunda-feira. E isso aconteceu aí durante as 14 horas e 51 minutos, durante a ação ali no MS-395, KM-98. A equipe deu ordem de parada a um Fiat Palio com placas da cidade de Dourados. Nisso, o pessoal da PMR aí constatou que o condutor seria aí um adolescente de 15 anos de idade, um de menor que estava dirigindo. E o irmão dele estava de passageiro de 18. Devia ser o inverso, né? O irmão que devia estar dirigindo e não o de menor que estava dirigindo. 15 anos dirigindo. E nisso aí os dois ficaram nervosos, óbvio, já começou errado, né? Porque o cara estava dirigindo, menor de idade estava dirigindo e deu aí tudo errado. Só que eles começaram a ficar nervosos quando a equipe da PMR começou ali a dar uma vistoria mais extensa ali durante a ação, né? Durante ali a ocorrência. E nisso, na vistoria realizada no veículo, os militares localizaram uma mala contendo 43 tabletes de maconha, 34,3 quilos, além de dois pacotes de cocaína, 1 quilo da droga. E a carga estava avaliada em aproximadamente R$143 mil, sendo cerca de R$68 mil em maconha e R$75 mil em cocaína. E eles relataram que pegaram os entorpecentes em Dourados, no sul do estado, e levariam até Minas Gerais, mas não informaram a cidade de destino. O jovem de 18 anos foi preso em flagrante, tráfico de drogas e associação para o tráfico. Já o adolescente de 15 anos, o de menor, foi apreendido, ato infracional, também análogo pelos mesmos crimes, tráfico e associação para o tráfico. Os dois encaminhados junto com o veículo e a droga apreendida, além de 3 celulares, para a Polícia Civil de Brasilândia, onde foi feita aí a apreensão, principalmente o registro da ocorrência também por lá. E tivemos aí a incineração de 1,6 toneladas de drogas pela Polícia Federal em Três Lagoas. A carga aí composta por cerca de 1,580 kg de maconha e 17 kg de cocaína, isso dividido em pasta base e cloridato, que é aí a base, né, prima, a matéria-prima da produção da cocaína. E a incineração foi feita, gente, em um forno industrial aqui da cidade, onde a equipe da Polícia Federal foi responsável tanto pelo transporte e pela escolta dos entorpecentes até o local onde eles seriam aí destruídos. Portanto, o caso registrado, aí tínhamos essa apreensão aqui na região de Três Lagoas e também aí a incineração desses materiais aqui na nossa região, oriundos de apreensões aí realizadas pela PF aqui na nossa região. Bem, pessoal, agora 7 horas em ponto em Três Lagoas, 7 em ponto. Na volta do nosso intervalo, nós vamos trazendo mais informações para vocês. Nós vamos falar sobre veículos. Olha, o Mato Grosso do Sul superou, viu, gente, a venda de veículos. E já chega aí o recorde de 5,7 mil unidades aqui no nosso estado. E vamos falar também a respeito aí sobre, ó, você que está nos acompanhando, né, sintonizado aí com a gente. A Vila Aro está recebendo um mutirão de limpeza. Nós falamos isso aqui durante o programa de ontem, né, do Jornal da Caçula. E a nossa

0: A reportagem esteve acompanhando as ações do mutirão por lá na Vila Aro e vai trazer para você em instantes na nossa edição de hoje. 7 horas e 2 minutos, 7 e 2. É rapidinho o intervalo, nós voltamos em instantes. Até já.
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0: 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Em Três Lagoas, 7 horas e 4 minutos. 7 e 4. Bom dia a você que está nos acompanhando na edição desta quarta-feira, dia 8 de julho de 2026, aqui no nosso Jornal da Caçula. Lembrando que nós estamos ao vivo para Três Lagoas e toda a nossa região. Muito obrigado aí pela sua audiência, pela sua participação e pela sua sintonia aqui na nossa edição de hoje. Daqui a pouquinho, como eu disse aí para você que está nos sintonizando, nós vamos receber aqui em nossos estúdios, aliás, tenho a honra de recebê-lo novamente, porque ele já esteve conosco em outras oportunidades, o maestro Francis Vidal. Maestro Francis Vidal, ele que vai estar aqui com a turnê CTG Brasil, apresentando aí o seu concerto musical em Três Lagoas, neste sábado, às 7h30 da noite, lá no auditório da UFMS. Lembrando aí que você que está nos acompanhando, é gratuito, 0800, meu amigo. Vai lá que, obviamente, o nosso amigo Francis vai estar aí aguardando você e aguardando principalmente a sua participação. Vai ser muito bacana, é um grande evento. O Francis já esteve conosco aqui na Caçula FM em algumas oportunidades e realmente ele está de volta para falar com a gente aí sobre essa ação. Como eu disse, gratuito, 0800 para toda a população acompanhar. E lembrando que é cultura, viu? É arte para você. Então daqui a pouquinho o maestro Francis estará conosco aqui nos nossos estúdios. E a você que está sintonizado com a gente, nosso bom dia. Pessoal que está com a gente aqui, vamos ver aqui os nossos amigos. O Assis com a gente, bom dia para vocês e para toda a galera antenada na Caçula FM. Neto Campos, meu querido amigo Neto. Bom dia, Rafa. Deus abençoe nosso dia. Para nós, meu querido. Para todos nós, não é? Leonardo Barbosa, bom dia. Na Lelis, também com a gente. Edneia Novaes, também bom dia. Aqui com a gente, o Danilo está falando. Ontem ao chegar na cidade, o recinto de exposições ainda haviam carros por lá. Já passava das 6 da tarde. Muito top essa ação da saúde. Verdade, né, meu amigo? Muito importante. Está falando do mutirão da saúde que está acontecendo no Parque de Exposições. Nossa amiga Marilza Lopes, como sempre, lá no Nova Três Lagoas, acompanha a nossa edição de hoje. Meu amigo Anônimo, também mandando o seu alô, mandando o seu bom dia aqui. Meu querido amigo Hernandes, o Hernandes que já está pelas ruas de Três Lagoas. Grande Hernandes aí, já nos ouvindo e acompanhando a nossa programação de hoje. Obrigado, viu, meu amigo? Tamo junto. Ótima quarta-feira para você, viu? Aqui no nosso Instagram, aqui o pessoal acompanhando com a gente, a Manuela Basile, também nosso amigo Júnior Pacheco aqui conosco, também conosco aqui nos ouvindo a professora Sandra Caliço é diretora do Dom Aquino Correia e foi minha professora de biologia, professora Sandra, fui aluno da professora Sandra, ó, Faz anos. E a professora Sandra hoje é diretora do Dom Aquino Corrêa, junto com o professor Valdir. Um abraço, professora Sandra. Um

abraço ao professor Valdir aí, dois grandes professores, tenho a honra de conhecê-los aí, e tive a honra de conhecê-los e ser aluno deles, viu? Principalmente da professora Sandra aí, que é uma grande professora. Um abraço, professora Sandra, tudo de bom pra senhora aí, sucesso sempre, tá? E também pra professora Marisete, que também foi diretora do Dom Aquino na época que eu estudava, viu? Faz muito tempo. O João Pereira aqui com a gente também aí, o Valdecir, o Edson Gifone, aqui conosco também o Celso, a Alessandra Gonçalves, Maria Silvino, também o Marcelo Amade, a Josiele Daniela. Obrigado aí todos pela audiência. Minha mãe aqui, Célia de Oliveira, também chegando agora, e a todos que estão nos acompanhando. Hoje é Dia Nacional da Ciência, Dia Nacional do Pesquisador Científico, e hoje é Dia do Padeiro. Hoje é Dia do Padeiro, rapaz. Uma pessoa que é padeiro e também que trabalha aqui conosco é o nosso amigo Valdir Moreira. Valdir Moreira, que é do Clube dos Românticos, todas as noites aqui na 96 Caçula. O Valdir, ele é igual o Batman, né? O Valdir Moreira. O Batman, de noite, ele é o lobisomem do amor aqui da 96 Caçula. E durante o dia, ele é padeiro. Trabalha lá com meu amigo Alisson, né? E ele hoje aí comemora o Dia do Padeiro. Um abraço, viu, Valdir? Tudo de bom pra você, meu querido. Grande Valdir Moreira, das 8 da meia-noite, tem Clube dos Românticos aqui na 96. E nosso querido amigo Valdir Moreira lança só as melhores pra você, viu? 7 horas e 9 minutos. Gente, trazendo informação importante pra você, porque é uma notícia que fala sobre o mercado automotivo aqui em Mato Grosso do Sul. Uma notícia boa, né, que fala sobre economia também, porque o mercado automotivo do estado encerrou o primeiro semestre de 2026 em alta. Isso de acordo com dados divulgados pela FENABRAVE, a Federação Nacional da Distribuição de Veículos Automotores. Mato Grosso do Sul registrou 32.868 veículos novos emplacados, isso entre janeiro e junho, um crescimento de 4,88% em relação ao mesmo período do ano passado. O desempenho foi impulsionado principalmente pelos resultados de junho, considerado o melhor mês do ano para o setor. No período foram comercializados 5.784 veículos, um número que é 5,43% superior ao registrado em maio, quando foram emplacadas 5.486 unidades. Na comparação com junho de 2025, o avanço ainda foi maior, alcançando 13,97%. Os automóveis de passeio e os veículos comerciais leves foram os grandes responsáveis pelo crescimento do mercado. Juntos, os dois segmentos somaram mais de 15.700 unidades vendidas no semestre, um período aí um aumento de 12,28% em relação às mais de 14 mil comercializadas no mesmo período de 2025. Essas categorias representam praticamente metade de todas as vendas de veículos novos no estado, com 47,96% de participação. Entre os automóveis, foram registrados 10.785 emplacamentos, crescimento de 12,79%. Já os comerciais leves, categorias que englobam picapes e utilitários, alcançaram aí uma alta de 11,19%. Já as motocicletas continuam ocupando uma parcela importante do mercado. Apesar da leve retração de 1,87%, o segmento acumulou mais de 13.400 unidades vendidas e respondeu por 40,81% de todos os emplacamentos realizados durante o semestre no estado. Outro destaque foi o setor de caminhões, que apresentou o maior crescimento proporcional, isso entre as categorias em expansão. As vendas passaram de 666 unidades no primeiro semestre de 2025 para 849 em 2026, representando um expressivo aumento de 27,48%. Os números demonstram que o mercado automotivo do estado segue aquecido, impulsionado pela retomada da confiança dos consumidores e pelo crescimento da demanda por veículos de passeio, utilitários e caminhões, consolidando um primeiro semestre positivo para o setor em todo o Mato Grosso do Sul. E tem pessoal aí comprando carro, né? Comprando carro, comprando veículo. Inclusive, né, nós tínhamos os nossos amigos da Meta Multimarcas aqui no Honda Policial, né? E tem falando aí, tá fácil hoje para comprar veículo lá no estado de Mato Grosso do Sul. E é muito bacana a gente ver que principalmente aí as facilidades, né? Agora o pessoal tá tirando o escorpião do bolso e comprando carro. Isso que é bacana, né? De ver. Mas é claro, por outro lado, o IPVA tá caro, o licenciamento tá caro, né? Tem que arcar com os outros custos. Mas o que é mais importante é que o pessoal tá tendo aí uma retomada, né, na compra de veículos, principalmente carros, mais motos, né? Tem muita gente que prefere comprar moto, porque moto é mais fácil, moto é mais flexível, né, do que um carro. Mas enfim, tem suas vantagens e aí fica a critério de quem está comprando.
7 horas e 12 minutos entre

0: Lagoas, 7h12, o mutirão de limpeza está acontecendo na Vila Aro, aqui em Três Lagoas. Cadê a Maria Cirlei, que está acompanhando a gente? Maria Cirlei já deve estar atenta, já falou em Vila Aro, a Maria Cirlei aparece. É a oportunidade que os moradores da região vão ter aí de descartar materiais que possam ser abrigo tanto do mosquito da dengue, o Aedes aegypti, que causa dengue, zika e chikungunya, mas também de escorpiões aqui em Três Lagoas. E pensando nisso, a nossa reportagem, nós vamos ter dois repórteres aí nessa matéria, o Neto Júnior e o Romeu Neto, estiveram lá na Vila Aro e nos explicaram mais sobre a realização desse mutirão e principalmente para quem está nos acompanhando, como você pode aí descartar esse material e principalmente limpar não só a sua residência, mas também ajudar a população do bairro da Vila Aro em Três Lagoas. Vamos à reportagem saber mais sobre o mutirão de limpeza.
1: Mutirão da limpeza, sim, o mutirão da limpeza da Prefeitura Municipal Três Lagoas finalizou as ações no bairro Guanabara na última sexta-feira 3 e hoje, segunda-feira 6, começa a instalar no glorioso bairro do Vila Aro. Aqui no Guanabara nós estamos ao lado de uma das últimas caçambas, como Cláudio Júnior está mostrando, totalmente carregada de coisas inservíveis, que podem acumular água, que podem trazer animais, bichos peçonhentos, sujeira e tudo mais. Mas quem vai falar um pouco mais para nós é Romeu Neto.
2: Olá, sou Romeu. Ó, como vocês podem ver, durante a ação, os moradores aqui, ó, descartaram lonas, pneus, potes, malas, tudo que pode acumular água, que hoje a gente pode ver é muito perigoso para a nossa saúde. Também pode ser destinadas as caçambas, ó, resíduos orgânicos, como vocês podem ver aqui, ó, folhas, galhos, madeiras, tudo que pode servir como abrigo para escorpiões, que é um problema que aqui Três Lagoas vem enfrentando já há bastante tempo, ainda mais nesse calor, nessa mudança de clima. Agora, fique sabendo mais informações com o Neto.
1: O bairro Vila Aro recebe a partir de hoje, segunda-feira, essas caçambas, como o Romeu falou, com o objetivo principal de contribuir para o combate às arboviroses. Faça sua parte, não coloque lixo doméstico, gente. Lixo doméstico tem a coleta semanal, a coleta tradicional. Você não coloca lixo da sua casa aqui dentro. Aqui só materiais inservíveis que possam acumular água. Como o Romeu Neto disse, vamos prevenir para ter uma saúde cada vez melhor em Três Lagoas. Com a imagem dele, Cláudio Júnior, eu, Neto e Romeu Neto para o Grupo Jornalismo Caçula. 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
0: Então tá aí, né? O Neto Júnior, o Romeu Neto e o Cláudio Júnior na reportagem aí, mostrando sobre o mutirão de limpeza. Eles estiveram ali no Guanabara, mas o mutirão de limpeza está na Vila Aro, aqui em Três Lagoas. Lembrando que você pode realizar o descarte desses materiais. E lembrando, gente, lixo doméstico, você que tem lixo doméstico, não é descartado no mutirão, nessas caçambas do mutirão. O lixo doméstico, ele é descartado na coleta seletiva, que é realizada normalmente nas residências, tá? Então, só lembrando isso à população de Três Lagoas, que está nos acompanhando, quem aí quer participar, pessoal do Vila Aro que está nos acompanhando, gente, vamos descartar aí, gente, vamos descartar os materiais e colaborar, porque principalmente a gente tem que deixar a cidade mais limpa e, acima de tudo, a sua casa mais limpa também, que é mais importante, né? 7 horas e 15 minutos, 7 e 15 em Três Lagoas, nós vamos para mais uma pausa no Jornal da Caçula, nós vamos falar de IPTU 2026, porque a quinta parcela está chegando aí nesta sexta-feira, você que ainda não quitou, fique atento, gente, oportunidade importante aí aqui em Três Lagoas. E nós vamos falar também para quem está nos acompanhando aí, o pessoal que está sintonizado na nossa edição de hoje, você que está aí, né, nos ouvindo, nos acompanhando também nas nossas redes sociais, sobre equipamentos que chegaram agora para o Centro de Especialidades Médicas, o CEM aqui de Três Lagoas, equipamentos novos aí que estão chegando através do pessoal da Secretaria de Saúde da nossa cidade. E também as vagas de emprego para Três Lagoas e nossa região nesta quarta-feira. São 122 vagas disponíveis para Três Lagoas e toda a nossa região. Neste momento em Três Lagoas, os termômetros apontam 16 graus. A previsão para Três Lagoas continua de friozinho. E um detalhe importante, Natália Abrão, professor Natália Abrão, acabou de nos enviar aqui o prognóstico do tempo de hoje e também desta semana, Três Lagoas teve aí 13,3 graus. Porém, a sensação térmica nesta manhã é de 11 graus. Amambai e Guatemi tiveram sensação térmica. Amambai, menos 1 grau. E Guatemi, menos 3 graus. Sete quedas, 0 grau. Teve geada nesses municípios que eu citei agora há pouco. E amanhã o frio continua, porém vai enfraquecer cada vez mais aqui na nossa região. 7h17 em Três Lagoas, 7h17, pausa rápida, nós voltamos em instantes. Até já!
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4: Agora em Três Lagoas, são 7 horas e 19 minutos, 7 e 19, neste início de quarta-feira, dia 8 de julho de 2026. A você que está saindo de casa agora, a você que está no carro, a você que está nos ouvindo aí no radinho de pilha ou no radinho também de casa, aí tem muita gente que tem o radinho, né? O radinho de tomada, radinho de que liga na energia, de tomada é meio estranho. O radinho que você liga aí na tomada para poder nos ouvir. Bom dia, obrigado aí pela audiência. Pessoal da padaria, hoje é dia do padeiro. Um abraço a todos os nossos amigos padeiros de Três Lagoas. Pessoal que está nos acompanhando. Também o pessoal que sintoniza a gente aí nos supermercados, nos mercadinhos aqui de Três Lagoas. Um abraço, viu, pessoal? Um abraço para toda a galera que nos ouve pela 96.9 FM, que quer ficar bem informada de Três Lagoas, nossa região. Pessoal, encontra aqui todos os dias, das 6h30 às 8 horas da manhã. Eu te faço companhia no nosso Jornal da Caçula, trazendo todas as informações, tudo que é destaque de Três Lagoas e toda a nossa região. E nos segue lá no nosso Facebook, viu, gente? facebook.com/caçula96fm e Rádio Cacula TL. Tem também o nosso Instagram, instagram.com/radiocacula, viu? Tem muita gente aqui no Insta, pessoal chegando aqui para acompanhar a nossa programação de hoje. Bom dia, tá, pessoal? Todo mundo aí sintonizado, a Meire, a Jaqueline, a Manuela, também com a gente a Maria de Jesus, pessoal do Insta, bom dia! E o pessoal do nosso Zap, que é o 67991498282, aqui chegando com a gente, a nossa amigo aí, ó, Hernandes, um abraço para todos os padeiros. Aqui também com a gente aí o nosso amigo Guina, gente boa demais, meu amigo Guina, boa quarta-feira para você, para todos da Caçula. Verdade, né, Guina? Ótima quarta-feira para todos nós. E Guina, hein? Ontem foi difícil, meu amigo. Guina que é torcedor do Brasil, né? O Guina que tá triste com a derrota do Brasil, tá na Copa do Mundo. Ontem tava torcendo para a Argentina. Meu amigo Guina falou: "Tô torcendo para a Argentina perder." E a Argentina virou, rapaz, 3-2 contra a seleção lá que jogou, né, a Argentina. Agora me esqueci a seleção que a Argentina jogou ontem, né, na Copa do Mundo. Aliás, contra o Egito, lembrei. 3-2, rapaz, que joguinho fuleiro, hein? Deus o livre guarde. Aqui com a gente também, aí a Marilza tá falando quando que vai vir pro Nova Três Lagoas. Nós vamos pesquisar aqui, tá, minha amiga? Aí eu já te retorno. A Luzia Aparecida tá falando que na Vila Aro tem muitos escorpiões. Verdade, pessoal, tem que cuidar, né, minha amiga? Tem que cuidar, né? As caçambas já estão lá na Vila Aro. Minha amiga Vânia aqui tá perguntando também. Já estão por aí, minha amiga, tá? Já estão aí. Lá no nosso site tem os locais onde estão as caçambas. E falando em Vila Aro, a Maria Cirlei. A Maria Cirlei que tá acordada desde as 5 horas da manhã. Tava ouvindo meu amigo Daniel Santos, cowboy. E agora tá aqui na caçula conosco no jornal, né? Tá falando que é bom esse mutirão pra chegar a acabar com essas bocas de lobo quebrada, cheia de rato. Ei, Maria Cirlei. Calma, Maria Cirlei. Um abraço aí a todos que estão nos acompanhando. Bom dia, gente. Obrigado aí pela audiência. E olha só, pessoal, você que está nos acompanhando aí, lá os nossos amigos da comunidade São Geraldo estão realizando uma ação aí de venda de pães e doces por lá. É muito bacana, inclusive a Capela São Geraldo, né, faz parte aí da comunidade pastoral Santa Dulce dos Pobres, do nosso amigo Padre Cláudio. Padre Cláudio, que inclusive, gente boa demais, um abraço ao Padre Cláudio. Padre, nós vamos trazer o senhor aqui na rádio, viu, aqui no nosso jornal. O senhor tem que voltar aqui para falar das ações, vai ter muita coisa acontecendo aí. O Padre Cláudio, que está sob a tutela de tudo isso, organizando tudo isso, e brevemente o Padre Cláudio está

0: está conosco aqui no Jornal da Caçula para falar com a gente sobre tudo isso. Mas voltando, falando da comunidade aí São Geraldo, vai acontecer, né, nessa quarta-feira, para você que está nos acompanhando, essa venda de pães, de doces, visando aí a arrecadação para a Capela São Geraldo em Três Lagoas. E falando em comida, o Romeu Neto esteve por lá, ele que gosta de pão e de doce, e vai trazer para a gente mais informações sobre essas ações e como você principalmente pode participar. Romeu Neto, para a gente aqui no Jornal da Caçula.
1: Capela São Geraldo com a Lúcia. Ela é coordenadora aqui da capela e ela vai falar um pouquinho mais pra gente sobre a ação social Boa Esperança. Tudo bem?
2: Tudo bem, boa tarde, a paz de Jesus. Sou coordenadora aqui na Capela São Geraldo, né? Da ASB, Ação Social Boa Esperança.
1: Explica um pouquinho pra gente como que funciona essa ação social.
2: Essa ação social, ela trabalha com crianças e cadastrados e com famílias. Então, nós atendemos tanto as famílias como as crianças.
1: Entendi. E você contou um pouquinho pra gente que vocês comercializam pães e roças. Como que funciona essa comercialização?
2: Toda quarta-feira nós fazemos pães e roscas com as mãezinhas que são do projeto. Então elas fazem o curso, elas vêm, fazem os pães e as roscas, nós vendemos e toda praticamente 70% a gente paga elas o dia, né? Trabalhado e que da produção. E o restante a gente compra de insumos para a próxima semana fazer novamente e ter sempre esse movimento.
1: Entendi. Do projeto. E a partir de qual horário que a pessoa pode vir aqui comprar o pão, comprar uma rosca?
2: Olha, para comprar, para encomendar, tem que encomendar no nosso telefone. Começa cedo, nós temos duas servidoras que atendem o telefone e respondem as encomendas. E é só encomendar, só que nós não entregamos, tem que vir buscar. Nos pães a R$12 cada um, pão normal. E nós temos roscas de chocolate, goiabada, leite condensado com coco. As roscas são R$18.
1: Entendi. E qual que é o endereço que a capela se localiza aqui para o pessoal vir comprar o pão dela?
2: Aqui é Rua Yamaguchi Kankichi, 2365, bairro Carioca.
1: Entendi. Então, toda quarta-feira, você pode vir aqui adquirir seu pão, adquirir sua rosca. Você vai estar fazendo uma pequena ação, mas você vai causar uma grande ação positivamente aqui para a capela. E, ó, reforça para a gente o número de telefone para quem quer encomendar o pão.
2: 67-9932-2324. Esses são para encomenda.
1: Muito obrigado. Com imagens de Cláudio Júnior, reportagem de Romeu Neto para a redação da Rádio Caçula, que faz parte da sua vida.
0: Então tá aí, agradecendo ao Romeu Neto pelas informações e você que perdeu aí, né? O Romeu falando sobre as ações, principalmente aí conhecer a capela. A capela fica na Yamaguchi Kankichi 2365, lá no Vila Carioca, ou Jardim Carioca, se você preferir, aqui em Três Lagoas, tá, gente? Vai lá, conheça o trabalho do pessoal, realmente muito bacana. Eu já estive lá na Capela São Geraldo, né, durante uma ação, inclusive uma missa do Padre Cláudio. Realmente é muito bacana, é um espaço bem acolhedor, um espaço bem confortável. Vai lá, conheça, porque vale a pena, é muito bacana. E tem missa aos domingos, viu? Padre Cláudio pediu para avisar que tem missa aos domingos. Pessoal que gosta aí do Padre Cláudio, quer conhecer o Padre Cláudio, né? Vai lá todos os domingos, tem lá no fundo, tem a capela assim na frente, no fundo lá tem onde o Padre Cláudio celebra as missas. Então conhece lá, pessoal, vai lá, que é muito bacana. E um abraço especial ao nosso amigo Padre Cláudio Edmar aí, grande Padre Cláudio. E vai ter também a terceira festa de Santa Dulce dos Pobres, viu, gente? Ó, vai ser aí dia 13 de setembro, aqui a partir das 11h30 da manhã, lá no antigo Leiloado, né? Hoje é o centro de eventos Best Life do nosso amigo Chico. Então, pessoal, você que quer aí participar, vai ter a terceira edição. Ano passado eu estive na segunda edição, foi muito bacana, viu? E essa terceira edição acontece dia 13 de setembro. O ingresso é R$100, vai ter leilão de prendas. Os ingressos você pode comprar no telefone 67999, 8866-38, é isso, Margarete Lopes? 6638-99988-6638 ou 99311-6385 na secretaria. Vai ser dia 13 de setembro, a partir das 11h30, lá na antiga Leiloado, no centro de eventos Best Life. Então, hoje do nosso amigo Chico. Então, se você quer aí participar, conhecer

0: principalmente ajudar a causa muito bacana que é a comunidade Santa Dúzia dos Pobres, a qual a Rádio Caçula, a qual o Grupo Caçula de Comunicação, através da nossa patroa Toninha Campos, apoia. Então você vai lá, acompanha e participe, tá? Dia 13 de setembro os ingressos já estão sendo vendidos. Fala também com a nossa amiga Margarete Lopes, que ela também está vendendo. Se você quiser conversar com a minha amiga Margarete, 679-9223-9614. Fala, ô Margarete, ouviu o Rafael falando na Caçula? Eu quero comprar um ingresso com você, Margarete. Como é que você faz pra gente aí? A Margarete vende pra você. Então, conversa com ela aí, minha querida amiga Margarete Lopes, que ela te vende os ingressos aí e também você vai estar ajudando. E eu e a Margarete estaremos lá, dia 13 de setembro, lá no Centro Leiloado. E se você precisar, a Margarete leva também até você, tá? Ela aceita Pix, aceita cartão de crédito. Conversa com a minha amiga Margarete, que ela te dá os passos aí para você comprar e participar também. Rapidamente, Casa do Trabalhador, temos hoje aí 122 vagas de emprego para Três Lagoas nesta quarta-feira. Lembrando, a casa fica localizada na Munir Tomé 86 no centro e também no Shopping Três Lagoas, na Jamil Jorge Salomão, no Parque das Araras. Lembrando que a Casa do Trabalhador de Três Lagoas tem atendimento das 7 da manhã às 5 da tarde, sem pausa para o almoço. Lembrando, temos vagas aí disponíveis, ajudante de reflorestamento, por exemplo, 20 vagas. Costureira em geral, 10 vagas. Empacotador à mão, 4 vagas. Inspetor de tráfego rodoviário, 4 vagas. Temos mecânico montador também, oficial dos serviços gerais. Temos aí operador de caixa também. Temos outras vagas, pedreiro, pintor de estruturas metálicas, soldador, zelador interno, vendedor, em outras oportunidades. E atenção, pessoal, inclusive ontem, durante o Hora da Notícia, o nosso amigo Sidney, da Casa do Trabalhador, falou sobre você na Suzano. Vai acontecer dia 11 agora, das 8 às 13, lá na Casa do Trabalhador aqui de Três Lagoas. Então, se você quiser participar, não precisa ter experiência com máquinas florestais. Basta somente ter operado aí trator, escavadeira, grua ou outra máquina agrícola. Então, você que quer aí participar, vai ser dia 11 agora, das 8 às 13 horas, das 8 da manhã às 13 horas, dia 11 agora, sábado, lá na Casa do Trabalhador, na Munir Tomé, 86 no centro. Lembrando aí que as vagas são preenchidas sem aviso prévio. Então, se você está nos acompanhando aí, fique atento e principalmente aí as oportunidades disponíveis. E o meu amigo Neto já colocou lá no site da Rádio Caçula. Você pode acompanhar as vagas radiocaçula.com.br e acompanhe toda a nossa programação. 7 horas e 30 minutos, 7h30 em Três Lagoas. Vamos para a pausa, porque na volta da nossa programação, nós vamos conversar com o maestro Francis Vidal. O maestro que já está aqui com a gente nos estúdios. Ele vai falar conosco sobre, olha, inclusive nesse final de semana, né? De final de semana que vai acontecer aí uma apresentação lá no auditório da UFMS. E lembrando, é gratuito, gente, para toda a comunidade. Você que quer aí participar, conhecer, principalmente aí assistir, vale a pena. E o maestro vem falar um pouquinho com a gente, de volta à Rádio Caçula, falar com a gente um pouquinho dessas ações e principalmente do que vai acontecer para quem está nos acompanhando aqui na edição de hoje do Jornal da Caçula. Pausa rápida e na volta a nossa sala de visitas aqui no Jornal da Caçula. Até já!
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Entre as Lagoas, 7 horas 33 minutos, 7h33, estamos de volta, lembrando sempre, ao vivo, aqui com o nosso Jornal da Caçula para Três Lagoas e toda a nossa região. Muito obrigado pela sua audiência, pessoal que está sintonizado com a gente aqui na nossa programação de hoje. Aqui o pessoal aí que está nos acompanhando, muito obrigado aí pela audiência. Tem muita gente aqui sintonizada, né? Luzia Rodrigues no Jardim Primavera. Eu tô ofegante aqui, não sei porquê. Aqui com a gente também a Beth Lopes. Ô, Beth, bom dia, minha amiga. Aqui com a gente a Val Madonado no Instagram também. Nádia Helena, obrigado aí pela sintonia, pela audiência de todos. Neste início de quarta-feira, é eu aqui, o Will, meu amigo William Ramos. Estamos aqui com você, trazendo para você todas as informações. E falando em Will, daqui a pouquinho ele tá no Bom Dia Caçula, viu, gente? A partir das 8 horas da manhã, meu amigo William Ramos, trazendo aquela alegria para você começar a quarta-feira lá em cima. Começar com alegria, viu? Começar com muita diversão e deixa na conta do Will aí, que o Will faz o melhor para você na sua manhã aqui da Caçula FM. 7h34 em Três Lagoas. 7 horas 34 minutos. Atenção, pessoal, IPTU 2026, atenção, porque os contribuintes de Três Lagoas que optaram pelo parcelamento do IPTU 2026 devem ficar atentos, porque a quinta parcela do imposto vence agora, sexta-feira, dia 10. A Prefeitura reforça a importância de realizar o pagamento dentro do prazo para evitar incidência de juros e multa. Segundo a Secretaria Municipal de Fazenda, a Cefaz, aqui de Três Lagoas, é importante essa informação, inclusive, né, para quem está nos acompanhando aqui no Jornal da Caçula, que os moradores que ainda não emitiram o carnê devem aí ficar atentos, porque é possível aí fazer a emissão de forma rápida e prática também aí no site da Prefeitura. Você entra lá www.treslagoas.ms.gov.br e tem acesso lá, né, na guia IPTU, área de serviços, IPTU, débitos, segunda via de carnê. E é importante essa informação que eu estou falando agora, por quê? Porque tem muita gente que não recebeu, ou às vezes não estava em casa e não recebeu aí o IPTU 2026. Você pode aí colocar, obviamente, ter acesso aí no site da Prefeitura. Mas também, você pode aí também estar na guia presencial no setor de tributação, que fica localizado no Paço Municipal, na Rosário Congro, número 30, esquina com a Rosário Congro, esquina Antônio Trajano, aqui em Três Lagoas. O atendimento é realizado de segunda a sexta-feira, das 7 às 18 horas, aqui em Três Lagoas, viu, gente? Lembrando sempre aí que você que está nos acompanhando, quem ainda não pagou os outros IPTUs, as outras parcelas, é necessário ficar organizado em dia, para recorrer, obviamente, aí de atrasos, tá? Em caso de dúvidas, telefone 679-9214-0322, 99214-0322. O e-mail também está disponível para você, tributacal@treslagoas.ms.gov.br. E o mais importante, gente, quinta-feira ou sexta-feira, já paga o IPTU. Pra você ficar ok, pra você ficar em dia, pra não ter problema. Porque aí, pessoal, depois você não paga, ó. Aí depois vai ficar com atraso, tem que pagar juros, tem que pagar multa. É complicado, né? É complicado. Então, fique atento aí, IPTU 2026 já está disponível aí a parcela para pagamento aqui em Três Lagoas. Nosso amigo Carlinhos também com a gente aqui sintonizado. Bom dia! Obrigado aí a todos pela audiência, pessoal sintonizado na nossa edição de hoje. Obrigado aí pelo carinho, pela participação, pessoal também nas nossas redes sociais. E você se recorda aí agora há pouco que eu falei sobre o Você na Suzano, né, aqui em relação aí à ação que vai acontecer neste final de semana aqui em nossa cidade. Nós vamos trazer agora, inclusive, né, a nossa reportagem acabou de enviar para a gente aqui, o Neto Júnior conversando com o Sidney de Abreu. O Sidney de Abreu, que é diretor da Casa do Trabalhador aqui de Três Lagoas. Pode deixar ele entrar aí, ô, minha amiga Elô. Daqui a pouco a gente exibe essa reportagem, porque o nosso entrevistado acabou de chegar aqui, nosso amigo Francis Vidal, maestro Francis Vidal, que está conosco aqui nos nossos estúdios. Ele tá diferente, rapaz, da última vez que ele veio aqui

No Hora da Notícia, rapaz, o homem tá barbudo, o homem mudou. O que, que tá acontecendo, maestro? Tá bonito, maestro? E tá em Três Lagoas, porque ele vem aí com uma apresentação neste final de semana lá no auditório da UFMS. Primeiramente, maestro, prazer recebê-lo aqui no nosso programa. É uma honra sempre estar com você aqui, porque você fala sempre com muito carinho da sua profissão, que é mostrar a música pra muita gente. Mas fala pra gente, maestro Francis, sobre essa edição agora.

0: Isso, não, que isso. Mas, maestro, fala pra gente com circulação de concertos Francis David Vidal Ensemble.
1: Isso.
0: Turnê CTG Brasil 2026, o senhor retorna a Três Lagoas depois de um longo tempo. E agora, neste sábado, às 7h30 da noite, lá no auditório do UFMS, maestro.
1: Isso, nesse sábado aqui em Três Lagoas, né, todo o projeto que eu faço, eu sempre faço questão de passar pela minha cidade, que é, claro, que é sempre um prazer, um privilégio estar aqui com vocês, né? Eu realmente fico muito feliz em tocar aqui. E com essa turnê não iria ser diferente, né? Então, sábado agora, a partir das 7h30, né? A gente aconselha que as pessoas cheguem pelo menos uns 15 minutos de antecedência, claro, pra ter tranquilidade na entrada, a gente não atrasar tanto o concerto, né? Enfim, tá todos convidados, 100% gratuito, né? O concerto tá lindo, o repertório tem músicas brasileiras, tem música tradicional chinesa, né? Que a empresa patrocinadora é uma empresa chinesa, que é a CTG Brasil. E música de concerto, como sempre eu faço a questão de propagar a música de concerto, que ela, infelizmente, ainda é pouco acessível ao grande público, né?
0: E para quem até tá nos acompanhando, a primeira passagem sua de volta, né? Como o senhor citou, a Três Lagoas, foi em 2024. E agora retornar em 2026, quase 2 anos aí à sua cidade natal, o que, que aquela pessoa, por exemplo, maestro, que acompanhou o senhor em 2024, que assistiu a apresentação, ela vai encontrar agora em 2026, nessa edição em Três Lagoas, neste sábado?
1: Sempre a pessoa vai estar encontrando um novo repertório, um grupo mais consolidado, enfim, né? Vai estar. A nossa meta é conseguir sempre elevar o trabalho ao máximo nível, né? Técnico, artístico, enfim, mas sempre com o mesmo amor que a gente tem para entregar arte, como sempre teve, né? Para entregar essa música que eu gosto tanto.
0: E tem alguma música, alguma parte que o senhor fala assim, eu tenho que colocar na apresentação, eu não posso deixar de apresentar para o público de Três Lagoas sempre quando eu venho aqui?
1: Eu na verdade, esse projeto que é de circulação de concertos, em todas as cidades que eu vou, né, eu tenho como meta ter música feita originalmente para essa formação musical, né, música de concerto. Então a gente sempre toca uma obra de música erudita que infelizmente ainda chega pouco para as pessoas. A gente eu faço questão de tocar completo e tocar com o máximo de elementos históricos da interpretação, né. Então para esse concerto de Três Lagoas a gente vai fazer o concerto em Mi maior de Bach, o KV 1042, que é uma peça assim maravilhosa, é um ícone da música de concerto, né, para essa formação de violino solo com orquestra de cordas e cravo. E logo em seguida a gente vai ter um repertório mais moderno adaptado para essa formação, né? Uhum. Então a gente tem uma peça escrita originalmente para essa formação pelo grande Johann Sebastian Bach, né? Que essa música, eu acho que ela não tem nacionalidade, embora ele fosse alemão, não tem nacionalidade, é uma música que pertence à humanidade. Então esse patrimônio da humanidade eu faço questão de levar para cidades do interior do Brasil. E aqui em Três Lagoas não é diferente. E a nossa identidade brasileira. Então a gente vai ter músicas arranjadas para orquestra, né? Músicas brasileiras assim que todos vão conhecer. E a novidade para esse ano é o repertório chinês também. A gente vai ter música chinesa que eu, no início do ano, né, mergulhei na pesquisa de repertório para definir o repertório. Eu acabei conhecendo uma música que eu não imaginava, assim, fantástico o repertório também, né? Então é bem interessante, vai ser muito legal. Então a gente vai conectar Brasil, China e música universal. Então, e é uma história, né? Todo esse concerto, ele é uma história que o próprio patrocinador pediu para fazer, né? O patrocinador quer celebrar essa. É uma empresa chinesa, mas atua, né? Dentro de vários países que atua, atua aqui no Brasil. Então a gente quer trazer a identidade nacional também, afinal de contas a gente está, né? Identidade regional, vai ter uma música que é sumatogrossense também, que eu faço questão de ter, música do nosso estado. E essa união universal, né? Que a música unifica tudo. Então é humanidade, Brasil, China. Então,
0: durante a pesquisa, o senhor, até uma questão importante, o senhor identificou alguma semelhança entre a música chinesa e a música brasileira? Tem alguma similaridade que você, como maestro, o maestro tem que ter um ouvido apurado, eu imagino. O senhor notou ali e falou, olha, isso aqui é igual a música brasileira, isso aqui tem essa semelhança. Teve essa percepção, maestro?
1: Não, na verdade, não. Não. É bem diferente, é bem diferente, assim, né? É outro universo, né? É uma outra concepção métrica, é uma outra concepção melódica, harmônica, contrapontística, é uma outra concepção. É totalmente um outro universo, né? A música brasileira, ela acaba tendo mais elementos dentro de uma mesma obra. A música chinesa, ela geralmente tem os elementos um pouco mais concisos.
0: Sim.
1: Só que dentro desses elementos concisos, né, grandes compositores, até peças folclóricas, né, com pouca coisa tem coisas muito interessantes. Então eles fazem muito com pouco, né? A música brasileira, a gente tem uma riqueza de...

0: De elementos, assim, que é uma coisa absurda, né? A gente tem influência do mundo inteiro. Então, é uma música que ela sofreu muita... vou usar o termo sofreu, mas teve muita miscigenação. E isso nos deu uma riqueza, né? Como se a gente tivesse pegado herança de vários povos, né? Yeah. A música chinesa, ela é mais puritana, talvez, dentro de uma estética que é deles, assim, né?
1: E, inclusive, até, né, durante as ações... durante todo o projeto, vai ter também o Masterclass, para quem fala, né? Toda uma ação, até mesmo aí ações socioambientais, vai ter plantio de árvores durante toda a ação, maestro?
0: Sim. Todas as cidades que a gente está passando, né, a gente está deixando pelo menos 30 mudas de árvore plantada, né? Que isso também era uma meta pessoal, que quando eu passei pro patrocinador, ele falou, não, também é um objetivo nosso. Então passou a ser um objetivo tanto do patrocinador quanto meu, né? Que eu tenho essa, eu tenho esse sonho, levar a música de concerto pro máximo de pessoas e deixar a marca para gerações futuras, né? Então, quem assistiu minha música vai ficar marcado, né? Só que a nossa geração vai embora daqui uns anos, né? E o que vai ficar, né, pro futuro? E quando tu planta uma árvore num lugar, você daqui 100 anos, se for bem cuidada, tá ali, sabe? Os filhos, os netos. E a gente... Eu tenho uma meta de vida, né? Tentar deixar o mundo um pouquinho melhor do que eu peguei, né? Um pouquinho. Hoje eu não vou conseguir fazer muito, mas um pouquinho só melhor. Eu não posso deixar pior. E também não sentiria confortável em deixar igual. Então, eu vejo como um ator social, né? Essa questão a gente tem que fazer uma diferença. E a diferença que eu posso fazer nesse momento é cada cidade que passar, fazer o plantio de árvore.
1: É não fazer um pouquinho, né? Para deixar para as outras pessoas.
0: Sim.
1: Que bacana. E até mesmo também, para quem está nos acompanhando, para você que vê que é tão inclusivo, tão abrangente o projeto, vai ter um colaborador, né, da CTG, que é o Wellington Delamare, que ele vai atuar o projeto com pianista e arranjador. Como é que você localizou essa joia aí da arte dentro da CTG Brasil, mas...
0: Então, e o Wellington é daqui da cidade também.
1: Sim, Três Lagoinhas.
0: O Wellington, ele tem formação em piano, né? E ele hoje trabalha também na CTG Brasil. E a CTG falou, a gente queria incluir, né, valorizar funcionários que tem um talento acima, né, da média, assim. E realmente o Wellington é um cara que impressiona, assim. Ele é um cara que ele tem uma formação excelente em piano, ele escreve muito bem arranjos, assim, o cara conhece muito harmonia, contraponto, fuga, né, também é estudante de regência. Então, eu falei, caramba, vai ser muito bom ter esse cara na equipe, assim, e tá sendo fantástico trabalhar com ele, sendo excelente, assim. E a empresa também valorizando, né, um servidor atuando numa área artística, né, que é uma das expressões que é importante para ele, né?
1: O senhor costuma achar talentos assim nas suas ações, nas suas turnês, mestre?
0: Isso é muito gostoso dessa profissão. A gente acha pessoas assim que
1: um talento escondido.
0: Acha. E sempre tem. Durante a minha trajetória, né, eu tenho conhecido muita gente interessantíssima, assim, né? E muitas pessoas que às vezes não têm valorização e esse talento acaba morrendo. Infelizmente, a gente não consegue resgatar todo mundo, inserir no mercado, né? Mas assim, eu tenho conhecido pessoas fantásticas, né? Inclusive das Masterclass, né? Que eu até acabei esquecendo de falar, que essa ação é educativa, né? Então esse projeto tem a frente artística, que é os concertos, tem a frente pedagógica, que é o Masterclass, e tem a frente ambiental, que é o plantio de árvores. E nas Masterclass, né, a gente identifica, assim, jovens, talentosíssimos pro instrumento, né, pra música de forma geral.
1: Gente que precisa só de um primeiro passo, né?
0: Sim, precisa de primeiro passo, precisa de uma orientação, né? Pra se aprimorar, né? É um diamante bruto, às vezes.
1: Com certeza.
0: Precisa ser lapidado.
1: Que bacana. E daqui o senhor vai pra Ilha Solteira, depois vai pra Assis, Avaré, Ourinhos, todas elas apresentações gratuitas.
0: Todas gratuitas, né? É outra questão que eu faço de ter com esse projeto, né? Esse projeto de circulação... eu sempre, desde os 16 anos, trabalho com música, sempre troquei. A gente que é da música de concerto, a gente acaba tocando. Quando você trabalha num projeto já definido, você acaba tocando, falando de Brasil, tocando São Paulo, Rio, Curitiba, enfim. Sempre tocando nas grandes salas de concerto, né? Só que infelizmente isso não é acessível para todo mundo. E eu sou de origem muito humilde, né? Eu sou filho de faxineira com açougueiro. Então eu sou um filho de faxineira com açougueiro que chegou a um doutorado internacional em música graças à música. E tudo começou quando eu tive a chance de assistir uma apresentação, né? Eu morava em Guarulhos, eu assisti uma apresentação do Conservatório Municipal de Guarulhos, que um amigo da igreja estudava nesse conservatório. Eu tinha uns 7 anos de idade, 7 para 8 anos, eu me lembro como se fosse hoje, aos 41.

0: anos de idade, e aquilo mexeu comigo. É, eu falei, eu quero ser músico, sim, eu quero estudar música, sim, né? Daí eu comecei a descobrir meios para estudar música, né? Posteriormente consegui bolsa, enfim, depois comecei a ganhar meu dinheiro, trabalhar, pagar para estudar. E tudo começou quando teve esse despertar, e só teve porque foi acessível para mim. Só que depois eu comecei a perceber que esse acesso, ele não era uma coisa recorrente, é uma coisa rara de acontecer.
1: Sim.
0: Eu tive um presente do universo, que aquilo chegou a mim e mudou a minha vida. E quando eu comecei a estudar como fazer projetos, como conseguir subsídios para projetos, eu falei, eu não vou fazer um projeto que, sim, a gente vai tocar nas grandes salas de concerto, continuo fazendo, né, trabalhos em grandes salas de concerto, mas eu preciso levar para as pessoas que talvez nunca na vida teriam acesso.
1: Sim.
0: Então tem que ser gratuito e eu tenho que ir para cidades que não tem, muita, na maioria delas nem teatro.
1: Sim,
0: levando essa música que só estaria disponível num teatro com ingresso caro ou num ambiente que essa pessoa se sentiria coagida a entrar, se sentiria insegura de entrar.
1: Uhum.
0: Então, o meu conceito é para abraçar as pessoas, então entra, assiste desde do milionário até a pessoa que não teria dinheiro para chegar perto.
1: Uhum.
0: Vai ter acesso, né? Então,
1: e
0: tem que ser acessível, é livre.
1: Livre para todos os públicos. Inclusive, pessoal, você que nunca viu o Maestro Francis tocando violino durante as apresentações, 2024 eu tive a oportunidade de ver, é divino, gente, maravilhoso. Obrigado. Acompanhe, assista, porque você se sente incluído dentro da apresentação. E Maestro, para finalizar, convida a população de Três Lagoas para estar com a gente aí, para estar com vocês no sábado lá no FMS, porque vai valer a pena, e quem não conhece a arte de Francis Vidal vai conhecer lá a partir aí das 18 horas, apresentação lá no auditório da área.
0: 19h30.
1: É uma hora mais. É 19h30 lá no auditório da UFMS, Maestro.
0: Isso. Pessoal, né, tá todos convidados, é realmente um prazer, eu falo com muita verdade, isso é um prazer e honra, e quando eu tô na minha cidade é diferente, ainda mais especial. Então espero todos vocês, é uma programação preparada com muito carinho, com muito amor, né, com muita qualidade técnica para vocês, e 100% gratuito. Todas as cidades são bem-vindas, enfim, é um momento de celebrar mesmo essa cultura, essa imersão, né, essa vivência. Então, espero vocês lá.
1: É isso aí, pessoal. Relembrando, sábado agora, 19h30, no auditório da UFMS aqui em Três Lagoas. Lembrando, entrada é gratuita. Leva a família, leva todo mundo. Vamos lá assistir, porque vale a pena. Lembrando que é a turnê da CTG Brasil aqui em Três Lagoas. Lembrando também que é realizada por meio da Lei Federal de Incentivo à Cultura, com patrocínio da CTG Brasil aqui em Três Lagoas. Maestro, muito obrigado por ter vindo ao nosso programa. Prazer vê-lo, senhor, mais uma vez. E a população vai estar com vocês lá no sábado, realmente, aí para assistir um grande evento e uma grande apresentação, como o senhor faz em todos os lugares que passa, principalmente aqui em Três Lagoas. Obrigado mesmo por ter vindo ao nosso programa.
0: Obrigado, prazer é todo meu, uma honra estar aqui novamente. Só para finalizar, convidar o pessoal para seguir as redes sociais,
1: por
0: né?
1: Favor.
0: Lá vocês vão ter as informações dos concertos, vão acompanhar meu trabalho. No Instagram é Francis David Vidal, né? No TikTok, Francis Vidal 01. No TikTok também faço lives, né?
1: Sim,
0: então vocês
1: sim.
0: podem acompanhar meu trabalho. Sejam todos bem-vindos, me sigam, acompanhem o trabalho e é isso aí, obrigado.
1: É isso aí, siga o Maestro nas redes sociais que você saber onde ele tá, sei lá, assistir. Obrigado demais.
0: Obrigado.
1: Pessoal, pausa rápida e na volta tem previsão do tempo aqui no Jornal da Caçula. Até já.
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9: Já estamos de volta, 7 horas e 56 minutos e sem mais demora, nós vamos saber agora como é que fica o tempo em Três Lagoas nessa quarta-feira. É hora da nossa previsão do tempo.
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9: É, pessoal, e o frio parece que vai começar a perder força em Mato Grosso do Sul nesta quarta-feira. Porque ainda, né, com essa massa de ar frio que está sobre a nossa região, o clima começa aí, obviamente, a esquentar aqui na nossa região. Mas, por enquanto, a passagem de uma frente fria, essa frente fria que continua pela nossa região, deixa as temperaturas aí mínimas baixas durante a manhãzinha em Três Lagoas. O avanço do sistema frontal entre esta terça e quarta-feira favorece aí mais a presença de nuvens e a possibilidade de pancadas de chuva, isso em algumas regiões do estado, principalmente no sul. Aqui em Três Lagoas não tem essa possibilidade, viu, gente? Já nas regiões aqui leste do estado, no Bolsão Sul-Mato-Grossense, o tempo começa a ficar mais estável, predomínio de sol entre nuvens e temperaturas mais amenas. E a atuação desse sistema de alta pressão atmosférica contribui para manter o tempo firme em maior parte de Mato Grosso do Sul. Manhãs mais frias e as tardes registram um aquecimento gradual das temperaturas. Lembrando que hoje Três Lagoas registrou 16 graus. Segundo informações do meteorologista Natália Abrão, Três Lagoas registrou na manhã de hoje 14 graus, 13,3 graus, com uma sensação térmica de 11 graus. As informações são aí do Instituto Nacional de Meteorologia, do Instituto Nacional de Pesquisas Espaciais, o INPE, e da Faculdade Anhanguera Uniderp, a medição realizada aqui pelo professor Natálio Abrão. E para Três Lagoas, como fica esta quarta-feira? A quarta-feira deve chegar aos 27 graus de máxima aqui na nossa região. O calor durante a tarde deve elevar aí as temperaturas por aqui em nossa região. Já na quinta-feira, também conhecida como amanhã, as temperaturas começam a subir. Vão para 28 e na sexta-feira o calor deve começar a predominar novamente. A máxima deve chegar aos 30 graus aqui na nossa região. As temperaturas vão subindo de maneira gradual ao longo do resto dessa

0: semana aqui em Três Lagoas. Mas o friozinho deve permanecer ainda durante esta próxima semana. Manhãs geladas e tardes mais quentes é o que diz a meteorologia para hoje. 7 horas e 57 minutos, 7h57, com essa informação nós vamos embora. Queria agradecer a você pela audiência, agradecer a todos que estiveram conosco no Facebook, no Instagram, no nosso WhatsApp, no nosso site. Muito obrigado a você pela sua participação, a quem mandou mensagem, a quem só estava nos ouvindo aí. É um prazer estar sempre com vocês, todos os dias, das 6h30 às 8 horas da manhã. Mas eu volto ainda hoje, eu volto ao meio-dia, logo após a Hora da Notícia, com o Ronda Policial, durante as férias do Fábio Campos. Eu volto com as informações de tudo que acontece em Três Lagoas e em nossa região, no setor policial, para você ficar bem informado. O que acontece na polícia, você fica sabendo aqui no nosso jornal e também na nossa programação. Agradecendo a ele, William Ramos, famoso Will, que esteve conosco na técnica, e é com o Will que você continua agora, com o Bom Dia Caçula, trazendo o melhor da sua manhã com você. Continua na 96, porque aqui você sempre tem um amigo em cada horário. Muito obrigado pela sua audiência, e daqui a pouquinho, aos 12, eu tô de volta. Até lá, tchau, tchau.
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0: dia, bom dia, bom dia! Cheguei, turma! Cheguei com muita alegria na sua manhã daquele jeito, turma! E é isso aí! Eu quero ver você pra cima no dia de hoje, porque aqui é só alegria, hein, turma? Que delícia, que delícia! Então participa muito, muito, muito! A sua participação é pra lá de importante. É pra participar mesmo, e o telefone aqui é facinho. 67991498282. Então participa muito e chega feliz, chega com aquele bom dia super gostoso. Aonde você tá agora? Tá trabalhando? Tá indo pro trabalho? Bora tomar um cafezinho com eu, né? Bora tomar um cafezinho.
1: Hoje tem café?
0: Tem sim, café. Menino, tem sim. Já tô tomando meu cafezinho aqui com a Rose. A Rose preparou um cafezinho tão gostoso. Tão gostoso.
1: Que delícia!
0: É uma delícia mesmo, meu amigo. É bom demais, é bom demais. 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Eu quero ver você ligadinho, participando muito, muito, muito. Porque você sabe que essa manhã é a melhor de todas. É a melhor, é aqui na 96 Caçula. Então continua ligadinho, participando sempre. Mas agora, aquele momento que não pode faltar, né?
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0: Seja luz, por mais que a vida lhe traga desgosto. Seja caridoso, por mais que a vida lhe traga pessoas ingratas. Seja humilde, por mais que lhe a vida te proporciona ingratidão. Mas seja o amor. Por mais que o ódio tenta te colocar para baixo no dia de hoje. Pois o seu coração é maravilhoso, meu amigo, minha amiga. Você merece muito mais. Muito mais. E às vezes as pessoas ao seu redor querem tirar seu brilho.

brilho, quer te apagar. Às vezes você quer sumir, porque às vezes você fica com tanta carga negativa em cima de você, que você não consegue nem voar. Às vezes até um olhar que você olha pra pessoa fala que você tá menos. Um sorriso fala que você tá exagerado. Mas no dia de hoje, não aceite isso. Você é uma pessoa iluminada por Deus. Você é uma pessoa muito iluminada. E seus sonhos vão voar. Seus sonhos vão se realizar. Basta você acreditar. É isso mesmo. Receba tudo que Deus preparou na sua vida. Porque você veio para brilhar. Não esqueça disso. Os seus sonhos vão se tornar realidade. Acredita e tenha fé.

0: É, vamos começar as primeiras previsões. Olha lá você, Ariano.
1: Áries.
0: Vai sobrar disposição para o dia hoje, hein? Então, já se prepara. Começa com força total, porque hoje é um dia de merecimento seu, tá bom, meu amigo, minha amiga? Então, olha, dá o seu melhor, que vem coisas boas por aí, tá bom? Vem coisas boas. Muita organização financeiramente, tá? Mas vem coisas boas. E no amor, muito romance e paciência, tá? Número da sorte, 36, 46, 18, a cor manteiga.
1: Touro!
0: Vamos lá, você de touro, talvez seja preciso mais cautela. E cuidado com as briguinhas bobas, tá bom? Mas tá vindo uma boa notícia pra mudar o seu dia, tá bom? Olha que coisa legal. E no amor, muita surpresa. E cuidado com o ex. Tá, Lelê. Número da sorte, 16, 9, 34, a cor vermelho. Eita.
1: Gêmeos.
0: Vamos lá, você de gêmeos. Se você não tá trabalhando, pode surgir um novo trabalho pra você. Ainda hoje, tá bom? E a sua carreira profissional vai só dar um voo bem, bem longe mesmo. Porque vou te falar um negócio. Vem coisa boa pra você. Muito dinheiro, tá? Então acredita e lute por isso, porque vem coisas excelentes pra você. E no amor, muita calma, tá bom? Muita calma, que tudo no seu tempo. Número da sorte, 17, 42, 33. A cor é cinza. Eita, gêmeos.

0: câncer.
1: Vamos lá, você de câncer. Sua vida profissional ganha melhoras. Então, acredita nisso, tá bom? Que vem coisas boas. Só basta você acreditar. Você anda com a cabeça muito voada. Cuidado com isso, tá bom? Novas amizades podem surgir qualquer momento. No amor, menos ciúmes. Isso anda atrapalhando demais. Número da sorte, 17, 42, 26. A cor violeta. Eita! Daqui a pouco tem mais previsões. Continue ligadinho.

0: Lele, essa é Simone Mendes. Gente, é bom demais, hein? É bom demais. Bom demais é ter vocês aqui juntinho comigo. Então participa muito, muito, muito, porque o Will ama uma participação. Pode mandar recadinho, tá bom? Pode mandar mesmo, tá? Minhas caçuletes, tá? O Will ama. Telefone facinho, facinho, facinho. 67991498282. Participa muito. É pra participar, tá? Já quero já mandar um beijo pra elas. Que já chega chegando, né? Chega chegando. Maria de Fátima, um beijo super gostoso. Porque ela já chegou por aqui. A Marilza. A Ana Maria. Olha, essas daí não me abandona não, hein? Olha, o Will pisou o pezinho nas 8, ela já manda aqui recadinho. Que delícia, fico muito feliz, tá bom? Vocês são demais mesmo. Mas agora tem recadinho do meu amigo Jorge pra dar uma apimentada aí pra esses homens, é? 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Tá precisando? 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
6: Não, mas por aqui tá tudo bem também. É, já virei a página. Então fica bem, que eu tô muito bem aqui. Beijo e tchau.

0: isso aí, é isso aí. Aqui é só alegria na sua manhã daquele jeito, gente. Que delícia ter vocês aqui juntinho comigo, hein? Já quero mandar um beijo, um abraço pra ela. Oi, Rosângela, tudo bem com você? Diretamente da Vila Piloto, tudo bem? Um beijo pra você e também um beijo pra Rosana Moura. E ela mandou um recadinho aqui, ó. Deixa eu soltar o recadinho dela. Bom dia, bom dia.
1: Bom dia, Will. Tudo bem,
0: tudo
1: Will?
0: Tudo jóia.
1: Will, eu quero dedicar essa programação hoje pro meu primo que tá fazendo aniversário hoje.
0: Olha,
1: Eduardo,
0: parabéns.
1: Araújo. Completando mais um ano de vida. Quero dedicar toda essa programação pra ele. Já é muitas felicidades, tá? E aí, Will, como você está? Tá tudo bem?
0: Opa!
1: É a Rosana Moura aqui do Jardim das Oliveiras, hein?
0: Um beijo.
1: Tudo de bom pra você, Will.
0: Obrigado, beijo. Gente. Que delícia. Que

0: delícia mesmo. O Will aqui fica super feliz, ficou super feliz mesmo, tá bom? E um beijo aqui pra Rosângela, acabou de mandar áudio aqui de novo aqui pra mim. O Carlinho chegando também. Ô Carlinhos, tudo bem com você, meu amigo? A Cleusa. Ô minhas amigas, ó, a Daiane por aqui também, a Beth Lopes, Margarete Lopes, Tânia, Eliette, gente, vocês são demais. Continua me mandando recadinho com o Will, ama recadinho, pode mandar mesmo, tá? Porque o telefone aqui é facinho, facinho, facinho. Ó, vamos lá. 67991498282. Aqui é sucesso, aqui é 96 caçula, bebê. Então chega junto, porque agora... Vamos lá para as previsões, né? Vamos lá, que agora vem chega mais leão. Vem leão, vem leão, vem.
1: Horóscopo do dia.
2: Leão.
0: É, vamos lá, você, meu amigo, minha amiga de leão. Olha, pode manter muito a calma logo cedo, tá bom? Calma, porque tudo vai dar certo. Tenha muito otimismo e para lutar mesmo, porque às vezes você anda desanimado, desanimada. E às vezes isso pode te atrapalhar até no trabalho. E você tem tanta chance de crescer. E crescer de uma forma que você fala assim, nossa, será? Será nada. Pensamentos positivos, tá bom? No dia de hoje. Número da sorte, 38119. A cor é rosa. Tá bom, meu amigo, minha amiga?
2: Virgem.
0: Vamos lá. Ó, também manter muito a calma. Você anda no mesmo estado que o nosso amigo leão. Tem que ter muita calma e cuidado com amigos que você acha que é amigo, tá? Cuidado. Um pé na frente, um pé atrás, tá bom? No trabalho, você vai ganhar destaque, mas tudo depende de você mostrar isso, tá? Porque você anda muito neutro. Mostra que você é talentoso ou talentosa, que isso é demais, tá bom? E no amor, muita confiança. 4, 5, 41. A cor é preto, meu amigo, minha amiga. Agora chega mais.
2: Libra.
0: Libra. Olha, redobrar a atenção, tá bom? E cuidado com brigas boba. Cuidado. Isso pode te atrapalhar muito. Até a sua energia fica até daquele jeitinho mais chatinho. Cuidado, tá bom? Cuidado com brigas. E no amor, mais confiança. Precisa de confiança, tá? Número da sorte, 23, 14, 59. A cor amarelo, meu amigo, minha amiga. E agora chega mais, escorpião.
2: Escorpião.
0: É isso mesmo, começar o dia com muitos desafios e muito foco, tá bom? Foco e disciplina. Mais uma dica que eu até falei ontem e vou repetir. Cuidar da sua saúde. Tá precisando cuidar da saúde, meu amigo, minha amiga. Faça uma bateria de exame. Já é o segundo dia que eu falo isso, tá? E no amor, muita paquera, muito romantismo. Mas o principal é cuidar da sua saúde. Número da sorte, 22, 38. A cor azul. E daqui a pouco tem as últimas, então continua ligadinho.

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2: É, porque aqui é só alegria na sua manhã daquele jeito, turminha. É, eu adoro demais. É uma delícia, gente. O meu dia aqui parece que... Nossa, eu fico mais ligado ainda no 220. Mais ainda, gente. E tá chegando muita participação por aqui. A Vanessinha tá por aqui. Aquele beijo, Vanessinha. Eita, Lelê. Quartou, hein? A Rosângela também já me mandando um áudio aqui. Gente, que gracinha. Bom dia, bom dia.
5: Bom dia, Il. Tudo bem? Tô por cá, tá? Bom trabalho. Tô na escuta, DD5. Tá?
2: Isso
5: tá tudo
2: aí,
5: bem
2: minha
5: com
2: amiga.
5: Você?
2: Tudo ótimo.
5: Tô bem, graças a Deus, tá?
2: Ai, que bom.
5: Bom trabalho pra você, Il.
2: Obrigado, minha amiga. Tamo junto. A Cleuzinha também por aqui. Bom dia, bom dia.
6: Tudo bem? Bom dia, Will. Olha eu aqui, Will. Dá um alô pra mim, Will.
2: Um beijo. Um beijão.
6: E um beijo, Will.
2: Gente, que demais, né? Que demais. E também tem ela, minha amiga. Ô, minha amiga Maria Luzia.
7: Bom dia, meu amigo Will. Tô aqui só na sua audiência. Toca aí pra mim, Preta Pretinha com os Havaianos.
2: Pode deixar,
7: se
2: minha
7: você
2: amiga.
7: Puder.
2: Pode deixar.
7: Deus abençoe a nossa quarta-feira.
2: Amém, amém. Continua participando muito, meu amigo, minha amiga. Participa, tá bom? Vocês são demais. Nossa, eu fico aqui super feliz. Demais mesmo. Vocês são demais mesmo. Mas agora vamos de música, né? Pra alegrar nossa quarta-feira daquele jeito, hein? Bora! Bora!

0: dia. É, vamos lá, que agora é as últimas previsões. É isso aí, as últimas. Chega mais.
1: Sagitário.
0: Vamos lá, meu amigo, minha amiga. Essa quarta-feira, ajeitar as primeiras sua casa e organizar a sua vida. É isso mesmo, precisa de mais organização, tá bom? Dá uma atenção máxima para sua saúde também. Mas muita organização, tanto a sua vida pessoal como também no trabalho, porque isso pode te prejudicar. Mas a sua criatividade está em alta, usa isso ao seu favor, tá bom? E no amor, muito romance, paquera, mas o principal de tudo, cuidar da sua saúde, tá? Número da sorte, 41459. A cor lilás. Eita, tá batendo no negócio da saúde. Vamos se cuidar, turma.
1: Capricórnio.
0: Vamos lá, meu amigo, minha amiga. Olha, hoje cedo começa com aquele gás total. Muita harmonia com a família, no trabalho. Pode acontecer mudanças, isso mesmo. Mas essas mudanças são positivas. Então, coloca pensamentos positivos em tudo, que tudo vai dar certo na sua vida hoje, tá bom? E também cuida da saúde, mas a saúde mental, tá bom? Relaxa um pouco, relaxa. Mas no amor, muito destaque. Principalmente, é um momento a dois, mas cuidado com ciúmes. Cuidado, tá? Número da sorte, 12-30-37, a cor vermelho. Vamos lá agora você, meu amigo, minha amiga de aquário.
1: Aquário.
0: O dia começa tenso, mas o principal hoje, cuidar da saúde também. Gente, o pessoal tá precisando cuidar da saúde, hein? É pra cuidar da saúde sim, tá bom? E cuidado com brigas boba. Cuidado. Mas o principal de tudo é cuidar da saúde, tá bom? Muito companheirismo com a pessoa que você ama. E no trabalho, muita calma. Mas o principal, cuidar da saúde. Número da sorte, 18-54-27. A cor azul. Meu amigo, minha amiga, vamos cuidar da saúde, tá?
1: Peixes.
0: Vamos lá, você de peixes. Meu amigo, minha amiga. Olha, cuidado com gastos desnecessários. Cuidado, tá bom? E pensa mais lá na frente. Você anda muito desanimado, desanimada. Bora lutar pra sua vida mesmo, tá? Financeira. Que tudo vai dar certo. E no amor, cuidado com ciúmes. Cuidado, tá bom? E também cuidar da saúde. Mais uma vez, cuidando da saúde. Todo mundo tem que cuidar da saúde. Número da sorte, 38-52-25. E a cor lilás. Continua ligadinho, ó.

0: notícias. Bom dia, bom dia, bom dia, Neto.
1: Muito bom dia, Will. Bom dia, Três Lagoas. Bom dia, mundo. Manhã gostosa de quarta-feira, solzinho esquentando. Cada hora mais, ficando mais gostoso esse dia. Quarta-feira, Will, é quase quinta. Quinta é quase sexta. E sexta já é sábado. A primeira notícia do dia. Uma boa notícia para a segurança pública de nosso município. A Polícia Militar recebeu do senhor governador Eduardo Riedel 3 novas viaturas. São caminhonetes 4x4 equipadas com toda a tecnologia embarcada. Compartimento para os meninos que fazem as coisas erradas. Sabe o chiqueirinho? Compartimento para esse menino também. E mais detalhes. São caminhonetes preparadas 4x4 para aumentar a segurança dessa cidade que cada dia mais aumenta a população. Nossa equipe gravou com o tenente-coronel Ronaldo Moreira, comandante do 2º BPM de Três Lagoas. A entrevista sai na íntegra no jornal A Hora da Notícia e também no site da Caçula, que faz parte da sua vida. Will, daqui a pouco eu volto com mais notícias nesta quarta-feira maravilhosa.
0: Isso aí, meu amigo. 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E daqui a pouco tem ela, a toda poderosa Toninha Campos.
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0: Sônia Campos.
1: A hora que eu tô no embalo, ele não me põe no ar.
0: Eu falei assim, vamos ver se ela vai reconhecer essa música.
1: Eu tô falando sozinha aqui.
0: Eu falei assim, amiga, vamos ver se ela vai reconhecer essa música. Reconheceu? Não? Um sucesso? Reconhece o...
1: Sucesso de hoje ou de ontem?
0: Não, de sempre. É, toca direto no SBT.
1: É?
0: Ó.
1: Aumenta aí o som.
0: Lembrou? Aí, ele lembrou.
1: Não sei também. Ainda não sei.
0: Bom dia, bom dia.
1: Bom dia mesmo. Hoje quartou, amanhã já quintou, viu? Nossa, essa semana vai passar rapidão.
0: Vai.
1: Mas eu tô muito triste.
0: O que aconteceu?
1: Tô triste, tô chateada. Que meu amigo Afonsinho, é aniversário dele. E ele teve uma decepção tão grande.
0: Misericórdia.
1: A mulher que vinha cantar, como que é o nome dela?
0: Tina
1: Turner.
0: Tina Turner.
1: Não vem mais. Falei, você não fez o contrato, Fonseca? Não, eu ia fazer, mas não deu tempo. Porque, poxa vida, ela tinha que bancar. Se quebrou a perna. Ele tá... arrasado.
0: Nossa.
1: Arrasado.
0: Mas e esse outro grupo? É top esse outro grupo?
1: Então, mas o povo não quis. Muitos desistiram e ele tá devolvendo o dinheiro. Olha que... Olha. Eu tô morrendo de dó. Que aniversário, hein? Que aniversário. Ele tava tão feliz, coitado. Mas, Afonsinho, não fica assim não, viu, meu amigo? Tudo se resolve. Hoje eu quero até falar um texto lindo, que fala exatamente sobre essas coisas, as decepções da vida. Porque a vida não promete facilidade, mas a vida oferece propósito. Nem sempre será leve, mas sempre ensinará algo. Haverá dias nublados, mas o sol nunca deixa de existir. Haverá pedras no caminho, mas é delas que nascem os degraus da vitória. Você não precisa ter tudo hoje. Basta acreditar que tudo acontece no tempo certo. Então... respire fundo, confie no processo e siga em frente. O que é verdadeiro para você, o tempo não apaga. E o que é seu, a vida te entrega. E existem fases na vida da gente que parecem demoradas demais, difíceis demais, silenciosas demais. Mas nem tudo que está sendo construído pode ser visto agora. Alguma das maiores transformações acontece enquanto seguimos caminhando sem entender completamente o caminho. E a vida tem um jeito curioso de alinhar as coisas no momento certo. O que hoje parece atraso pode estar preparando algo maior do que você não imaginava. Então continue avançando. Mesmo em passos pequenos, a constância vence onde a pressa desiste. Confie no processo. Nem toda espera é perda. Às vezes ela é preparação. Você acredita que tudo acontece no tempo certo? Eu acredito. Tudo acontece no tempo que tem que ser.
0: Verdade.
1: Então, não se apresse para alcançar tudo que você quer. A vida tem dessas coisas. Bom dia, mas bom dia mesmo. Ana Lelis, bom dia, Will, bom dia, Romeu, bom dia, Toninha. O Carlinhos de Lima, bom dia, Toninha.

0: meu. Bom dia, Deus abençoe nosso dia. Toca Voando para Pará. Ofereço para toda a sua equipe, para o Carlos Henrique, a Dona Ruth, lá da Fazenda das Acácias. E o Fernando Henrique está aqui comigo também. Bom dia, maravilhosa, como você está? Fernando Henrique, cada dia melhor. Cada dia melhor. Eu não sei o que está acontecendo comigo.
1: É isso mesmo aqui, ó.
0: Cada dia eu estou melhor, estou mais bonita, estou mais confiante.
1: Isso mesmo.
0: Estou mais... mais tudo. Eu estou mais tudo.
1: Isso aí.
0: Bom, o que, que nós vamos fazer agora?
1: Vamos de música? Vamos voando pro Pará?
0: Vamos.
1: Voando pro Pará?
0: Vamos parar?
1: Vamos parar,
0: parar porque a frente fria.
1: Ai, meu Deus.
0: Tá derrubando a temperatura hoje.
1: Ai, ai, ai.
0: Ai, gente, vai fazer frio. Vai fazer frio, hein? O que, que a gente faz? Será que esse final de semana em Três Lagoas vai fazer frio? 17 graus a mínima.
1: Ai, Senhor de Nazaré.
0: Ai, ai, ai. Frio, vai embora. Já deu. Já deu. Apesar que o frio mesmo é julho, né? Junho, julho, agosto.
1: Agosto.
0: Agosto também. Agosto de Deus. Tem tudo isso. Vamos voar?
1: Vamos lá.
0: Vamos voar lá pro Pará.
1: Lá pro Pará.
0: Vambora.
1: Eita, bora.
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3: Eu vou

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0: É, gente, olha só. Vini Jr. aparece na mesma casa nos Estados Unidos. Eita. Após dias longe das redes. E detalhe chama a atenção. O jogador e a empresária anunciaram o fim do namoro em maio, após 7 meses juntos, mas agora não sei se estão ou não estão. E nessa terça-feira, Virgínia e o ex-namorado chamaram a atenção dos fãs após um período de sumiço nas redes sociais. Mas apareceram juntos no mesmo local nos Estados Unidos durante uma sessão de soroterapia.
1: Ai, ai, ai.
0: Compartilhada por amigos e profissionais que estavam na casa.
1: Esses dois já virou piada, né, minha amiga?
0: Hã?
1: Já virou piada esses
0: não,
1: dois?
0: Já.
1: Ai, meu Deus.
0: Já deu o que tinha que dar, já deu florzinha. Tá aparecendo o Will?
1: Para, o meu é amor.
0: Uai, o dele que é? O sexo?
1: É só sexo.
0: É só sexo? Ai, meu Deus.
1: Eu vi o vídeo.
2: Ah lá. Elas vieram aqui pra aportar um blend de vitamina. Vitamina C, B12, pra dar energia, disposição, porque a nossa imunidade só cai aqui, tá? 25 dias só comendo, cansada, com uma rotina diferente. Então a gente tá...
0: Ai, gente, uma rotina diferente. Ah, eu também vou fazer soroterapia hoje, lá no Parque São Carlos. Vou fazer soroterapia, vou tomar soro na veia.
1: Nossa.
0: Ai, meu Deus. Olha lá, soroterapia. Eu também faço soroterapia.
1: Gente.
0: Toda quarta-feira, segunda-feira.
1: Olha. Mas os dois aí, só por Deus.
0: Mas, gente, deixa eu falar uma coisa séria agora pra vocês. Um instrutor de voo abre a porta e se joga de avião em pleno ar.
1: Misericórdia.
0: E deixa recado pra aluna. A dupla estava a 250 metros de altitude em um Cessna C-150, uma aeronave pequena. Mas o instrutor do voo morreu ao se atirar de um avião Córdoba na Argentina.
1: Sangue de Jesus.
0: Leandro Bertazzo, de 42 anos, ele estava dando aula a uma jovem de 22 anos no sábado, quando desabotoou o cinto de segurança, abriu a porta e saltou. A aluna conseguiu pousar a aeronave e pedir ajuda à equipe em terra. Meu Deus! Segundo Eduardo, diretor da escola de aviação, antes de abrir a porta, Bertazzo orientou o estudante a continuar o voo. Você sabe o que fazer, teria dito o instrutor. E em seguida, ele retirou os fones de ouvido, organizou seus pertences e deixou o celular antes de saltar. A jovem, que já possuía licença de piloto privado, mas tinha poucas horas de voo. Ela tentou não se desesperar, entrou em contato com a equipe da escola para receber as orientações de pouso.

0: Senhor de Deus.
1: Demorou isso de 15 a 20 minutos para localizar o instrutor. E segundo ele, a dupla usava um Cessna 150, uma aeronave pequena, e equipes do serviço de emergência foram enviadas ao local indicado e confirmaram a morte do piloto. Credo. Ele chegou, comentou com um abraço e um beijo, tudo estava bem. Ele já havia voado com um aluno antes. E ele descreveu que ele era uma pessoa sempre sorridente e disse que toda a comunidade de aviação foi surpreendida pelo episódio. Isso é bizarro até, né? Porque ele premeditou a morte dele. Que coisa incrível.
0: É ele que se jogou, né?
1: É. Ele passou por um instituto neuropsiquiátrico, informação que não era de conhecimento da escola. E apesar de atuar como instrutor há 4 anos, ele se preparava há cerca de uma década para seguir carreira como piloto de linha aérea. Já pensou se ele faz isso num voo comercial? Jesus amado.
2: Sangue do Cordeiro.
1: Em nome de Jesus. Não é não? Por que será que leva as pessoas a isso, né? Eu não tenho coragem.
0: Nossa.
1: Não tenho coragem de jeito nenhum.
0: Meu Deus.
1: Eu sou molona nesse sentido. Bom, gente, mas vamos falar de coisa boa.
3: Bora lá.
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1: Vamos trazendo sucesso, música bonita. Hoje você tá com umas músicas bonitas, hein?
3: Hoje tá.
1: Umas músicas animadas. Eu tava ouvindo lá de casa.
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1: É.
0: Fábio Júnior?
3: Oi?
0: Aquela do Fábio Júnior?
1: Ah, você viu que linda? Fábio Júnior. Tocou duas antes também, muito legal.
3: Linda, linda, linda.
1: Tipo forró, né?
3: Linda.
1: É, gostei. Você tá indo bem,
0: linda.
1: Viu, Will?
0: Vai até te dar um aumento.
3: Eita, Glória!
1: Que aumento? Aumento de serviço, menino. Fala em aumento, não.
3: Eita, Lili.
1: Olha, daqui a pouco eu falo. Essa afta que me mata.
2: Ai, ai, ai, dica do ouvinte. Não, nada? Ô, Sussu! Aí, ó.
1: Não sara o bicho aqui.
3: Mas você fez o que ela falou?
1: Até o Bocrisil eu tô passando. Tem arte que dá pega.
3: Mas é aquele...
1: Até a pomada, tudo eu tô passando.
3: Aí, Sussu, não deu certo.
1: Ah, não sei o que tá acontecendo.
3: Não deu certo.
1: Eu não sei se dormindo eu tô mordendo. Porque não sara. Sei lá, não sei. Mas, gente, você já pensou? Você recebeu uma caixa com um cachorro morto?
2: Deus me livre.
1: Pois é. Uma vereadora do Rio Grande do Sul recebeu essa caixa no seu gabinete. E a mensagem chamou a atenção. Mas já eu vou falar sobre isso.
3: Senhor de Deus.
1: É.
3: Olha os mistérios.
1: Você vê que o povo tá tudo sem noção, né?
3: Tá sem noção.
1: O povo tá tudo doido. Tudo doido.
3: Misericórdia de Deus. Que é isso? Vamos de música?
1: Vamos de música.
3: Bora lá, Brasil. Quê?

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0: Gineia Novaes, bom dia, Toninha, bom dia, Will, Romeu, Osmar Santos, bom dia, minha amiga Toninha. Que Deus abençoe nosso dia. Quero muito agradecer o Fabinho por ter passado um sábado maravilhoso com nós. Minha amiga, a Capivarinha. Ai, mas tão bonitinho. Você acredita que a Lilica fez?
1: Que aprontou.
0: Mas ela pegou minha capivarinha, tava brincando. Falei, menina, me dá aqui minha capivara.
1: Olha.
0: Ah, meu Deus. Ribamar de Souza, bom dia, Toninha. Município de Porto Grande, Amapá. Ligadinho no programa. Muito obrigada, viu, Ribamar? Andréia Dias, bom dia, Toninha Campos. Lauro

0: Souza. Manda um abraço para minha mãe Meire, lá da Vila Zucão. Um abraço também para Solange. Solange me mandou um gato preto aqui. Solange, que esqueci.
1: Mas ela mandou um áudio tão bonitinho. Peraí, deixa eu soltar
0: Solange?
1: O áudio dela. Quer ver? Peraí.
0: Sério?
1: Ô, Solange.
2: Bom dia, família caçula. Bom dia, Will. Bom dia, Romeuzinho. Bom dia, Toninha. Deus abençoe a nossa semana.
1: Amém.
0: Que gracinha, gente. E ela é com alto astral,
1: ela
0: né?
1: Ela é.
0: Nossa.
1: Amiga, sabe quem tá preocupada com você? É a Rosalina. Ela falou, ela usou pomada? Usou.
0: Usei, Rosalina.
1: Ela usou a pomada. Ela tá preocupada, acabou de mandar aqui.
0: Olha o tamanho da minha língua. Ah, já vai mostrar.
1: A cara do Romeu.
0: Ai, gente. Tem hora que dá vontade de chorar.
1: Gente do céu.
0: Ai. Ó. E ó, parece que aí que a gente morde, né? Ah, eu vivo mordendo.
1: Sabe que a noite não é a mastigação da noite? Você tem que usar aquele negócio que... da mastigação, será que é a noite? Na hora que você dorme?
0: Bruxismo?
1: É.
0: Eu sou uma bruxa, né?
1: Não, é porque tem um monte de... Olha, para com isso. É que tem um monte de gente que usa pra dormir.
0: É, eu tenho. Eu acho que é, porque não é possível. Todo dia tá danado. Maria Shirley mandou áudio aí.
1: Mandou um áudio?
0: Mandou.
1: Eu já preparei a música dela, ela quer ouvir Alma Gêmea.
0: Alma Gêmea?
1: Apaixonada, hein, Maria Shirley?
0: A Thelma também aqui comigo, a Solange com o gato preto dela. Ah, quem que é essa aqui? A Larissa Pereira. O que que a Larissa mandou? Mandou. A Neuci aqui comigo. Quem mais aqui comigo? Como é o nome? O Lucas Barbosa, né, Lucas? Bom dia pra você, viu? Também aqui comigo. Gente, põe um nome aqui. Não tem um nominho. Os dados do contato, entendeu? Aí a gente não sabe quem é. Aí, ó. Só tem um número de telefone. É. A Letícia tá aqui também, né, Letícia?
1: Nossa.
0: Muita gente. Graças a Deus, viu? Graças a Deus mesmo. Mas deixa eu falar também. Deixa eu entrar aqui. Olha. Vamos falar do cachorro.
1: Ai, conta tudo essa história
0: da vereadora que recebeu uma caixa com um cachorro morto. Ela ficou tão alegrinha a hora que recebeu a caixa, gente. E a mensagem chama a atenção. Deza Guerreiro contou que acreditou ter recebido uma doação, mas encontrou o corpo de um cãozinho. Isso é crime, viu, gente? Isso é crime.
1: Misericórdia.
0: Ela é de Novo Hamburgo, no Rio Grande do Sul. Ela denunciou ter sido alvo de uma ameaça após receber ontem uma caixa com o corpo de um cachorro em seu gabinete. Conhecida por sua atuação em defesa da causa animal, a parlamentar registrou um boletim de ocorrência e classificou o episódio como um ato de terrorismo. A encomenda foi entregue, não estou aguentando falar, na sede do Legislativo por um motorista de aplicativo. E segundo o gabinete da vereadora, ele não teria qualquer relação com o caso. Preso à embalagem, havia um bilhete com a mensagem: com carinho para proteger os animais. Você já pensou? Ela até acreditou no começo que tinha sido um presente de uma doação para a ONG, né? Que ela mantém em apoio aos animais. Entretanto, ao abrir a embalagem, ela encontra um saco plástico preto com o corpo de um cachorrinho dentro.
1: Ai, meu Deus.
0: Ah, gente.
1: É, isso parece mais um

0: ataque mesmo.
1: Meu Deus, entregaram o corpinho de um cachorro.
0: Imagina o susto dela, coitada.
1: Não, ela levou um susto danado.
0: Meu Deus.
1: Meu Deus. O que ele fez é um terrorismo, né? Matar um animal para enviar o corpo como mensagem. Ninguém sã consciência vai pensar um negócio desse.
0: Meu
1: Deus. Não?
0: Meu Deus.
1: Meu Jesus. É tanta coisa acontecendo que a gente não sabe mais nada. Meu Deus. E a polícia já concluiu a investigação sobre o desaparecimento da ex-mulher do goleiro Bruno e revela o desfecho. Que será? Eu tô curiosa pra saber. Tô curiosíssima.
0: Todo mundo achando que a mulher tava no outro além.
1: Todo mundo achando que a mulher tinha morrido, que já tava lá em outro patamar.
0: É verdade.
1: Eu, hein?
0: Meu
1: Deixa
0: Deus.
1: Eu ver aqui
2: ele
1: também.
2: Falou que não é um assassino?
1: Hã?
2: Ele falou que ele não é um assassino.
0: Não, não. Meu Deus.
1: Credo! A Madonna tá doida.
0: Aconteceu?
1: Não posso falar.
0: Meu Deus.
1: Imagina! Uma coleção de escultura ela tem. De brasileiro.
0: É, ela gosta de brasileiro mesmo, tá?
1: Mas é daquele negócio.
0: Aham. Hã?
1: Diz que objetos do coração dela. Meu Deus, de onde ela achou isso?
0: Deus.
1: Monte. É doida?
0: Meu Deus.
1: Madonna abre as portas de sua casa em Londres e surpreende com coleção de esculturas.
0: Senhor.
1: Senhor amado.
0: Meu Deus.
1: É doida.
0: Misericórdia.
1: Escultura de pênis de brasileiro. Objetos do meu coração.
2: Como que ela tem?
1: Meu Jesus.
0: Ela gosta de brasileiro, tá?
1: Mas como?
0: É, mas ela gosta dos brasileiros.
1: Mas como? Corta? Cortou?
2: Mudou, né?
1: Meu Jesus amado. Ou se não, moldou, né? Pôs um monte de gesso lá e falou, é esse que eu quero. É. Não é uma peça, não. São várias, viu?
2: Uma mulher
1: que gosta, gente. Enfeita o seu banheiro. As esculturas.
0: Misericórdia.
1: É, enfeita... O banheiro dela.
0: Gente do céu.
1: Cheia. Abre o banheiro, tá cheio de negócio, ó. Hein, gente? Conta pra mim. Você já pensou? Mulherada, abriu o banheiro, tá cheio
0: tá
1: de...
0: Cheio.
1: Cheio de negócio grande.
0: A Maria Cirlei aqui. Misericórdia.
1: Meu Deus. E ela mostra pra todo mundo os detalhes dessa decoração inusitada na residência.
0: Meu Deus.
1: Eu, hein? É... Ave Maria, e tá aqui! Jesus amado!
0: A cara do Romeu!
1: Romeu de Deus! Vou mandar aí pra você, mas não põe não! Não põe não, hein?
0: Ai, meu Deus!
1: Não pode pôr não!
0: A dona Negra mandou ter outra risada aqui, minha amiga!
1: Eu acho que é a do Vini! É da. Eu
2: gente.
1: Acho que. É. Tá vendo? É do Vini, não é?
2: E foi o artista que fez.
1: Não, pensei que você fosse pôr. Você tá doido.
0: Eu também
1: menino.
0: Achei que você ia colocar.
1: Esse mas... é o artista? Grande artista, hein? Fazer um monte de. Não, você viu, né? Eu não tô brincando, não. Gente, que absurdo.
0: Ai, meu Deus.
1: Ah, não, gente. Se vocês vissem...
0: Ela gosta de brasileiros, gente. Ela gosta. Ela gosta de brasileiros. Ela gosta. Ela gosta.
1: Eu, hein?
0: Ela
1: Tô
0: gosta.
1: Tô vendo, minha

0: ela gosta. Daqui tudo é do Vini. O Will gosta.
1: Ai, viu? Meu Deus, eu acho.
0: Ele gosta.
1: Ai, meu Deus. Essa...
0: Vamos rir um pouco, né?
1: Tem que rir pra não chorar, gente. Tem que rir.
0: Vamos rir um pouquinho. Que afinal de contas...
1: Meu Deus.
0: Depois que a gente vê a caixa com o cachorro... mostra pro
1: meu
0: Will.
1: Meu Deus, sangue do Corinthians.
0: Tem?
1: Oi? Deixa eu abrir aqui.
0: Vamos ver se você vai gostar, Will.
1: Deixa eu ouvir aqui. Sangue do cordeiro. que isso? Misericórdia.
2: Mas tá caindo?
1: Tá estranho isso.
0: Tá torto, menino. Você não viu?
2: Nossa, mas esse aqui é um C.
1: Tá estranho. Meu Deus.
0: Ai, Jesus. É pra acabar, né? A gente tem que dar risada mesmo. Uns negócios desse.
1: Gente do céu.
0: É pra acabar. Por isso que nós vamos tocar música.
1: Vamos.
0: Depois eu vou mostrar pra vocês o babado do iate do Neymar. Isso. Que humilha a gente.
1: Nossa.
0: Humilha. Ai, Jesus, como é bom ter dinheiro, né?
1: Esse é poderoso.
0: Porque dinheiro não traz felicidade.
1: Traz.
0: Não sei quem falou essa burrada.
1: Não, traz sim.
0: Que isso?
1: Traz e muito.
0: Tá, dinheiro não traz felicidade, hein? Porque ninguém tem. Eu queria eu ter um pouquinho.
1: Nossa, traz e muito.
0: Só um pouquinho, metade do que ele tem.
1: Gente, traz demais. Ó, você pode viajar, proporcionar comidas tão maravilhosas que você nunca imaginou de comer. Nossa, roupas.
0: Você pode ir pra ilha.
1: Nossa.
0: O que mais você pode fazer? Você pode ir pra Nova York.
1: Nossa, tanta
0: Dubai.
1: Coisa. E principalmente o nosso Brasil também. Que você, nossa, não tem nem noção de tantas belezas que tem.
0: Pois é.
1: E aqui no Brasil, os passeios não são baratos, não. Né?
0: Né?
1: Então, é tipo assim, imagina, gente. Dinheiro faz felicidade, sim. Como traz felicidade?
0: Vamos mudar essa coisa que dinheiro não traz felicidade.
1: É.
0: Né? Quem falou isso, meu Deus do céu, devia estar muito doido.
1: Ai, hoje é o aniversário do André Amaral. Parabéns, meu amigo.
0: Quem que é André Amaral?
1: Acabou de mandar, nosso ouvinte aqui, fiel.
0: Ah.
1: Parabéns.
0: Parabéns pra você também. Muitas felicidades. Ele tá onde?
1: Tá aqui no WhatsApp.
0: Ah, o André Amaral.
1: No WhatsApp.
0: Parabéns pra mim hoje.
1: Parabéns.
0: Né? Bom dia, Toninha Campos, Will, toda a equipe Caçula FM. Parabéns pra mim.
1: Parabéns, meu amigo.
0: Parabéns pra mim também, né, o André.
1: Parabéns.
0: O Lúcio, o Lúcio mandou um áudio, viu?
1: O Lúcio... Vou ver aqui.
0: Entendi nada aqui. Só Deus na misericórdia. Até já imaginou. Imagina o dobro, viu, Maria Cirei? Imagina o dobro. Ai, vamos de música.
1: Vamos de música.
0: Agora, já falamos muita besteira.
1: Agora atendendo pedidos, Maria Cirei, sua música. Alma Gêmea.
0: É meu marido cantando.

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2: 10 e 14.

0: um novo iate de Neymar, avaliada em 120 milhões.
1: Eita, Lelê!
0: Está entre os maiores do Brasil. Ele ajudou a Venezuela, né? Podia ajudar nós também, né, Will?
1: Nossa! Meu Deus!
0: 2 milhões,
1: 2 milhões.
0: É. Pois é, podia mandar pra nós aqui 2 milhões, não podia, não? Menino de Deus, a gente ia fazer a festa,
1: nossa,
0: hein?
1: Nossa!
0: Luxo com selo nacional. Ô, fi. Dá pra pôr? Ou tá difícil?
1: Nossa!
0: Olha lá, gente. Tem até helicóptero ali, ó.
1: Gente do céu!
0: A embarcação de Neymar conta com sistema de propulsão moderno e ostentação de sobra para abrigar a família após a tensão da Copa. Ai, meu Deus! Ai. Coitado, eu nem pra roupa da Mulher Maravilha eu consigo roubar coisa.
1: Gente do céu!
0: Gente, essa eliminação foi traumática, não é? Os rumores de uma aposentadoria definitiva da seleção acabaram de ganhar um pano de fundo regado a puro luxo. Quanto será que ele ganhou para ir para essa Copa, hein?
1: Nossa, milhões.
0: Quanto será?
1: Gente,
0: nossa, ele tem um refúgio perfeito agora, né, para afogar as mágoas. Um super iate de 120 milhões, 100% construído em solo brasileiro. Batizado de NJ, uma clara brincadeira com as iniciais do jogador, o Gigante dos Mares está prestes a ser ancorado na cobiçada região de Angra dos Reis, no Rio de Janeiro. Sabia que Angra dos Reis só tem iate, né?
1: Só tem rico.
0: Eu tirei uma foto na frente do iate do Gustavo Lima.
1: Você tirou?
0: Tirei. Quando eu fiquei ali pertinho.
1: Depois você mostra a foto.
0: E ali na frente tem um barzinho muito legal. E nós ficamos nesse condomínio. Ah, eu ia lá na frente do iate do Gustavo Lima, tirava foto. E o povo tava achando que eu tava no iate.
1: Nossa, que chique. Gente.
0: Gente, sabe quantos metros quadrados tem o iate? 800 metros quadrados.
1: Meu Deus.
0: Menino
1: do céu.
0: É muita. É uma cifra astronômica também, hein? 120 milhões de reais. O que você faria, meu amigo, minha amiga? Gente, com 120 milhões?
2: Eu faria história.
0: Ah, eu também faria.
1: Nossa!
0: Faria história mesmo.
1: Gente!
0: Eliana Paz, bom dia pra você, Daniela, Fátima, Letícia, Fernanda, Dária. A Camila chegou?
1: Chegou por aqui.
0: Chegou a Camila?
1: Chegou.
0: Chegou chegando?
1: Camilinha, chega mais, Camilinha.
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4: E bom dia, bom dia, bom dia.
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0: Beijo. 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

0: É só levar o currículo, viu, gente? Leve o currículo que você vai estar aí, ó. Já empregado.
1: E falando em empregado, a Três Lagoas já tá, ó.
0: Menino,
1: chegando, gente, tá chegando.
0: Você viu só?
1: A cidade já tá movimentada.
0: E casa, então. Casa não tá tendo.
1: Tá movimentado. Movimentado.
0: Bom, vamos trazer música já já, nós.
1: Vamos lá, e essa música você
0: ama? Ah, eu ia falar
1: ama.
0: Do goleiro Bruno, né, da mulher dele.
1: Uhum.
0: Meu filho, deve pra agiota até dizer chega.
1: Vixe!
0: Deve pra agiota.
1: Ah, então tá explicado o sumiço.
0: É.
1: Tá explicado. Mas todo mundo achou
0: já
1: que...
0: Já tá encerradas as investigações, né? É, entrou numa barca furada. Entrou numa barca furada. Verdade ai, toda ai, é essa. Deve pra agiota até. Isso foi encontrado um monte de mensagens no celular dela.
1: Nossa.
0: De agiotas.
1: E todo mundo culpando já o goleiro Bruno.
0: Bruno. É.
1: Todo mundo
0: fazer
1: culpando.
0: O quê, né?
1: Meu
0: vamos
1: Deus.
0: De música, meu
1: vamos
0: amigo.
1: Vamos lá, que agora é essa você ama, 10 Toninha.
0: 25.
1: Essa é com Luan Santana e Rick Martin.
0: Nossa, essa é bonita,
1: essa
0: hein?
1: Essa é linda demais. Bora de
0: musicão. Música.

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0: Olha, essa eu tenho que passar para vocês. A Mayre, ela ama tanto os cachorros dela que investiu o quê? Em caminhão só para eles. Ai, que bonitinho. Olha lá, gente. Olha que lindo. E eles vão numa boa. Olha lá. Luke e Nick permanecem imóveis durante todo o passeio. Deve ser caminhão de... Como fala? De...
1: Oh, meu Deus.
0: Ó, gente. Dois cachorros que passeavam em um caminhão elétrico roubaram a cena durante a abertura da FLIB, que é a Feira Literária de Bonito. O Luke e o Nick fizeram muita gente rir, mesmo com o veículo em movimento, conduzido pela tutora Mayre Zara. Os dois permaneciam tranquilos, só aproveitando o passeio, sem tentar pular ou sair do caminhão. Olha como... Oh, gente... A moradora de Bonito, a Mayre, conta que o carrinho realmente pertence aos cães e foi adquirido pensando exclusivamente neles. É deles o carro, foi comprado para eles. Gente...
1: Oh, meu Deus!
0: O cachorrinho marrom tem cerca de 3 anos e desde pequeno já está acostumado a passear dessa forma. Ele sempre andou assim. E a dupla já virou figura conhecida.

0: conhecida pelas ruas da cidade. Sempre que passeiam pelo centro, atrai olhares e desperta a curiosidade de moradores e turistas. O pessoal pede para tirar foto, fazer vídeo, e eles chamam a atenção, porque realmente eles são fofos mesmo, né?
1: Oh, meu Deus! Lindo demais!

0: Pensou, a Lilica adora um carro.
1: Ih, vai ficar chique demais.
0: Nossa, ela ia ficar toda. Ei, Lilica. A Mayra investiu nos cachorros, né? É isso aí. Ai. Gente, o jogo entre Argentina e Egito tem denúncia de racismo e confusão, hein? Nossa Senhora. Bicho pegou. Eu, hein? Meu amigo. Uau. Olha, o Congresso aumenta a punição a crimes sexuais online contra crianças, hein? Coisa boa. Coisa boa. Certinho. Tá doido. Você viu a história do Miguel?
1: Do Miguel?
0: O tio-avô entrou na mata com um garoto. Foi filmado, né? E ele voltou sozinho. E ele matou o menino.
1: Sangue de Jesus tem poder.
0: Menininho tão espertinho. Como que as pessoas estão assim? Gente, que é isso? Gente! Eu, hein? Insurto. Cada uma, né?
1: Gente do céu.
0: Insurto. E nu. Surtou. Ficou nu. Um idoso ameaça crianças que desciam de ônibus e falava: vou matar vocês. O idoso costumava caminhar nu pelas ruas e adentrava as igrejas durante o culto.
1: Meu Deus!
0: Isso aconteceu no distrito de Anhanduí, em Campo Grande.
1: Gente,
0: ele foi preso por ato desembarcado de um ônibus de transporte coletivo escolar. Inclusive, pouco antes de ser abordado, o idoso estava caminhando nu pelas ruas. Eu, hein?
1: Sangue de Jesus.
0: Aí, o que aconteceu? A polícia, os guarda, levaram ele, arrumaram uma calça para ele e mandou ele se vestir antes de ser encaminhado para a delegacia. Ele foi algemado e levado para o DEPAC. É isso aí. Não tem outro jeito, né? Não tem outro jeito. Meu Deus do céu. É cada louco, né? Cada louco. Que legal. O maestro Francis Vidal retorna a Três Lagoas com um concerto gratuito que une Brasil, China e música universal. Muito 10. Isso realmente é muito bom. Ah, tem um negócio também que eu quero falar.
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0: 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Nossa. 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E cesto.
1: E o Fabinho, passou lá?
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1: Porque tem duas lojas.
0: O Fabinho passa em tudo quanto é lugar.
1: Aí,
0: mesmo.
1: Ó.
0: Mesmo não vai lá pra
1: verdade,
0: mim.
1: Verdade, aí, Toninha, ó. Já tá cobrando.
2: Nossa festa julina.
1: É, nossa peça, Julina.
2: Perguntei,
0: falei, aí? Eu tô tão animada. Tô numa animação.
2: Cadê o Claudinho? O Claudinho tava organizando?
1: Claudinho, é verdade, o Claudinho que ficou pra organizar.
2: Lascou.
1: Claudinho.
0: Aí tá numa animação essa festa Julina.
1: Cadê ele?
0: Sei lá. Você vem perguntar pra mim, Claudinho. Cadê o Claudinho? Pelo amor de Deus, hein?
1: Claudinho, cadê tu, Claudinho?
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2: Eu

0: Sei lá.
1: Tem tudo que você imagina, tudo. Tudo.
2: É bom dia. Cida Medeiros, bom dia. Andréia Dias. Toninha Campos compra pra você também. Anda com seus cachorros e o gatinho. Ai, meu gatinho tá tão lindo, gente. Mas ele é lindo.
1: Você tá deixando dormir na cama ainda?
2: O solinho dele é azul, azul, azul.
1: Você tirou da cama, né?
2: Você
1: tirou da cama.
2: Tirei.
1: Tirou nada.
2: Tirei da cama, aí pus do outro lado da cama.
1: eu sabia que não ia sair.
2: Ah, mas ele é tão bonitinho.
1: Não,
2: deixa
1: pode.
2: Ele quietinho.
1: Não pode.
2: Gente, bandeira amarela é mantida agora em julho e a conta de energia fica mais cara em Mato Grosso do Sul e também em Três Lagoas.
1: Sangue de Jesus tem poder.
2: Vai, chora.
1: Ai,
2: chora. É. Vamos lá. Vamos chorar. As obras da escola do Montanini, do CI, de tempo integral, vai criar 645 novas vagas e estão já em estado super avançado, viu, gente? Que legal! Mas eu quero falar também: racismo, calúnia, difamação e falsa acusação podem levar à responsabilização criminal e civil, alertam especialista. Já pensou? Pode resultar até em pena de prisão. Você sabe que racismo é crime inafiançável, né?
1: Sim.
2: Imprescritível, tá? Injúria, então? Nossa, você falar de uma pessoa sem ser meu amigo, dá um rolo. É um rolo, não é rolo, meu?
3: Aqui na matéria tá falando que um caso envolvendo um profissional lá em Campo Grande, de jornalismo.
2: É?
3: Se ferrou.
2: Aonde que tá?
3: Embaixo na matéria.
2: Ah, é. Caso envolvendo profissionais de diversas áreas, inclusive da comunicação, onde um jornalista foi condenado à reclusão e pagamento de dano moral à vítima em Campo Grande. Também reforçam que nenhuma profissão confere imunidade à legislação penal. Gente, quem será, hein? Vamos descobrir quem que é?
1: Meu Deus.
2: Vamos descobrir? Ai, eu quero saber.
1: Meu Deus.
2: Eu não falei nada de um acontecido aqui e ainda levei ferro.
3: Imagina se falasse.
2: Imagina se falasse. Não é não?
3: Aqui em Três Lagoas, né?
2: É.
3: Verdade.
2: Ué. Aconteceu o fato e eu levei culpa.
3: Você levou culpa?
2: É.
3: Mas por ele?
2: Hã?
3: Por ele?
2: Não, por ele não.
3: Não.
2: Por ela.
3: Ah.
2: Pra cada uma que eu vou contar, hein? Olha, gente. 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Bom, eu vou ao intervalo em comercial, eu volto já já, porque já tá acabando também.

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6: 10h54.

0: E Brasil do Brasil! Daqui a pouco, peão do tatuado.
1: Vou fechar o braço.
2: Bom, nós vamos ao nosso sorteio.
0: Vamos lá.
2: E ao nosso sorteio por onde? Romeu.
1: Peraí, coloca aí a batida.
2: Vamos lá. Edneia Novaes. Oh. Parabéns, minha amiga.

0: Amiga, Edneia Novaes faturou aí o presente da rouparia bem de preço.
1: Bom de preço.
0: Bom de preço. De preço. Bem de preço.
1: Bem de preço. É bem também.
0: É, bem de preço. Mas eu achei legal esse negócio aí, viu?
2: Com massa, Romeu. Gostei.
0: Com massa.
2: Né? Gostei.
0: Gostei. Gostei mesmo. Tá ficando craque, meu neto.
2: Brinca, brinca, é. Romeuzinho.
0: A minha amiga Edneia Novaes, olha aí, faturou. Faturou. Um presente.
1: Só tá participando do sorteio quem tá com nome e com sobrenome, viu, gente?
0: É isso aí. É isso aí. Certíssimo. Ai, meu Deus. Tem que ir embora. Ah. Tadinho. O homem quebrou a vassoura na cabeça da cachorra, gente. Sem pena. Ah, tinha que quebrar. A vassoura era na cabeça dele. Tá doido? Vambora?
2: Simbora! Simbora, Brasil!
0: Vamos embora porque eu tô com fome. Tô com fome, o Fabinho não tá aqui hoje.
2: Fabinho,
0: cadê o Fabinho?
2: Cadê o Fabinho?
0: Fabinho tá lá arrumando a casa dele.
2: Eita, Lili!
0: Menino, alugou a casa dele rapidão.
2: Agora que vai chegar muita gente agora. Na verdade, tá chegando.
0: Apesar que a casa dele tá bonita, hein?
2: Tá chegando muito.
0: A casa dele, ele fala, nossa, não, é dele só. Porque quando eu casei com ele, eu já tinha casa. Então, não é minha. É que nem minha casa, não é dele. Porque quando ele casou comigo, eu já tinha minha casa.
2: Já tinha casa.
0: Entendeu?
1: Isso aí.
0: E assim. Mas... no final é tudo dele. É. Gente, tô indo embora. Ai, mas eu tô com uma pele tão bonita. Olha, gente. Não tô bonita, Romeu?
1: Tá linda.
0: Por favor, não tá linda? Esse dia eu recebi um telefonema. Aí o senhor falou assim pra mim: nossa, você é muito bonita. Falei, muito obrigada.
2: Oh.
0: Né, Romeu? Não, mas meu marido tava perto. É. Ele tava escutando.
1: Eu falar, onde tava o Fabinho?
0: Tava perto
1: assim,
0: de
1: sou mim. Eu. É que eu sou pouco ciumento, né? Mas eu quebro o celular.
0: Ai, quebra o teu, não o meu. Mas olha só. Mas eu tô ficando mole mesmo, né? Eu vou até ir embora.
1: Joga
0: depois dessa.
1: Joga o celular
0: dessa.
1: No chão.
0: Hã?
1: Joga o celular no chão.
0: Você joga o celular? Ai, meu Deus, como você é bravo.
1: Se fosse
0: não, ai. A Edneia Novaes já mandou recadinho aqui, ó. Eu, obrigada. Tá vendo? Ah, foi hoje? Foi pelo Face? Por onde que foi hoje?
2: Romeu.
1: Foi pelos dois.
0: Pelos dois?
1: Tô fazendo pelos dois.
0: Ah, tá fazendo ser junto os dois?
1: Agora junto, né? Mais fácil, né?
2: Mais fácil.
0: Legal, gostei.
1: Aí todo mundo participa.
0: Isso, boa ideia. Gostei. Parabéns pra você.
1: Obrigado.
0: Vambora?
2: Isso aí. Vambora? Simbora. Qual a última?
0: Vambora que o negócio, como chama o trem aí da música...
2: Pião todo tatuado.
0: Pião todo tatuado.
1: Vou fechar o braço ainda. Vou fechar tudo aqui, ó.
2: A Toninha te pega.
0: Vai.
1: Fechar o antebraço.
0: Vai, você vai fechar. Eu vou fechar uma vassourada na tua cabeça, isso sim.
2: Tá vendo? Nossa,
1: quando eu fiz minha tatuagem, eu fiquei com medo da minha avó ver. Eu silenciei ela de tudo.
2: Olha...
1: mas ele passou uns 2 anos, né? Então tá tudo bem.
0: Aí eles chegavam pra mim e falavam assim: é rena. É rena, vó. É rena, né? Tá bom.
2: Tá vendo?
0: Até embora por causa disso, viu? Hã?
1: Foi na época que você tava brava comigo, lembra?
0: Pois é.
1: Cada menina.
0: Por que que eu fiquei brava com você?
1: Por causa de uma menina aí.
0: É?
1: Depois de tudo.
0: Porque eu olho a cara da pessoa, sei que presta ou não presta.
2: Senhor.
0: E eu avisei ele.
2: Senhor.
0: Você tá entrando numa barca furada.
1: Não, mas,
0: não, mas eu gosto dela. Então tá.
1: Não,
0: mas
1: foi
0: nessa.
1: Depois de tudo que você ficou brava.
0: Se ferrou, ó.
1: Não, foi depois de me ferrar que você
0: se
1: ficou brava.
0: Se ferrou. Não.
1: Depois
0: antes sim.
1: Não, mas depois.
0: Eu falei, não gosto de cabelo de fogo.
1: Não, depois que eu me ferrei, eu fiquei de novo. Aí você ficou brava.
0: Não, eu fiquei mesmo.
1: Não, tá certo.
0: A gente tem que ter vergonha.
2: Ele fica até vermelho.
0: A gente tem que ter vergonha na cara.
2: Ele Fiquei até vermelho.

0: que ter vergonha. Vergonha na cara. Eu sempre falo isso.
1: Amor.
0: Ai, tchau pra vocês.
1: Tchau, tchau, Brasil.
0: Amor não enche barriga de ninguém.
1: Vamos lá.
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2: Muito bom dia! Hoje, quarta-feira, 8 de julho de 2026, eu sou o Cláudio Júnior e tá começando agora o Hora da Notícia pela Caçula FM 96,9. Informação com credibilidade, prestação de serviço, entrevistas e os principais acontecimentos de Três Lagoas, da região e de todo o Brasil. Fique conosco até o meio-dia, acompanhando uma cobertura completa dos fatos que movimentam o dia. Confira a partir de agora os principais destaques desta edição. Três Lagoas ganha reforço na segurança. Polícia Civil recebe 4 viaturas. E o delegado regional, Dr. Ailton Pereira de Freitas, explica como os veículos vão fortalecer o combate ao crime. Polícia Militar também é contemplada. O segundo BPM recebe 3 novas viaturas e o comandante Tenente Coronel Ronaldo Moreira de Araújo destaca os investimentos na segurança da população. Mais educação para Três Lagoas. Prefeitura avança nas obras do CI Portinari e também da Escola Municipal Montanini, que juntas vão oferecer 645 novas vagas na rede municipal. Mega Sena acumula. Ninguém acertou as 6 dezenas e o prêmio, o prêmio sobe para 45 milhões de reais. 4 apostas de Mato Grosso do Sul acertaram a quina e faturaram quase 30 mil reais cada uma. Concerto gratuito de música clássica em Três Lagoas. O maestro Francis David Vidal convida a população para uma apresentação especial neste sábado na UFMS, com entrada franca. Esses e outros assuntos você acompanha a partir de agora no Hora da Notícia pela Rádio Caçula 96,9.
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2: Os moradores de Três Lagoas começaram esta quarta-feira com temperaturas amenas, típicas do inverno sul-mato-grossense. A previsão indica mínima de 13, máxima de 25 graus, com predomínio de sol entre muitas nuvens ao longo do dia. Não há previsão de chuva, favorecendo as atividades ao ar livre e também o deslocamento nas rodovias da região. A umidade relativa do ar deve variar entre 52% e 93%, com os maiores índices registrados durante a madrugada e nas primeiras horas da manhã. Já no período da tarde, o ar tende a ficar mais seco

0: exigindo maior atenção à hidratação, especialmente de crianças, idosos e pessoas com problemas respiratórios. Os ventos sopram de forma fraca, em torno de 3 km por hora, contribuindo para a sensação de tempo estável durante todo o dia. O nascer do sol ocorreu às 7 horas e 3 minutos da manhã, enquanto o pôr do sol está previsto aí para as 17h59. A recomendação é aproveitar o clima agradável, mas sem descuidar da saúde. À tarde, as temperaturas sobem e o uso de protetor solar e a ingestão frequente de água continuam sendo importantes para enfrentar o tempo seco característico desta época do ano.
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0: 11 horas e 11 minutos, 11:11. Tá tudo no meio, né? Tá certo. Quase meio-dia, meio da semana, e a Casa do Trabalhador de Três Lagoas está com 122 vagas hoje. Tem vaga para ajudante de açougueiro, 5 vagas, 2 para ajudante de carga e descarga, 20 vagas para ajudante de reflorestamento, tem 10 vagas para costureira em geral, tem para você também 4 vagas para inspetor de tráfego rodoviário, 10 vagas para mecânico montador, 10 vagas para oficial de serviços gerais. São muitas vagas, é claro que eu não tenho tempo para falar todas aqui, mas lá no nosso portal, radiocaçula.com.br, todas as vagas estão por lá, é só você acessar nosso site, tá bom? Operador de caixa, 14 vagas, pedreiro, 6 vagas, 15 vagas para soldador, no total, 122 vagas. A Casa do Trabalhador de Três Lagoas fica lá na Munir Tomé 86, no centro da cidade. Funciona de segunda a sexta-feira, das 7 da manhã às 5 da tarde. No Shopping Três Lagoas, atende de segunda a quinta-feira, das 8 às 17, e nas sextas-feiras, das 8 às 14 horas. O WhatsApp lá da Casa do Trabalhador, 992-59-2597. 11 horas e 12 minutos. Gente, a música clássica vai tomar conta de Três Lagoas. Neste sábado, a Universidade Federal de Mato Grosso do Sul, Campus 2, recebe um concerto especial com entrada gratuita, reunindo orquestra e também a regência aí do maestro Francis David Vidal. A apresentação promete emocionar o público a partir das 19h30. O repórter Neto conversou com o maestro, que fala sobre a importância de levar a música clássica para a comunidade e também convida a população para prestigiar esse grande espetáculo cultural. Vamos ver, solta aí, Romeuzinho.
3: Três Lagoas está recebendo muitos eventos culturais de vários estilos, vários ritmos, e agora sábado nós teremos a honra de receber novamente o maestro Francis David Vidal. Francis Davi Vidal, ele que é um conhecido nosso, um jovem de muito talento, que vai trazer para a gente na UFMS Campus 2, a partir das 19h30, no sábado, dia 11, mais cultura, mais alegria, mais arte para os nossos corações. Mas quem vai falar com a gente é o maestro Francis Davi, Francis Vidal, como a gente é mais conhecido, como conhece mais o senhor em Três Lagoas. Como que vai ser essa apresentação em nossa cidade?
4: Tudo jóia. Primeiramente, obrigado pelo jovem, nem tão jovem assim. Bom, é uma apresentação com formato de orquestra de câmara, né? É, o concerto é formato violino solo acompanhado de orquestra. É um grupo excelente, assim, uma orquestra profissional. A gente está fazendo circulação, né? Esse projeto ele leva música de concerto para as cidades do interior do Brasil. E dentre as cidades, a minha cidade, que eu tenho a honra, o prazer de morar aqui, Três Lagoas, e cada vez que eu toco aqui é mais especial ainda por estar na minha cidade. E o repertório está lindíssimo, né? A gente vai fazer música erudita, a gente vai apresentar o concerto em Mi maior de Bach completo, e também vai ter repertório de música brasileira arranjada por orquestra e música chinesa, porque o nosso patrocinador é uma empresa chinesa, né? Que é a CTG Brasil, que atua aqui na região. E vai estar lindíssimo o concerto, 100% gratuito, aberto a todas as idades.
3: Então, o senhor já deu uma panorâmica rapidinha aí sobre o que vai acontecer, mas vamos explicar para o nosso pessoal o que o público vai receber nessa noite tão especial lá no anfiteatro da universidade.
4: Vai receber música de altíssima qualidade, num ambiente que vai gerar uma imersão, né, nesse universo sonoro que essa música traz. Quem nunca assistiu um concerto

0: e vai pela primeira vez, é difícil não começar a procurar esse tipo de música, né? Que é uma música que parece que é distante das pessoas, até as pessoas terem um primeiro contato, né? Que é uma imersão sensorial mesmo, tanto auditiva, né? Enfim, é o ambiente. Então, música de alta qualidade, feito com muito carinho, com muito amor, por uma equipe extremamente competente, né? E 100% gratuito.
1: Ou seja, então não é uma apresentação só para quem já conhece a música clássica, também para as pessoas que vão ter um primeiro contato, um contato inicial. Se eu não me esqueço, se eu não, memória não falha, o senhor começou assim, né? O senhor começou vendo uma apresentação que despertou algo em ti e hoje se tornou esse fenômeno que é. Então, convida o público, faz esse convite, por favor.
0: Sim, especialmente para quem não tem o hábito de ouvir música de concerto, né? Especialmente para essas pessoas que a gente está tocando. A meta da turnê é isso, é levar a música de concerto para o interior do Brasil, né? E como você estava dizendo, eu sou de origem muito humilde, eu sou filho de faxineira com açougueiro, né? E graças a músicas, eu cheguei num doutorado internacional, né? Hoje sou maestro, sou solista, toco com muita gente, né? Toco em grandes salas de concerto, mas graças a uma audição, né? Então, quando eu tinha sete para 8 anos de idade, um amigo da igreja estava fazendo o conservatório de Guarulhos e falou: vai ter uma apresentação. Eu fui assistir essa apresentação, né? E teve. Eu falei: caraca, eu quero ser músico, eu quero fazer isso, né? Daí, a partir dali, eu fui descobrir maneiras de estudar. Meses depois, já tava estudando, enfim, depois sempre ralando para conseguir estudar. Nisso, fui conseguindo bolsas, enfim, cheguei onde eu estou hoje, né? Graças a ter tido um primeiro contato com essa música. Só que depois, na vida, aos 16 anos, comecei a trabalhar profissionalmente com música e eu percebi que aquele acesso que eu tinha tido, aquilo não era uma coisa recorrente. Aquilo é uma coisa muito rara de acontecer, porque essa música acontecia nas grandes salas de concerto, que o acesso era ou muito difícil ou muito caro e muito pouco divulgado, que vai gerar menos interesse em buscar, o que dificulta ainda mais o acesso a isso. E já na maturidade, eu vi a possibilidade de fazer projetos culturais e vivenciar esse sonho. Eu falei: eu quero levar essa música de concerto para o interior do Brasil, para lugares onde talvez, se não fosse um projeto como esse, nunca as pessoas poderiam se achegar. Então, muitas cidades que a gente está tocando são cidades que às vezes nem tem teatro e a gente consegue trazer esse ambiente, né, da música de concerto para essas cidades. Então é uma coisa que me transformou, me fez querer ser músico, mas além do fato de querer me profissionalizar na música, ela gera uma transformação parece que aumenta o merecimento da pessoa que escuta. A pessoa fala: não existe mais coisas, né? A pessoa percebe que ela se abre para um ambiente, uma cognição maior para tudo. Então gera transformação. Eu tenho tido o depoimento do público, né? Em 100% dos concertos, assim, as pessoas saem transformadas quando escutam isso e começam a buscar, né? As cidades que eu volto, sempre eu vejo que tem pessoas que estão mais de uma vez ali. Então, para mim, é uma honra, um prazer e uma missão de vida, né?
1: Uma honra nossa receber o senhor aqui na sala de visitas da Rádio Caçula. O evento é gratuito. A gente tem visto no, nos grandes centros, uma apresentação dessa é cara. Não é barato o acesso. Mas aqui é totalmente gratuito. Qual que é a importância dessa democratização da música clássica?
0: Como você disse, né, realmente é caro, né? Porque assim, o custo de montagem de uma orquestra é caríssimo, né? E graças a leis, né, como essa Lei Federal de Incentivo à Cultura, né, a gente tem um patrocinador, que é a CTG Brasil, que pode fazer esse patrocínio através da destinação de imposto, né? A gente consegue estar trazendo isso para a população. E assim, é isso que eu disse, é transformador, é uma coisa que. Ah, um fato importante: além dos concertos, a gente também tem a ação pedagógica e ambiental, né? Então, todas as cidades que eu estou passando, eu estou deixando pelo menos 30 mudas de árvores plantadas, né? Que a gente quer deixar essa raiz, além a nossa geração vai embora. Então, as pessoas que ouvirem esse concerto, elas vão sair transformadas, né? Mas talvez os netos delas não ouviram. O que transformação eu posso deixar para o futuro? E daí eu vi nesse plantio de árvores, né, o pouco que eu posso fazer. Isso é uma diferença que eu quero deixar. E o Masterclass também, que a gente percebe nas cidades do interior, tem muitas pessoas com talento musical, só que não tem oportunidade de ter orientação, porque a orientação musical, ela ainda, a nível profissional, está nos grandes centros, não tem como fugir, né? Na minha época, eu tinha que sair do Brasil para ter uma formação sólida em performance. Hoje a gente tem no Brasil, mas ainda está focado no, no, no, nos grandes centros. Então, vai acontecer Masterclass também, eu vou estar dando Masterclass de violino, regência orquestral, interpretação musical, né? Inclusive vai acontecer em Três Lagoas. Vai estar acontecendo, acho que em Ilha

0: solteira também. Então a gente tem essas frentes para realmente gerar o máximo de impacto dentro da nossa possibilidade.
1: Nós, Zecaçu, estamos de porta aberta. Sempre que for fazer um ato, um evento, nos comunique que a gente vai fazer questão de acompanhar. Para finalizar, maestro, como que as pessoas podem acompanhar o trabalho do senhor?
0: Ah, maravilha. Através das redes sociais, né? Meu Instagram é Francis David Vidal, meu TikTok é FrancisVidal01. Tem o YouTube também, que é Maestro Francis David Vidal. As pessoas podem estar acompanhando a agenda de concertos, vendo o dia a dia. No TikTok eu faço lives, para a gente ter uma conexão um pouco mais próxima, né? E eu agradeço essa abertura da Rádio Caçula. Sempre é uma honra estar aqui com vocês. Sempre vocês são fantásticos, assim, ajudando a gente na divulgação. E é muito importante para a gente agradecer a audiência de vocês e espero todos, né? Toda a população, infelizmente, a gente não consegue atender, mas o máximo de pessoas possíveis dentro do Teatro da UFMS nesse sábado, às 19h30.
1: Muito obrigado, maestro. Então, fomos com ele. O maestro Francis David Vidal, sábado vai ter uma apresentação show, lá no Anfiteatro da UFMS, Campus 2, saída para São Paulo, e nós vamos estar lá presente, com certeza, com imagens dela e Luísa Galhardo, eu, Neto, para o Jornalismo da Caçula. Faz parte da sua vida.
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4: 11 horas e 21 minutos, 11:21. É o Hora da Notícia desta quarta-feira, 991-498-282. Já, após os comerciais, eu vou mandar o seu alô. Você que está participando aqui no Facebook, no TikTok, obrigado pelo carinho da sua audiência. Comerciais e a gente volta em seguida.
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4: 11 horas e 24 minutos, 11:24, de volta com Hora da Notícia, quarta-feira, 8 de julho. Chama lá um bom dia aqui pro Marquinho. Ô Marquinho, bom dia, menino. A Ana Maria também tá curtindo aqui o Hora da Notícia. O Florisvaldo, obrigado pelo carinho, tá? Lá no Facebook também tem uma galera por lá. Já vou mandar o alô aqui do pessoal do Facebook. 11:25. Gente, a Prefeitura de Três Lagoas segue avançando com importantes obras nas áreas de educação. Em execução desde o início deste ano, a construção do novo Centro de Educação Infantil, o CEI Portinari,

0: também da Escola Municipal de Tempo Integral Montanini, representa mais um passo da administração municipal para ampliar aí o acesso ao ensino em período integral, atendendo a crescente demanda da população. Juntas, as duas unidades irão disponibilizar 645 novas vagas na rede municipal de ensino, fortalecendo a educação pública e também proporcionando mais qualidade no atendimento às famílias de Três Lagoas. No bairro Jardim Alvorada, lá no loteamento Portinari, as obras do Centro de Educação Infantil Portinari seguem também em ritmo de execução. A unidade, construída no padrão pró-infância tipo 1, contará com atendimento em tempo integral para crianças de 0 a 5 anos. O empreendimento recebe investimento de aproximadamente 5 milhões de reais e vai ofertar 190 novas vagas. A estrutura conta com salas pedagógicas, lactário, cozinha, pátio coberto, playground e demais ambientes planejados para oferecer conforto, segurança e desenvolvimento às crianças. Eu sempre falo aqui no Hora da Notícia que tudo que fizer para as crianças é de bom tamanho, porque as crianças de hoje serão o futuro do amanhã. 11:26. Uma ação do governo de Mato Grosso do Sul reforça a segurança pública aqui em Três Lagoas. A Polícia Civil recebeu 4 novas viaturas que vão fortalecer o trabalho das equipes no combate à criminalidade. O repórter Neto acompanhou a entrega e também conversou com o delegado regional, Dr. Ailton Pereira de Freitas, que destaca a importância desse investimento para a população. Vamos acompanhar. Solta, Romeuzinho.
1: Segurança Pública. Três Lagoas recebeu do senhor governador Eduardo Riedel 4 viaturas para a Polícia Civil. 4 viaturas que vão reforçar a segurança do nosso município, que a cada dia cresce em população. Mas, para falar com a gente, doutor Ailton Pereira de Freitas, delegado regional, uma das pessoas que mais entende segurança pública no estado. Doutor, fala para a gente, quantas viaturas, que viaturas são e onde serão utilizadas?
2: Bom dia, nós recebemos aí 4 viaturas Trailblazer, viaturas zero quilômetros, viaturas essas que serão utilizadas nas unidades, são viaturas caracterizadas, com um local apropriado para transporte de preso, né, que vai ajudar muito no trabalho da Polícia Civil. Essas 4 Trailblazers foram divididas aí, 2 para Três Lagoas, que é a seta regional, seria o primeiro DP e Adan, uma para Água Clara e outra para Selvíria.
1: Essa é a importante... Esse importante esforço, reforço que o governador trouxe para nós é no momento que Três Lagoas precisa muito, né, doutor Ailton? Porque, assim, a cidade está crescendo, a segurança pública precisa disso. Quer dizer, esse investimento do governador em nossa segurança é louvável, sempre louvável, mas nesse período, então...
2: Muito bom. Mais um investimento do nosso governador, né? Com isso vai ajudar muito os nossos trabalhos de polícia judiciária e assim a população também será atendida.
1: Falando em trabalho do governador, doutor Ailton me disse uma novidade agora, que eu também, uma novidade, eu não sabia, lógico. Concurso público, doutor Ailton, concurso público, o pessoal vai ser chamado agora, tem uma expectativa de chamar esse pessoal?
2: Sim, já existe uma expectativa aí de nos próximos dias serem nomeados novos policiais, em torno aí de 470, salvo engano, entre escrivães e investigadores, que serão distribuídos também para a Regional de Três Lagoas, e é mais aí um apoio do governo do estado visando a melhoria da Polícia Civil.
1: Nesse mundo de esse número de pessoas, o senhor, como delegado regional, já tem uma ideia de quantos nós vamos absorver? Porque a regional do senhor vai aonde, doutor?
2: A nossa regional ela abrange Selvíria, Água Clara e Três Lagoas.
1: E já tem um número mais ou menos de pessoas que vão vir desse concurso?
2: Não, estão sendo feitos estudos aí entre a nossa delegacia regional, o nosso departamento de polícia do interior, com a delegacia geral, né, para distribuição desse efetivo aí na nossa região.
1: Tá, não está certo. Então, para finalizar, doutor Ailton, uma mensagem. Como que a população pode ajudar a Polícia Civil na segurança pública?
2: É importante a denúncia anônima, né, que vale frisar que ela será sempre mantida... Será sempre mantido o sigilo da identidade da pessoa que está denunciando e com isso ajuda muito os nossos trabalhos, tanto da Polícia Civil quanto da Polícia Militar.
1: Obrigado, doutor Ailton. Está aí, delegado regional, doutor Ailton Pereira de Freitas, falando sobre 4 novas viaturas especiais enviadas pelo senhor governador Eduardo Riedel para a nossa regional, para Três Lagoas e a regional que o doutor Ailton comanda. Com imagens da nossa equipe, eu, Neto, para o Jornalismo da Caçula, faz parte da sua vida. We'll be right back.
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1: 11 horas e 30 minutos, está aí, doutor Ailton. Deixar o meu abraço para ele, especial aqui do Hora da Notícia, sempre disponível para a Rádio Caçula. Obrigado, viu? Tá certo, 11 horas e 30 minutos. Daqui a pouquinho, após os comerciais, nós vamos falar com o tenente-coronel Ronaldo Moreira Araújo, que também recebeu novas viaturas na Polícia Militar. Vamos para o comercial e voltamos em seguida.
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4: 11 horas e 34 minutos, 11:34. O 2º Batalhão da Polícia Militar de Três Lagoas também foi contemplado com três novas viaturas. A nossa equipe conversou com o comandante, o tenente-coronel Ronaldo Moreira de Araújo, que destacou a importância do reforço para o policiamento e também a segurança da população. Vamos soltar o vídeo aí da entrevista do Neto Júnior. Solta, Romeuzinho.
5: O investimento na segurança do Mato Grosso do Sul continua sendo reforçado no governo de Eduardo Riedel. Três Lagoas tem uma ótima notícia. Nossa Polícia Militar recebeu três viaturas 4x4 com tecnologia embarcada, com espaço para preso e tudo mais que uma viatura desse porte precisa ter. Mas para falar sobre isso, o comandante do 2º BPM, o tenente-coronel Ronaldo Moreira. Comandante, o que significa a aquisição dessas três viaturas para a nossa comunidade, para a nossa população?
6: Primeiramente, é um reforço que o governo do estado está nos dando para aumentar o nosso potencial de atendimento das ocorrências policiais na região de Três Lagoas.

0: a parte de uma reformulação da frota já no batalhão. As viaturas que nós tínhamos, estávamos com elas em manutenção em dia, e agora com a chegada dessas três novas viaturas, com certeza potencializará ainda mais o emprego do nosso efetivo na região 3 de Agosto.
1: Qual tipo de ocorrência as viaturas serão utilizadas, coronel?
0: Nós direcionaremos elas para rádio patrulhamento. Vieram caminhonetes de uma forma estratégica, justamente para a gente, porque o rádio patrulha atende ocorrências na região urbana, mas se houver alguma ocorrência na região rural, essas caminhonetes podem deslocar também para fazer atendimento em apoio à patrulha rural que está na região 3 de Agosto também.
1: Eu ia perguntar exatamente isso para o senhor: as viaturas serão utilizadas somente em 3 de Agosto ou na área onde o senhor comanda, no segundo BPM?
0: Em toda a área de 3 de Agosto, Três Lagoas, Selvilha e Brasilândia.
1: Zona urbana e zona rural?
0: Zona urbana aí como prioridade, mas se houver necessidade de atendimento de ocorrências em zona rural, com certeza nós faremos atendimento também.
1: Tá certo. Polícia Militar atende 24 horas por dia, 365 dias por ano, é um serviço de extrema confiança da população, porque você precisou da Polícia Militar, é 190. Você está andando de madrugada na rua, você encontra a viatura, seu coração vai ficar aliviado. Comandante, o que essas viaturas significam nessa pronta resposta da Polícia Militar?
0: A viatura em boas condições é importantíssima, é por isso que nós sempre mantemos as nossas viaturas manutenidas, para que no deslocamento para uma ocorrência ela não venha quebrar, não venha danificar, e a pessoa que esteja precisando lá do apoio da nossa instituição não receba o apoio devido. Então, viaturas são prioridades, e o governo do estado entendeu isso e foram direcionado várias viaturas para a Polícia Militar, e recebemos em primeiro momento essas três viaturas, que vai nos atender muito e vai fortalecer muito esse emprego direto do policiamento nas ruas.
1: O senhor governador Eduardo Rio está investindo aí mais de 170 milhões na segurança pública. Com certeza nós teremos mais novidades, porque nós somos a terceira cidade do estado, terceira maior cidade do estado. Crescemos a cada dia vem mais gente para cá, cada dia Três Lagoas se expande mais. Tenente Coronel Ronaldo Moreira, muito obrigado por falar com a Caçula. E aquela mensagem, como que a população pode ajudar na proteção da população?
0: É que a gente sempre costuma dizer, né, que a segurança pública é a responsabilidade de todos, e justamente quando a população verificar algum crime ocorrendo, verificar qualquer anormalidade na sua comunidade, qualquer possibilidade de tráfico de drogas, venda de comércio ou comercialização de drogas na rua ou em residências, que nos informe, denuncie, para que a Polícia Militar possa tomar providências e prender os indivíduos criminosos.
1: Tá aí, muito obrigado, comandante. Falei com o comandante, tenente coronel Ronaldo Moreira, ele que comanda o segundo BPM da Polícia Militar, falando sobre três novas viaturas, três grandes, 4x4, viaturas de grande porte, para a nossa segurança, para a minha, para a sua, para a segurança de toda a população de Três Lagoas. Eu, Neto, para o Jornalismo da Caçula, faz parte da sua vida.
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4: 11 horas e 39 minutos, 11h39, eu vou falar uma coisa pra você, tem gente que nasceu pra ser polícia, tá no sangue e não tem como, né? Esse tenente coronel Ronaldo Moreira de Araújo aí, ele tem todos os cursos que você pensar na sua vida aí na polícia, então ele está no cargo certo. Parabéns aí ao tenente coronel Ronaldo Moreira de Araújo, que toma conta aí de toda a população de Três Lagoas, e não só de Três Lagoas, como da região também. 11h39, 11 horas e 39 minutos. O sorteio do concurso 3028 da Mega Sena foi realizado na noite desta terça-feira lá em São Paulo. Como ninguém acertou as seis dezenas, o prêmio, meu amigo, acumulou para 45 milhões de reais. Os números sorteados foram 02, 10, 11, 25, 51 e 56. Cinco acertos, 61 apostas ganhadoras. Cada um vai receber R$ 29.711. Quatro acertos, 4.012 apostas ganhadoras. Cada um vai receber R$744. Já tava bom, né? R$700 no bolso aí numa quarta-feira. Ai, que beleza. Aposta mínima para a Mega Sena custa R$6 e pode ser realizada também pela internet até às 20 horas. A Mega Sena tem 3 sorteios semanais. Às terças, quintas e sábados. Aproveitar e mandar um abraço todo especial pro Enio da Lotéricas Caminhos da Sorte, que em breve vai estar aqui conosco também no Hora da Notícia. Já estamos aí em grandes negociações. Aí o Enio da Lotérica Caminhos da Sorte. 11 horas e 40 minutos, vou falar um assunto importantíssimo para você agora. Tem gente que não sabe. Faz de conta que não sabe, eu acho, né? O racismo continua sendo um dos crimes mais graves previstos na legislação brasileira e pode resultar, sim, em pena de prisão, além de outras sanções judiciais. A Constituição Federal estabelece que o racismo é crime inafiançável e imprescritível, enquanto a Lei 7.716, de 89, disciplina em sua punição. Desde 2023, a injúria racial passou a receber o mesmo tratamento jurídico do crime de racismo, reforçando a

0: telefone acha que é brinquedo, né? Fala o que quer, a hora que quer, de quem quer. Toma muito cuidado. Em Mato Grosso do Sul, decisões recentes demonstram que o Poder Judiciário tem aplicado condenações em casos envolvendo manifestações discriminatórias. Entre os exemplos estão sentenças relacionadas a publicações racistas em redes sociais, ofensas durante eventos esportivos e também ataques direcionados a vítimas em diferentes contextos, com penas de reclusão, multas e indenizações por danos morais. Casos envolvendo profissionais de diversas áreas, inclusive, atenção, da comunicação, onde um jornalista, inclusive lá em Campo Grande, ele foi condenado à reclusão e também ao pagamento de dano moral à vítima. Também reforçam que nenhuma profissão confere imunidade à legislação penal. Vou aproveitar que o Neto Júnior está por aqui, vou pedir um comentário seu. Jornalista pode falar o que quer, Neto Júnior, ou está dentro da lei também?
1: Bom dia, Cláudio, bom dia, Romeu, bom dia, Will, bom dia, Três Lagoas. Não, não pode. Não é porque é jornalista, não é porque tem um poder de um veículo de comunicação na mão, não pode falar qualquer coisa de qualquer pessoa. A dica, como a mesma coisa do volante de um carro. Se você beber, não usa a rede social, não. Porque tem muita gente que toma um negocinho a mais e fica animado e começa a acusar aqui, acusar ali, falar coisa. Então faz isso, não. A profissão de jornalista não te dá direito de fazer falsa acusação.
0: A Rádio Caçula reafirma o seu compromisso com a informação responsável, pautada na apuração dos fatos, no respeito ao devido processo legal e à presunção de inocência. O portal acompanha atentamente casos que envolvam denúncias de racismo, calúnia, difamação e falsas acusações, sempre prezando pela divulgação de informações verídicas e pelo direito de manifestação das partes envolvidas. 11h43, um breve intervalo comercial e voltamos em seguida falando de esporte com o Neto Júnior.
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7: Onze horas e 46 minutos, com uma trilha muito legal e também com esse banner que a gente criou aí. Mostra o banner.

0: Mostra o banner aí pra quem tá na live agora, pra quem tá assistindo aí nas redes. Muito legal, cara, ficou esse banner aí. Criação minha e do Neto Júnior, em conjunto. Ficou muito legal. Aquele gordinho barrigudo ali com boné branco na cabeça, quem que é, Neto Júnior?
1: Equipe Caçuga tá ali, Neto, Romeu, Claudião e o Will. Vamos começar.
0: O Will de barbixinha, cavanhaque. E o gurizão e o Romeuzinho com aquele cabelo lindo, maravilhoso que ele tem, né?
1: Pra quem tá nas redes sociais, pra quem nos acompanha em imagens, dá uma olhada aí. Ou então você vai depois no YouTube, que nós temos resumo de notícias. Resumo diário de notícias, você vai ver a imagem da equipe Caçuga. Romeu, se alguém fizer algum esporte na cidade, alguém promover algum campeonato, como que faz para entrar em contato com a gente?
2: Pode entrar em contato com a Rádio Caçula pelo telefone 67-991-49-8282. Então você está organizando um campeonato de vôlei, ping-pong, futebol,
1: peteca,
0: tudo. Bolita.
1: O que é bolita?
0: Bolita, aquela bolinha de vidro.
1: 991498282. Caçula vai até você. Vamos começar a equipe Caçula. Will, bom dia. Cadê o Will?
3: Bom dia, bom dia.
1: Bom dia, Will. Animação, bom hoje dia. É quarta-feira, Will. Daqui a pouco é quinta. Cláudio, bom dia a todos. Vamos começar com a pergunta, gente.
3: Honesto, você falando das atividades, quem também relacionado à dança também.
1: Também, já. Isso.
3: É uma tem muitos festivais de dança. Sim. Aqui na cidade também.
1: É uma forma de esporte também.
2: Vamos valorizar o esporte aqui na cidade de
0: Trinidad. O boxe também, viu, Neto Júnior? O boxe.
1: A nossa pegada é valorizar o esporte local, gente. Falar do esporte do Brasil e do mundo, qualquer um fala. Falar do esporte local, só a equipe Caçuga vai falar e vamos abordar, vamos dar publicidade para tudo que for esporte. Agora pergunta, Will, vocês sabem, você está em casa ouvindo, você está aqui na bancada, qual é a última seleção, a única seleção que pode sair da Copa do Mundo com 5 estrelas na camisa?
3: Essa é fácil.
1: Qual é? Alguém sabe?
3: Brasil!
1: Brasil! Ué, Cláudio, é o Brasil?
0: Sim, com certeza.
1: Sim, porque as outras equipes que continuam na Copa, né, Will? As outras equipes não têm chance. A França tem 2 títulos, a Itália, também não tá não, a Argentina tem 3, Espanha, Marrocos, Suíça, a Inglaterra tem 1, Bélgica e Noruega não tem nenhum. Então a França, se a França for campeã mundial, ela vai ter 3 títulos. Se a Argentina, Los Hermanos, forem campeão mundial, ontem ganhou roubadinho do Egito, né? 3-2, o Egito ganhou, tá 2-0 o Egito nos últimos 15 minutos. Messi perdeu um pênalti, Cláudio. Só que sim, a estrela do time, o craque do time, tem que pegar a bola lá e bater, mesmo que erre. Faltou isso no Brasil. Vini Júnior não teve essa coragem de pegar a bola e bater. Messi foi lá e falou, não, vou bater aqui, tá, errou o pênalti. Mas aí, Romeu, o juizão apareceu.
2: Fazendo uma péssima atuação, já está sendo investigada pelos órgãos da FIFA e pode até ser banido do futebol.
1: Não, mas o juiz vai ser banido, mas o resultado não muda, né? Essa FIFA também está de brincadeira, rapaz.
0: E hoje é um dia triste, né, Neto Júnior? A Copa do Mundo 2026 vive hoje, quarta-feira, seu primeiro dia sem jogos desde o início do torneio.
1: Hoje não tem jogo na Copa do Mundo, mas tem voleibol em Três Lagoas. Hoje, opa! A partir das 18 horas, no Poliesportivo, professor Eduardo Milanês, tem voleibol masculino e feminino no nosso ginásio da Lagoa Maior. Então, para você que não vai ter Copa do Mundo, vem ver o vôlei aqui na Lagoa Maior a partir das 18 horas, claro. Só que amanhã tem jogo. Amanhã já começa as quartas de finais aí, às 15 horas. Horário MS, pessoal, às 4 horas da tarde, mais conhecido como 16 horas, tem França e Marrocos. Jogão, viu, Cláudio? França e Marrocos, Will, o que vai dar aí?
3: Nossa. Tá difícil.
1: Romeu, França e Marrocos. Tá difícil.
2: Vai ser um jogo pegado, mas vai dar França.
1: Sexta-feira, dia 10, às 15 horas, Espanha e Bélgica. Que jogão, hein? Espanha e Bélgica, muito bom. No sábado, Brasil e Inglaterra. Não, só que não. Noruega e Inglaterra. Às 17 horas, Noruega e Inglaterra. E também no sábado, fechando a noite, Argentina, Los Hermanos e a Suíça. Então, vamos lá. Quarta de final, amanhã, quinta-feira, 16 horas, França e Marrocos. Na sexta, 15 horas, Espanha e Bélgica, no sábado, 2 jogos. 17 horas, Noruega e Inglaterra. E 21 horas, tudo horário MS. Argentina e Suíça. Depois, nós vamos partir para o terceiro lugar, 18 de julho. E a grande final, Cláudia, no próximo domingo. Não nesse, no próximo domingo, dia 19 de julho.
0: Você sabe que o Messi ele acrescentou mais um recorde à coletânea da carreira, né? O argentino anotou um gol pelo 9º jogo consecutivo da Copa do Mundo, sendo 6 deles em duelos de mata-mata.
1: O Messi é um fenômeno. Ele pegou a bola ontem, no começo do jogo, bateu o pênalti, errou.

0: ficou desiludida, a torcida da Argentina começou a chorar, pessoas passando de joelho no chão, e que entregador mesmo, teve gente que ligou pra mim na hora, me chamando pra comer um churrasco, pra torcer pra Argentina. Eu falei, mano, eu tô trabalhando, você tá doido? Não, mas vamos torcer pro Los Hermanos. Pegou Los Hermanos, tá bom, que Los Hermanos. Mas aí, nos últimos 15 minutos, com a ajuda do juizão, já falamos, o Messi falou, não, já que eu errei o pênalti, eu vou dar um jeito nisso aqui. O Messi foi lá e fez a mudança, fez a reviravolta, e a Argentina superou o Egito por 3-2. Então agora ficou aí Lionel Messi como o artilheiro maior dessa Copa, com 8 gols. O Mbappé da França tem 7 gols. O Haaland, já vou perguntar de novo, Will, você sabe quem é o Haaland?
1: Infelizmente
0: foi apresentado ao Haaland, tem 7 gols. O Harry Kane da Inglaterra tem 6. O Oyarzabal, esse Oyarzabal joga muito, 4 gols. E o Dembélé da França, 4. E o Bellingham da Inglaterra também tem 4. Já falei do Campeonato Municipal de Voleibol, gente, a partir de 18 horas hoje, no Centro Esportivo da Lagoa Maior, voleibol da melhor qualidade entre as Lagoas, masculino e feminino, você é convidado da Sejuvel para participar, Cláudio.
2: Que dia que tem jogo do Misto, Neto Júnior?
0: O Mistão joga sábado em casa, vamos fazer o São Gabriel de vítima, Misto Esporte Clube, o Cacará da Fronteira, 15 horas no madrugadão, ingresso vintão, tranquilo, ingresso vintão, meia, dezão, mas você não vai pagar meia, né? Já paga 20, já ajuda o Misto também, vamos ganhar. Se nós ganharmos mais duas partidas, essa de sábado e mais uma, Will, nós voltamos para a elite do Sul-Mato-Grossense 2027, de onde nunca deveríamos ter saído. Nós já pegamos o Corinthians e perdemos com garra.
2: Então, eu conheço uma pessoa que gosta tanto do Misto, veste a camisa do Misto, com certeza, que ele pode entrar de graça no campo, porque é jornalista, repórter, e ele prefere pagar.
0: Não, foi verdade, ué, com o último jogo aqui do Misto, eu falei, não, os meninos que deixam empurrar pra dentro lá, falei, não, Vintão tá aqui, eu faço questão de pagar, porque eu sou Mistão, eu sou Carcará, eu torço pelo Misto, aí eu paguei Vintão, aí tudo que vida que segue, ué.
2: Tá certo, 11 horas e 54 minutos, tá aí o resumo do esporte para você, lembrando que todas as informações dadas aqui no Hora da Notícia estarão no nosso portal também, o radiocaçula.com.br, logo após o almoço, onde você pode verificar todas as informações que a gente falou por aqui. Resumo final, Neto Júnior.
0: Saindo de um pouco do esporte, Cláudio, hoje nós vamos à tarde agora, a equipe Caçula já está programada para acompanhar o terceiro dia do mutirão da saúde lá no Sindicato Rural, nas dependências do Sindicato Rural. Então nossa equipe no período da tarde vai lá registrar os vídeos, imagens, para nós mostrarmos como foi. Já mostramos o primeiro dia, o segundo, e hoje no site da Caçula vai estar imagens, vídeos e entrevistas sobre o terceiro dia desse importante, desse marco na história de Três Lagoas. São mais de 15 mil atendimentos, processos, exames na saúde, visando mitigar, porque finalizar não vai finalizar nunca, a saúde não tem como finalizar, fica. Então a partir das 14 horas, a nossa equipe, Romeu Neto, Cláudio, eu e o Will, estaremos no Parque Exposição fazendo a cobertura do terceiro dia do Mutirão da Saúde. A todos, uma ótima quarta-feira. Will, é quase quinta, tá?
2: Tá chegando. 11 horas e 55 minutos. Tá chegando o Ronda Policial. Agora, hoje, com ele ainda, o Rafael Oliveira. Um beijo no seu coração. Eu sou o Cláudio Júnior. Um abraço aí pro Will, também pro Romeuzinho. Eles que estão aqui na técnica, né? A gente sempre fala aqui que a gente não tá sozinho. Eu tô falando aqui, o Neto tá falando, mas tem uma equipe toda por trás aqui da redação do jornalismo da Rádio Caçula. Então, muito obrigado. A gente se vê amanhã, às 11 da manhã. Beijo.

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Muito boa tarde, começando o Ronda Policial, 12 horas em ponto em três... Ah, 11 horas e 59 minutos. Rapaz do céu, 11 horas e 59 minutos. No horário, como diria o William Ramos. No horário, estamos começando o Ronda Policial nesta quarta-feira, 8 de julho de 2026. Comunicando com vocês, Rafael Oliveira. Até amanhã, porque hoje, aliás, amanhã, Fábio Campos estará de volta. Fábio Campos está já em solo treslagoense, já está em terras treslagoenses e já está se preparando. Fábio Campos está aí arrumando e tirando o bronzeado que pegou no Ceará e volta no dia de amanhã, na quinta-feira, trazendo as principais notícias, tudo que é destaque do setor policial das últimas horas em Três Lagoas, em nossa região. Mas, por enquanto, eu estou aqui no Ronda Policial. Vamos trazendo daqui a pouco para você, na nossa programação de hoje, vamos falando aí, olha, tivemos aí um dia movimentado no setor policial aqui em Três Lagoas, viu, gente? Olha, falar para vocês, viu? Tivemos aí algumas ocorrências registradas nas últimas horas. Daqui a pouquinho nós vamos trazendo para vocês aí um ladrão. Olha como que a criminalidade... Eu falo que a criminalidade em Três Lagoas perdeu a noção. Os caras não estão mais com medo. Olha esse caso que aconteceu aqui no Lapa, envolvendo aí uma residência, aliás, um comércio aqui em Três Lagoas, um escritório, que foi invadido por um ladrão, rapaz. Nós temos as imagens, as câmeras de segurança para você daqui a pouquinho. E você vai ver aí, o ladrão simplesmente ele entrou ali, ele começou a ficar olhando, né, o comércio ali, esse escritório, ficou olhando ali, foi até o balcão, onde tem ali os documentos, tudo mais, dinheiro, procurou, entrou ali durante a madrugada para tentar levar dinheiro, não conseguiu localizar. E é claro, a polícia militar aí está agora nas buscas em relação a esse homem, a esse indivíduo. Daqui a pouquinho no Ronda Policial,

para você essa informação. Nós vamos falando também daqui a pouquinho para você que está nos acompanhando na nossa edição de hoje. Vamos falando também sobre uma igreja. Olha, nem igreja está sendo perdoada pela criminalidade. Eu falo um negócio que é vergonhoso, viu? A criminalidade não está perdoando nem mesmo uma igreja. Igreja, gente. Uma igreja aqui do centro da cidade foi invadida por um criminoso. O criminoso fez a bagunça nessa igreja. E daqui a pouquinho nós vamos trazer para você essa informação. Notícia aí desta quarta-feira aqui do nosso Ronda Policial. Vamos falando também aí para você que está nos acompanhando de PMR, Polícia Militar Rodoviária, onde tivemos aí drogas apreendidas, a viagem do tráfico que terminou aí com 35 quilos de drogas apreendidas lá em Brasilândia. Pessoal da PMR, Polícia Militar Rodoviária, daqui a pouquinho vai trazer para a gente aí essas informações. E olha, uma operação literalmente da Polícia Militar, Força Tática aqui em Três Lagoas, foi lá na região na frente aí da rodoviária, o terminal rodoviário aqui de nossa cidade, pegou aí o indivíduo que tava com drogas, lá porção de cocaína, drogas e tudo mais, e ainda por cima tava com um gato de energia vindo ali no lugar ali do comércio dele, o comércio bem de frente para a rodoviária. E o cara com o gato de energia. Daqui a pouquinho nós vamos trazer para você no Ronda Policial a ação da Força Tática Polícia Militar ao longo das últimas horas. Estamos ao vivo através das nossas redes sociais, no Facebook. Aqui é minha amiga Claudete mandando bom dia. Aliás, boa tarde, né? Aqui com a gente, pessoal, também no nosso Facebook. Aqui é a Ana Leles, Marina Cecília também, boa tarde. Estamos ao vivo também pelo TikTok. Eu tô no meu TikTok aqui, segue a gente lá, @ Rafael Raiveira. Segue a gente lá no nosso TikTok, meu TikTok, né? Vamos conversar, vamos ser amigos aí e vamos juntos no nosso Ronda Policial. Neste momento, inclusive, eu tenho que pausar a live que eu tenho que abrir o WhatsApp aqui no computador que eu não consegui. Já volto, pessoal do TikTok. Neste momento, os termômetros em Três Lagoas estão apontando para você que está nos acompanhando neste início de tarde de quarta-feira, 25 graus. Previsão para hoje é de calorão aqui em Três Lagoas. O calor deve continuar, o friozinho vai chegando aí ao final em Três Lagoas, mas o calorão deve dar as caras nas próximas horas aqui em nossa região. Lá na técnica, meu amigo William Ramos, conhecido o famoso Will, aqui com a gente apertando os botões no nosso Ronda Policial. Vamos começando aí a nossa edição de hoje, trazendo esse caso. Olha só o que aconteceu aqui em Três Lagoas. Eu falo para você aí que, infelizmente, a criminalidade está fazendo o que quer. Acha que não tem polícia em Três Lagoas, acha que não tem gente eficaz aí de pegar esses criminosos. A polícia tá na rua, isso que é bom da gente falar pro público que tá nos acompanhando, pessoal que tá em casa nos ouvindo. Tem segurança, só que os criminosos estão achando que tão de boa. E olha só o que aconteceu, as imagens das câmeras de segurança que pegaram aí o momento em que esse indivíduo, que esse suspeito, ele invadiu um comércio, um escritório aqui em Três Lagoas. Vou até abrir a pauta aqui para a gente poder dar uma olhada. Esse comércio ali no centro da cidade, né? Há um detalhe importante. Esse mesmo criminoso aí, ali no Lapa, ele invadiu dois estabelecimentos. Nós temos as imagens das câmeras de segurança que nós obtivemos aí aqui no Ronda Policial. Nós vamos colocar para quem nos assiste na TV Web o momento em que a câmera de segurança flagra o momento em que esse criminoso ele invade esse estabelecimento. Foi por volta aí das 2 horas da madrugada aqui do dia de ontem. Esse estabelecimento ficou localizado ali no Lapa, aqui em Três Lagoas, né? Dois estabelecimentos aí, um deles foi invadido. Você está vendo as imagens desse primeiro estabelecimento. No primeiro comércio que o indivíduo invadiu, esse suspeito, ele foi ali, revirou todo o escritório, buscou dinheiro, buscou objeto de valor e não encontrou nada. E aí só localizou um computador de mesa e também que era grande, inclusive para caber na mochila que ele estava carregando. Ele até conseguiu abrir, né, a fechadura da porta com facilidade. E no segundo comércio, que fica aí próximo do outro, ele foi em dois comércios. Pra quem tá nos assistindo na TV, ele tá vendo aí o segundo comércio que ele tá invadindo. Nesse momento, vou até voltar rapidinho na imagem.

aqui, ele chega ali nesse escritório. E aí, inclusive é um consultório médico, né? Nesse consultório que ele tá invadindo. Ele pega acho que é um pedaço de madeira, uma ripa, e ele tenta ali danificar a fechadura. Pra tentar abrir, né? E a porta de vidro, a porta blindex. E aí ele abre, ele consegue através ali. Acho que ele não conseguiu, né? Porque ele tentou ali, acho que umas duas vezes com essa ripa de madeira tentar abrir. E aí ele pega ali, se eu não me engano, uma chave de fenda. E aí ele força a porta e consegue abrir a porta. Ele entra, como se nada tivesse acontecido, por volta das 2 da manhã. Olha pra um lado, olha pro outro, vê se tem alguma coisa. Ele tenta meio que dar uma disfarçada. Ele senta, inclusive, do lado ali da porta. Acho que tinha alguma pessoa passando no momento. Ele senta ali do lado da porta pra poder disfarçar. Ele chega até a fechar a porta de blindex, porque acho que ele viu alguém passando, né? Ele viu ali e falou, ó, vou dar uma disfarçada aqui pra ninguém me pegar, pra ninguém me ver. E ele passou ali, olhando pro lado do outro, ele dá uma voltinha, né? Ele vai, sai um pouco. Só que momentos depois, ele volta ali nesse estabelecimento. Ele retorna, só que dessa vez com uma bicicleta. A porta já estava aberta, ele entra com a bicicleta dentro desse escritório, dentro desse consultório, né, na recepção ali. Ele entra e depois volta com a bicicleta. Ele deixa a bicicleta ali no chão e entra lá direto no caixa. Ele vai direto no caixa e ele levou aí um celular e um carregador. Ele dá uma olhada, ele visualiza ali, né? Vê tudo certinho, pega e vai embora na bicicleta, deixa ali a porta do escritório aberta e vai embora, como se nada tivesse acontecido. Isso por volta das 2h08 da manhã, da manhã desta última terça-feira. E ele foi embora. Deixou a porta ali do estabelecimento aberta, desse consultório aberto, como se nada tivesse acontecido. E foi embora. Literalmente foi embora. Levou um aparelho carregador aí e o celular também ali desse escritório. E é um detalhe, né? É até uma questão. Nem câmera de segurança tá impedindo os criminosos. Nem câmera de segurança, nem câmera de monitoramento. Com certeza ele sabia que tava sendo filmado. Nem câmera tá impedindo eles de fazerem os crimes, de praticarem os crimes. E você vai ver daqui a pouquinho também, como nós citamos aqui no nosso Ronda Policial, como eu disse aí, nem igreja está sendo perdoada por eles. Nem igreja. E tá aí, agora a polícia militar aí está realizando buscas pela região para poder localizar esse indivíduo, para localizar esse suspeito, para que principalmente ele seja localizado e seja punido. E acima de tudo que ele devolva o celular e o carregador que ele pegou. E também aí, por causa desses dois crimes que ele praticou, desses dois, no caso aí, arrombamentos e furtos a esses comércios. Lembrando que a Polícia Militar tem um telefone para quem está nos acompanhando, realizar denúncias aqui em Três Lagoas. Você que quer aí, principalmente, levar a informação aí, principalmente aí de crime, se você tiver alguma... um detalhe que possa levar aí a esses indivíduos, a Polícia Militar está com o telefone, você pode realizar a denúncia principalmente aí ao 3919-1500, 3919-1500, tem um telefone também, diz que denúncia da Polícia Militar aqui de Três Lagoas, vou até pegar aqui para a gente poder falar também com o público do nosso Ronda Policial e principalmente levar a informação aí às autoridades, né? Aí principalmente nós vimos agora há pouco aí o comandante, né, do 2º BPM, nosso amigo Tenente Coronel Moreira, a qual a gente manda um abraço a ele aí, falando aí, obviamente, desse reforço, até novas viaturas que vão estar empregadas aqui em Três Lagoas, que é para tirar, principalmente, aí os criminosos de circulação. Muito importante mesmo, e principalmente quem aí tiver informação, quem tiver detalhes, 190, Polícia Militar aqui em Três Lagoas, tá, gente? 3919-9700 e ajude a Polícia Militar a pôr a mão nesse indivíduo. Ajude a polícia a pôr a mão nesse indivíduo, porque assim ele devolve o que ele pegou aqui desse consultório. 12 horas e 11 minutos, gente. 12 e 11. Ah, aqui tá falando, ó.
A nossa amiga

Mari Paula Pádua, perdão. Ela tá falando aqui que é robô. Que loja é essa, minha amiga? Mari, manda por gentileza aqui. Diz que ele fez outro. Ele roubou uma outra loja aqui em Três Lagoas. Rapaz, você tá fraco, hein? E quem fica com medo é os lojistas. Esse cara tá solto aí fazendo a forra. Inacreditável. Manda aqui pra mim, minha amiga, por gentileza. Que loja que é essa que ele teria aí arrombado aí, teria também roubado aqui em Três Lagoas. Manda pra gente aí, rapidão, por gentileza. Vamos falando agora aí, também deste outro caso. Vou já, né, duas aí de uma vez só. Dessa igreja. Meu amigo, nem igreja tá sendo perdoada pelos criminosos. É inacreditável, rapaz. Nem igreja. Ali na Bruno Garcia, aqui em Três Lagoas, no centro da cidade, está sendo perdoada pelos criminosos. É inacreditável isso. Nós falamos desse caso, né? Acho que foi a congregação cristã que foi arrombada, né? Os criminosos entraram ali, levaram tudo. E agora, esse imóvel ali na Bruno Garcia foi alvo também, né? Essa igreja. Nós temos as imagens para quem também nos assiste aí na TV Web. Olha como é que ficou o estado. Nem igreja. Foi aí. O criminoso simplesmente entrou ali nessa igreja e revirou tudo. Sala, imóvel, armário, gaveta, móvel, tudo, tudo. O cara simplesmente fez a limpa ali e foi procurar alguma coisa para poder levar. E nisso, né? Ele invadiu aí, inclusive as marcas da invasão ficaram por vários cômodos dessa igreja. O cara foi ali, entrou, pegou, lançou tudo no chão, danificou porta, vasculhou o imóvel inteiro. E aí levou, inclusive, equipamentos eletrônicos dessa igreja, que é usado principalmente para os cultos, né? Só que detalhe, esse local tinha câmera de segurança e principalmente tinha cerca elétrica. Foi o tempo que a gente usava, que se usava cerca elétrica aqui em Três Lagoas, né? Ainda se tem cerca elétrica. Igual eu falei, câmera e cerca elétrica não tá parando criminoso mais não, meu amigo. Não tá impedindo mais os caras não. Os caras tão zero medo. Ou a única coisa que para criminoso aqui em Três Lagoas é bala. Infelizmente eu tenho que ser realista, é bala, porque aí não dá mais trabalho. Na hora que toma uns pipoca, aí para. Mas infelizmente quem fica com medo é o cidadão. Quem fica com medo é a pessoa que tem a sua casa, tem seu comércio, tem sua loja, tem sua igreja. Hoje nem igreja está sendo perdoada pelos criminosos. Nem igreja. E nem isso foi suficiente. Agora tem um prejuízo aí que vai ser levantado principalmente pelo pessoal dessa igreja ali na Bruno Garcia, no centro. O caso foi informado à Polícia Civil, que agora vai aí investigar o caso. E principalmente localizar, né, o autor ou os autores, que a gente tem que falar sempre no plural, aos autores, né, deste caso aqui em Três Lagoas. Rapaz, dois casos envolvendo arrombamentos, hein? Que situação aqui em Três Lagoas, rapaz. Igual eu falei, nem igreja está sendo perdoada. Que coisa lamentável, gente. Que coisa lamentável. A igreja deve ser um lugar de fé, né? Um lugar que deve ser protegido, meus amigos. Nem isso está sendo protegido mais. Meu Jesus. Então, lembrando aí, pessoal, informações, você que tiver qualquer detalhe em relação a esses dois casos, aí eu falei, esses três casos, né? Foram dois arrombamentos. E agora essa igreja também. Quem tiver informação aí, por gentileza, envie a Polícia Militar. A Polícia Civil também, né? Tem aí a DEPAC aqui de Três Lagoas. Qualquer informação possa ser enviada aí pelo 3521-2296, DEPAC aqui de Três Lagoas. E diz que denúncia 3991500, 3991500, 190, que é o mais importante. E acima de tudo aí, para poder pegar esses indivíduos. Esses indivíduos. E tá triste, viu? Falar a verdade pra você. Tá triste. Mas a denúncia chega aí nesses indivíduos aqui em Três Lagoas. 12 horas e 16 minutos, 12 e 16. Vamos para um rápido intervalo e daqui a pouquinho nós vamos trazendo para você a operação que aconteceu. Polícia Militar, Força Tática, Elite aqui da Polícia de Três Lagoas, que pegou aí o indivíduo que tava com...

0: drogas ali na região próxima à rodoviária, bem de frente para a rodoviária, e ainda tava com um gato de energia lá, rapaz, no comércio dele. Você acredita? Gato de energia, tá tudo errado. Tudo errado. E a polícia conseguiu pegar ele, pessoal da Força Tática, aqui em Três Lagoas. Rápido intervalo comercial, nós voltamos em 3 minutos.
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0: 12 horas e 19 minutos, 12:19, aqui com a gente a Regina Batista, boa tarde. Aqui também com a gente a Mari Pádua, né? A Mari que mandou pra gente agora há pouco, que boa tarde também. Pessoal do nosso Facebook, aqui a Sônia Magda, obrigado minha amiga, obrigada, seja bem-vinda, viu? A Luzia Rodrigues do Jardim Primavera, o Altair com a gente aqui. Hoje não tem sorteio, meu amigo. Hoje nós não temos sorteio, tá bom? Só na sexta-feira. Sexta-feira o Fábio Campos já estará aqui para fazer os sorteios do Ronda Policial, tá bom? Sexta-feira. E a todos que estão nos acompanhando, nosso muito obrigado. Pessoal do Instagram também, muito obrigado. Do TikTok, nós temos aqui @ Rafael Raiveira. Me segue lá no TikTok, vamos ser amigo, tá? Vamos aí já juntos no nosso Ronda Policial. Tô ao vivo lá o pessoal mandando um alô aqui. Também pessoal do TikTok, um abraço aí a todos. Obrigado pela audiência. Vamos trazendo aí, gente, mais informações, mais notícias aí para quem está nos acompanhando aqui na nossa edição de hoje. E olha só a operação que aconteceu. O pessoal da Força Tática aqui de Três Lagoas, do 2º BPM, conseguiu aí, né, prender um indivíduo. Ele que estava principalmente aí com diversas porções do comércio aí de forma ilegal. E tinha aí drogas, cigarros contrabandeados, cigarros do Paraguai, nesse comércio, ali de frente para a rodoviária, aqui em Três Lagoas. E também aí, meu amigo, ainda por cima,

né? Dois aí foram presos, dois foram detidos. E ainda por cima, não satisfeito, tinha um gato de energia lá no comércio dele, rapaz. Esse estabelecimento fica ali de frente, ali para a rodoviária, para a Praça da Bíblia, aqui em Três Lagoas. Ali é entre Jardim, acho que se não me engano, ali entre ali, ali a região central e a região do Santo André, né? O Lapa também aqui em Três Lagoas. E aí a equipe da Força Tática esteve no local por volta aí das 11 horas e 48 minutos de ontem, onde realizou a prisão desses dois indivíduos de 36 anos e de 59 anos. Os dois foram presos aí durante essa ação realizada na manhã de ontem. Tudo começou quando a equipe aí da Força Tática estava em patrulhamento pela região ali do Vila Nova. Ali é a Vila Nova, Santo André, né? Ali na região do Santo André, Vila Nova, tudo mais. E aí, a equipe da Força Tática percebeu aí que dois indivíduos estavam ali na região de forma suspeita. Os dois estavam ali de boa e tal. Aí quando viram a polícia, quando viram a Força Tática, eles meio que titubearam, meio que ficaram meio tensos. E aí um deles, um dos indivíduos, eles tentaram aí entrar numa Saveiro que estava ali estacionada. Uma Saveiro de cor verde escuro, né? Meio cinza. E aí eles, obviamente, tentaram ali meio que fugir, meio que escapar, mas a equipe da Força Tática rapidamente já parou ali no local e levantou a suspeita da guarnição. Nisso, a equipe realizou abordagem, deu voz de abordagem a esses dois indivíduos, de 36 e de 59 anos. E com um deles, foi localizado aí, foram localizados quatro invólucros de cocaína, não de maconha, de cocaína, quatro pacotinhos de cocaína. E aí um deles, que era o condutor da Saveiro, inclusive era proprietário desse comércio que foi alvo da ação também, ele, obviamente, aí acabou franqueando a entrada da equipe no local e foram localizados aí 140 maços de cigarro de origem estrangeira, cigarro paraguaio, né? Olha a quantidade de maço de cigarro que foi localizado. Para quem nos assiste aí na TV Web, tá vendo aí a quantidade de maço de cigarro. Eu fico pensando como é que o pessoal usa tanto cigarro assim, né? Tem gente que compra cigarro pra caramba pra fumar. Cigarro paraguaio, o cigarro H, né? O famoso vermelhinho H paraguaio que você compra lá na fronteira. E aí foram apreendidos 140 maços de cigarro, cigarros paraguaios, 12 celulares sem documentação, 55 frascos de produtos importados de perfume. O rapaz queria ficar cheiroso. E aí também aí dinheiro em espécie, cocaína e diversos outros objetos. Como você vê aí, perfume. Tinha um revólver também ali, né? Tinha um revólver que tava aí com o indivíduo também, né? E aí nisso, ele acabou admitindo que vendia tudo isso de forma irregular, tudo mais, né? Acabou, obviamente, franqueando as informações. Acabou aí cedendo aí as informações às autoridades. É bem de frente, inclusive, aí, né? De frente para a rodoviária. E se eu não me engano, se eu estiver errado, vocês me corrijam. Esse mesmo local já foi alvo de ação da polícia militar, a Força Tática, alguns tempos atrás. Esse mesmo estabelecimento, né? Ali na frente ali da rodoviária. E aí, rapaz, a equipe da Força Tática viu que tinha mais coisa errada ainda nesse estabelecimento. Tinha mais coisas erradas ainda. E aí a equipe falou, não, vamos olhar direitinho. Vamos olhar no padrão de energia para ver se tem alguma coisa. E aí eles olharam no padrão de energia, olharam ali no cabeamento e perceberam que o indivíduo aí, o proprietário do comércio, estaria furtando energia elétrica. Ainda por cima, gente. Ele tinha feito um gato de energia elétrica ali do local para pegar energia de graça. Não queria pagar conta, não. Ele fez um gato de energia. Tinha uma fraude ali no sistema de energia elétrica. O pessoal da Electric foi acionado. E aí viram a ligação clandestina. Furto de energia. Ó, já bom, né? Tráfico. Tinha drogas. Contrabando, que é o famoso descaminho, que é o produto sem origem ali ilegal,

ainda furto de energia elétrica. Ou seja, né? Começou bem pra ele ali. E aí nisso, com o flagrante, o pessoal da perícia também foi acionado, polícia civil. E aí, com isso aí, os dois indivíduos, né, ou tanto o rapaz aí de 36 e o de 59 anos, foram presos, encaminhados à DEPAC, a Delegacia de Pronto Atendimento Comunitário de Três Lagoas, ficam aí à disposição da justiça, junto com o material apreendido, né? Os dois aí acabaram, obviamente, respondendo aí por esses crimes aqui em Três Lagoas. E eu tenho quase que certeza que esse mesmo comércio já foi alvo de ação de novo da polícia. Se eu estiver errado, vocês me corrijam, mas tenho quase que certeza, esse mesmo local aí na frente da rodoviária. E principalmente eu acho que essas drogas estavam ali, porque ali é, a frente da rodoviária é ponto de frequência de tráfico de drogas e também de usuários. Então, infelizmente, essa ação acabou sendo registrada, o pessoal da polícia militar aí conseguiu localizar esses indivíduos, o pessoal da Força Tática, belíssimo trabalho aí, parabéns, conseguiram aí prender esses dois indivíduos e essa apreensão, que vocês viram a quantidade de material apreendido, hein? Rapaz do céu. Tínhamos também o pessoal da Getan, Grupamento Especial Tático de Motos, o pessoal da Getan conseguiu aí prender um homem por receptação e também recuperaram aí peças de moto furtada. Isso aconteceu na noite de ontem, lá na Vila Piloto, aqui em Três Lagoas. O pessoal da Getan também aí nas ocorrências. A equipe foi acionada aí via Copom após uma denúncia informando aí que um indivíduo estaria desmontando uma moto furtada junto com uma outra pessoa ali na Rua 38, Vila Piloto, aqui em Três Lagoas. E nisso aí, a guarnição provavelmente foi até o local após as denúncias e abordaram aí o indivíduo que estava ali nessa residência. E aí conversa vai, conversa vem com a equipe, com a guarnição. Ele acabou relatando aí que na última sexta-feira, agora, aqui em Três Lagoas, na última sexta-feira, dia 3, ele teria aí ajudado um rapaz, uma outra pessoa, um comparsa, a desmontar uma moto furtada no dia anterior, nos dias antes aí ao esse caso. E diversas peças dessa motocicleta tinham sido aí instaladas em uma outra moto, uma Honda Fan, de cor roxa, que pertenceria aí ao outro suspeito. Ele estava usando a residência ali como um desmanche, né, na realidade, né? E nisso aí, com essa alegação desse rapaz, com a alegação desse indivíduo aí, obviamente aí a equipe foi até ali a região, ele teria indicado o local aí onde o motor tinha sido abandonado, vou até te sair aqui porque eu coloco nas fotos agora aqui no ar, e aí ele teria indicado, né, esse local onde o motor da motocicleta estava, para quem está nos assistindo na TV Web está vendo aí as imagens, né? E aí foi feita as consultas, né? Esse motor estava num terreno de uma casa abandonada, uma casa desocupada ali na região, e aí foi feita a consulta no chassi do veículo, né, da motocicleta, o que tinha sobrado da motocicleta, e foi constatado que esse motor aí era pertencente a uma Honda CG 160, ano modelo 2020, e estava com registro de furto e de roubo desde o dia 1º de julho, desde o início do mês agora, né? Estava com um registro de roubo aí de furto desde o dia 1º. E aí o indivíduo aí, o suspeito acabou entregando o celular dele de forma aí espontânea aos militares, ao pessoal da Getan. E aí ele alegou que o outro rapaz, né, teria cometido o furto da moto, no caso da CG. E o telefone dele, inclusive, tinha algumas fotos, né, vídeos aí, material que mostrava o veículo furtado. Inclusive dos dois aí desmontando a motocicleta, no caso a motocicleta aí alvo da ação criminosa. Foi dada então voz de prisão aí ao primeiro indivíduo. E aí o comparsa dele foi localizado em um outro endereço, né? O pessoal da RP, da Rádio Patrulha, aí, foi acionado para dar apoio também no local, onde realizaram aí as buscas pelo segundo suspeito na casa dele. Mas o padrasto aí, inclusive, autorizou, o padrasto do comparsa desse rapaz autorizou a entrada da equipe no local, mas ele não foi encontrado, não foi localizado. E foi localizada aí pela equipe da RP, junto com o pessoal da Getan, na ação conjunta, uma mochila que tem aí esse documento, inclusive aí várias peças de motocicleta e também aí um retrovisor e um kit de relação pertencentes a essa motocicleta também encontrados. Com o flagrante, né, foi encaminhada aí

0: o rapaz aí que foi obviamente detido, encaminhado a DEPAC aqui de Três Lagoas. A ocorrência registrada já, o segundo indivíduo segue sendo procurado pelas autoridades aqui de Três Lagoas. Lembrando que denúncias, pessoal aí que principalmente tiver qualquer informação, não é necessário se identificar, a gente sempre reforça essa informação à comunidade, a informação à população. A Polícia Militar disponibiliza aí o 3919-9700, 3919-9700, não é necessário se identificar para poder localizar aí as informações, principalmente em relação a esse indivíduo aí que também teria participado deste crime. 12 horas e 30 minutos, 12 e 30. Daqui a pouquinho nós vamos trazer para você mais informações, mais notícias aí, pessoal das nossas redes sociais. Um abraço a todos que estão nos acompanhando, pessoal do WhatsApp aqui mandando um alô pra gente. Muito boa tarde aí a todos pela audiência e também o pessoal do Facebook. Aqui a nossa amiga Mari Paula, ela falou aqui que teve ali uma loja, né, que fica em frente ao Sebrae, que foi também alvo desse mesmo criminoso que nós mostramos agora, no início do Honda, né, que ele invadiu esse consultório. Ali no centro da cidade, na Azuleite Perista Box, em frente ao Sebrae. Ele tá falando aqui que o cara arrombou a porta, o criminoso, desligou a câmera e roubou as mercadorias. Por isso que eu falo, os caras não têm mais medo de câmera não, gente. Antes, quando o criminoso via a câmera de segurança, ele simplesmente parava ali na hora, gelava, escondia o rosto, colocava balaclava. Hoje não, os caras estão lá, igual a gente viu agora aqui. O cara de boné entrou, olhou pro lado, olhou pro outro, entrou e tentou ali cometer o crime. E cometeu, levou o celular, né? E tá ali de boa, né? Tranquilo, né? Literalmente. E agora a polícia tá de olho nele aí pra pegar, principalmente aí pra colocá-lo de atrás das grades. Obrigado aí, minha amiga. Minha amiga, se você puder também, a minha amiga Mari Pádua, se você puder mandar as imagens das câmeras pra gente também, se tiver, a gente coloca aqui no Honda. Passa pro Fábio Campos. A gente faz também uma matéria no site da rádio, tá, minha amiga? E é importante, vamos localizar esse indivíduo, localizar esse criminoso, que é o mais importante. 12 horas e 33 minutos, 12 e 33. Pessoal, nós vamos pra pausa, mas na volta vou trazer agora aqui, aliás, na volta não, agora no caso, né? Vou trazer aí o recado do meu amigo Jorge. 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Eu volto daqui a pouquinho com o Ronda Policial. Até já.
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8: 12 horas e 38 minutos. 12h38. Estamos de volta com Ronda Policial. Aqui a Célia de Fátima. A Célia é o nome da minha mãe. Célia de Fátima. Boa tarde, Rafael. Que Deus ilumine sempre o seu trabalho. Obrigado. Minha amiga Tânia Conceição também já está aqui com a gente. Obrigado aí pela audiência, viu? Um abraço a todo mundo aí. O Edivaldo Pereira também. A Thelma Machado. Florisvaldo Quirino aqui com a gente também, mandando o alô para nós aqui nas nossas redes sociais. Muito obrigado aí a todos que estão nos acompanhando. Pessoal que está mandando mensagem aqui nas nossas redes sociais, aqui no pessoal do TikTok. Meu amigo que mandou para a gente aqui um comentário, ele está falando que a cidade é bagunçada, amigos. Vagabundos dominaram a capital da celulose. Meu amigo user 37169201. 448, é um código que ele mandou. Manda aí pra gente, meu amigo, manda aí principalmente de onde você tá nos acompanhando, seu nome também, tá? Pessoal aí do nosso TikTok, tá? Muito obrigado aí a todos que estão nos acompanhando. E siga, me siga lá no TikTok, gente, é @RafaelRaiveira, ou você joga Rafael Oliveira. Você joga lá, vai estar @RafaelRaiveira. Segue eu lá no TikTok, me siga lá. Vamos ser amigos aí. E principalmente você que está nos acompanhando nas nossas redes sociais, é um prazer aí acompanhar vocês. E vão assistir, vou tentar, tô aprendendo a mexer nessa nova rede social, né? Tem o Ronda Policial também, que é a Ronda Policial Oficial. Segue o Ronda Policial aí, que o Fábio também faz live por lá. Acompanha a nossa programação, tá bom? E aqui o pessoal também mandando um alô com a gente aqui, mandando também no nosso Instagram. Estamos aqui com o meu amigo Demir. Boa tarde, manda um abraço pro pessoal aqui da Agronova. Equipe do Ademir, estamos aqui na escuta. Alô, meus amigos aí, pessoal da Agronova, alô. Muito obrigado pela audiência, viu? Ah, Margarete Lopes. Ô, Margarete Lopes, você tá com você TikTok novo agora, minha amiga? Margarete tá aqui comigo, agora que eu vi a Margarete no TikTok. Aqui, um abraço, Margarete. Grande Margarete Lopes. Margarete Lopes que já está aí de olho em tudo que acontece aqui nas ruas de Três Lagoas, né? Um alô também pra minha amiga. Inclusive aqui, meu amigo Will pediu para que eu mandasse um alô pra ela. Nossa amiga Vera Helena. Vera Helena aí, vice-prefeita aqui de Três Lagoas. Um abraço, Vera. Tudo de bom pra você, viu? Grande Vera Helena aí, gente boa demais. Abraço aí, bacana também. Nosso amigo Edivânio. Edivânio é alfaiate, rapaz. Alfaiate, homem que é fino e elegante também. Meu amigo Edivânio. Um abraço, viu? Tudo de bom pra você, meu querido. Sucesso sempre aí Estamos juntos. Obrigado aí pela audiência, pessoal do

Facebook, do TikTok, do Instagram. Um abraço aí a todo mundo. Vamos trazendo aí, tivemos também algumas informações, mas vamos trazer aí. Ontem nós falamos, aliás, acho que não deu tempo da gente falar. Ontem aconteceu um negócio muito bacana. Vou até colocar o vídeo do meu amigo aqui, o nosso amigo Will, também vai dar o playzinho pra nós aí. Que ontem aconteceu as homenagens, né, ao Cauê do Corte, né? Pra quem não se recorda, infelizmente aí acabou morrendo num trágico acidente aqui em Três Lagoas.

essa homenagem lá na Vila Piloto para ele. Vou colocar aqui o vídeo, né? Tem aí nas redes sociais. O pessoal saiu lá de onde, né, o Cauã tinha aí, mas o Cauã tinha a sua barbearia. Ele era muito conhecido por muita gente, né? O Cauã do Corte. Ele tinha muita gente que gostava dele. Inclusive, eu até lamentei, falei que ele tinha aí recentemente comprado a motocicleta dele em maio, né, agora. Tava todo contente, né? Feliz aí, realizando um sonho. E olha que homenagem legal, né? O pessoal saiu ali na Vila Piloto. Pra quem não é de Três Lagoas, Vila Piloto é um bairro aqui da nossa cidade, né? Que é uma vila, literalmente a vila, né? Se chama Vila Piloto, óbvio, né, Rafael? Vila Piloto. Não, vai chamar o que? É uma cidade? E aí, o pessoal realizou essa homenagem, né? Os motociclistas saíram de lá, da barbearia onde o Cauã tinha aí o seu estabelecimento, e deram algumas voltas pelas ruas do bairro da Vila Piloto, realizando essa homenagem, né, para ele. O Cauã gostava muito da moto, tinha aí um amor pela motocicleta dele, né? Gostava bastante. E principalmente aí essa homenagem pro pessoal que era amigo aí dele, saiu aí pelas ruas do bairro, até para uma forma de homenagem, né, para ele, uma forma de carinho por esse rapaz. E principalmente aí, né, ele que tinha aí 21 anos e tava aí feliz, tava todo contente, principalmente com a moto nova, né, que ele tinha conquistado. E a gente sente bastante, né? Eu falo principalmente porque tinha aí uma vida pela frente, tinha uma história aí pela frente para poder principalmente aí viver. É uma pena, né? Uma pena. E o pessoal aí realizou essa forma de homenagem, andando aí pelas ruas da Vila Piloto, aqui em Três Lagoas. E a gente manda um abraço aí à família do Cauã, a gente manda um abraço muito apertado na mãe do Cauã, e principalmente aí para que a família nessa hora possa ser confortada, né? Não é fácil, eu falo que não é fácil mesmo perder um familiar, principalmente na flor da idade, né? Mas se essa foi a forma que o pessoal utilizou aí para homenageá-lo, a gente tem que respeitar e principalmente aí parabenizar, né? Que Deus aí conforte a família, principalmente nesse momento. Aliás, eu esqueci, falando aqui dos aniversariantes, um abraço pra minha amiga Selminha Siqueira. Ô, Selminha, Selminha fez aniversário ontem, rapaz. Selminha fez 20 aninhos, minha amiga Selminha, é a esposa do meu amigo Gilson Botaro. Abraço, Selminha, meu nome, nome da minha mãe pra você aí, viu, minha amiga? Parabéns, felicidades aí, atrasado, mas parabéns pra você, felicidades, muitos anos de vida, saúde e paz pra você, minha querida amiga Selminha Siqueira. Selminha fez mais um aniversário aí, parabéns, minha querida, felicidades mesmo aí, muitos anos de vida pra você, que Deus te abençoe sempre, viu? Meu nome, nome da minha mãe também, pra você, minha querida amiga Selminha Siqueira, fez mais um ano de vida ontem, completou mais uma primavera, mais uma volta em torno do sol, minha amiga Selminha, tá? Felicidades sempre, minha querida, um abraço aí em meu nome, em nome da minha mãe, pra você principalmente aqui, viu? 12 horas e 45 minutos, 12h45, vamos rapidamente aqui, nós tivemos algumas ocorrências registradas nas últimas horas aqui em Três Lagoas. Tivemos aí um furto que foi registrado ali na primeira DP aqui da nossa cidade, foi aí por volta das 4 horas, o fato aconteceu por volta das 4 da manhã de ontem, aqui em Três Lagoas. A vítima aí compareceu até a delegacia, um homem de 42 anos. Ele relatou aí que por volta das 4 horas da manhã, quando se levantou, né, ele é morador ali da região, aqui acho que não tem o bairro, deixa eu dar uma olhada rapidinho aqui, acho que não tem o bairro, mas não tem problema. Ele relatou aí, compareceu a DEPAC, relatou que quando se levantou, por volta das 4 da manhã, não localizou aí a sua bicicleta, uma bicicleta Aro 29, marca Velo, de 21 marchas azul, que estava estacionada na garagem. Ele não localizou a bicicleta. A casa dele, inclusive, é toda murada, onde o autor poderia ter pulado o muro para praticar o crime. E não há aí campos para trabalhos papiloscópicos, trabalho pericial, tá? O caso foi registrado aí para ocorrência, principalmente mais precisada, tá? Também tivemos um desaparecimento de pessoa, foi registrado na segunda DP aqui de Três Lagoas, volta aí das 9h21 da manhã desta última terça-feira. Né, o rapaz aí relatou que a sua mãe teria desaparecido, ela que estava aí, ela que é residente do município de Taubaté, em São Paulo, chegou aqui à cidade para visitá-lo, e ele que
frequenta aí o ensino superior, é a

aluno universitário da UFMS, e por volta aí das 7 horas da manhã de ontem, ambos saíram, né, para caminhar com o objetivo de irem até um supermercado ali da região, onde no percurso ele acabou aí percebendo que a mãe tinha ficado para trás. Quando procurou, ele viu que não a encontrou mais, né? Fez buscas ali pela região, não logrou êxito em localizá-la. Tem 55 anos, ela não tem diagnóstico de transtornos mentais e a principal suspeita é que ela tenha aí se desorientado, teria se perdido, né, por não conhecer a cidade. Ela não tem celular, qualquer outro meio de comunicação que facilite aí a sua localização. Ela é uma mulher de 55 anos, estatura meia.

quem está nos acompanhando aí nas nossas redes sociais, principalmente. Deixa eu até colocar aqui essa operação que foi aí deflagrada aqui pela equipe do GAECO, né, Polícia Civil também aí, a investigação foi em vários estados brasileiros, inclusive essa operação foi deflagrada, né, não só aqui em Mato Grosso do Sul, foram 118 mandados cumpridos, olha só gente, foi em Mato Grosso do Sul, São Paulo e na Paraíba, né, a operação aí Consigliere, foram aí deflagradas aí na manhã de hoje aqui em Mato Grosso do Sul, o pessoal do FICO, que é a Força Integrada de Combate ao Crime Organizado, na Paraíba, coordenada aí pelo pessoal, teve ainda a Polícia Federal, Polícia Penal, Polícia Federal, Polícia Militar, Polícia Civil e Polícia Penal, né? Foram mandados cumpridos aí na Paraíba, Mato Grosso do Sul e São Paulo. As investigações apontavam que o grupo criminoso atuava no tráfico de drogas e utilizava um esquema aí de lavagem de dinheiro para ocultar os recursos obtidos com a atividade ilícita. Foram aí 16 pessoas presas lá na Paraíba, em João Pessoa, Campina Grande e em Conde. Também as operações aí foram apreendidas armas e drogas, mas a quantidade de materiais aí recolhidos não foi informada. As forças de segurança aí informam, aliás, não divulgaram no caso, né, quantos mandados foram cumpridos aqui no estado, ou se houve apreensão ou também aí prisões. Vai ter um balanço que vai sair ao longo do dia de hoje, principalmente para informar a comunidade. Nós vamos trazer para você aí essas informações amanhã aqui na nossa programação. Pessoal que está nos acompanhando também aí vai ter mais esses detalhes. Tínhamos aí incineração de drogas, foi 1,6 toneladas de drogas incineradas na última sexta-feira aqui pela Polícia Federal, a PF, né, aqui da nossa região aí, fez essa incineração de 1,6 toneladas de entorpecentes oriundas de apreensões aqui na nossa região. A carga destruída compreenderia aí a cerca de 1,580 kg de maconha e 17 kg de cocaína, entre pasta base e cloridato também de cocaína, cloridato aí que é a base da droga. A carga incinerada é proveniente de ações aí de apreensões realizadas em Três Lagoas durante o mês de junho. Durante agora, mês de junho e também os meses aqui do ano de 2026, principalmente. Então o pessoal aí da Polícia Federal realizou essa incineração, 1,6 toneladas federal, né? Não só de Três Lagoas, mas também de outras regiões aqui do leste de Mato Grosso do Sul. Apreensão aí registrada aqui na nossa região. Tivemos aí, aqui na PMR, a Polícia Militar Rodoviária, realizou aí a apreensão de drogas. E olha como é que a situação é meio estranha. Um adolescente de 15 anos, um pequenino de 15 anos, foi apreendido, porque não é preso, é apreendido, dirigindo um veículo, rapaz. O pessoal da PMR estava pela MS-395, lá em Brasilândia, por volta das 2 horas e 51 minutos de segunda-feira, da última segunda-feira, foram aí 35,3 quilos de drogas apreendidos, junto com também um passageiro jovem de 18 anos. Aí a equipe estava em fiscalização pelo KM-98, quando deram ordem de parada a um Fiat Palio, com placas da cidade de Dourados, aqui no sul do estado. E nisso aí, o pessoal decidiu realizar a abordagem. E aí a equipe falou, passa a CNH aí, tem CNH? Deixa eu dar uma olhada. O menor de 15 anos, o de menor, falou, não, tem não, senhor. Tem não, eu tô dirigindo aqui, tô de boa. 15 aninhos dirigindo um Fiat Palio. E quem tava de passageiro era o irmão dele, de 18 anos de idade. Aí os dois, obviamente, já de primeiro já tava errado, porque o de menor que tava dirigindo o carro, né? Aí a equipe aí viu percebendo, né, mais ou menos olhando ali de cima a baixo, que os dois estavam meio nervosos. Os dois estavam meio tensos. Estavam meio que tremendo ali, né, na hora que a equipe da PMR estava realizando a ação ali, a abordagem. E nisso aí, eles obviamente aí viram que a situação ia cair para a casa deles, né, a casa ia cair para eles. E nisso aí, a equipe decidiu realizar uma vistoria no veículo. Na parte da bagagem, né, foi localizada uma mala com 43 tabletes de maconha, 34,3 quilos, além também de dois pacotes de cocaína, somadas aí 1 quilo da droga. E nisso aí...

0: depois, obviamente, acabaram franqueando que eles levariam, né, o entorpecente, pegaram o entorpecente em Dourados e que fariam um transporte até Minas Gerais, mas não informaram aonde eles levariam aí esse entorpecente, qual é a cidade. Droga avaliada aí em quase 143 mil reais, sendo 68 mil aí de cocaína, 75 mil de cocaína e 68 mil para maconha. E nisso aí os dois, obviamente o menor foi apreendido, ato infracional análogo ao crime de tráfico de drogas e associação para o tráfico. Já o jovem de 18 anos, o de maior, foi preso, também tráfico e associação para o tráfico. Obviamente aí os dois foram encaminhados junto com o veículo, três celulares e a droga para a Polícia Civil de Brasilândia, onde ficam aí à disposição das autoridades, principalmente, aí dando um prejuízo danado para o tráfico de drogas. 12 horas e 59 minutos, 12h59, com essa informação nós vamos ficando por aqui. Queria agradecer a você pela audiência, agradecer a todos que estiveram conosco no nosso Ronda da Polícia. Muito obrigado também ao nosso amigo William Ramos, o William que esteve ali do outro lado com a gente aqui na edição de hoje. Amanhã, Fábio Campos, que esteve de férias. Fábio Campos, todo bronzeado, estará de volta aqui no Ronda Policial a partir das 12 horas, trazendo para você todas as informações da Polícia de Três Lagoas e nossa região. E eu volto às 6h30 no Jornal da Caçula e eu aguardo você e a sua audiência principalmente. Fiquem todos com Deus. Vem aí Diego Luiz aqui na programação da Caçula e até amanhã, se Deus quiser. Tchau.
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E aí, como é que você tá? Tudo certo? Tá tudo lindo? Tá tudo maravilha? Quartamos, hein? Meiuca de semana, dia de namorinho no sofá. E a notificação que eu tenho pra você hoje é a seguinte. Cuidado! Cuidado ao ouvir apenas um lado da história. Você pode acabar odiando o inocente e valorizando o mentiroso. Pensa nisso, tá? Uma ótima tarde de quarta-feira pra você e, claro... Bora ser feliz!

0: Caçula, faz parte da sua vida, Dilcim, o Eleu, 9198-2882, o WhatsApp da Alegria, aqui na sua Caçula, que faz parte da sua vida. Um ótimo abraço para você, obrigado pela sua companhia, você que tá em casa, tá no trabalho, tá na estrada, obrigado pela carona, tá certo? 9149-8282, e eu quero saber a sua opinião sobre a polêmica que está nas redes sociais, hein? A CBF tá querendo... Aliás, a CBF não, a FIFA, né? Estão querendo mudar as regras do futebol, da Copa do Mundo. Estão querendo fazer repescagem para os Estados Unidos voltar para a Copa. Se isso acontecer, se for verdade mesmo, nada mais do que justo do que as outras seleções também voltarem, né? Seleção brasileira, entre outras. Mas eu sou a pessoa que menos entende de futebol, mas eu acredito que se isso vier a acontecer, vai estragar o clima da Copa. Eu acho que não vai ter sentido. O que você acha? Você que é amante de futebol, você que ficou triste aí com a saída da seleção brasileira da Copa do Mundo de 2026, você é a favor de ter a tal da repescagem na Copa do Mundo? Sim ou não? Tá revoltado ou não? Se sim, o porquê? Ah, seria legal, né? Pra gente ter mais uma chance pra ganhar a Copa. Faz sentido pra você? Me conta aqui, 9149-8282. Eu quero saber a sua opinião na tarde aqui da sua Caçula.
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0: Luan Santana e Rick Martin aqui na nossa tarde. 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
1: Caçula, 1h25.

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Caçula faz parte da sua vida. Foi papo, semana a semana aqui da nossa tarde. 91498282. É pra você conversar. Mete o dedão aí, bora conversar comigo. O Roberto, a Amanda e também o meu amigo Pedro, eles não concordam com esse negócio de repescagem na Copa do Mundo, não. Você concorda com esse negócio de repescagem? Eu acredito, não. Perdeu, já era. Treina e volta melhor pra próxima, né? Não é verdade? Você é contra ou você é a favor, caso isso aconteça? Que é o burburinho que tá acontecendo lá nos States, lá, hein? E a nossa centela do jornalismo tá chamando.

0: Boa tarde, Cláudio Júnior.
1: Boa tarde, Diego Luiz. Boa tarde, ouvintes da Rádio Caçula. Após emocionar o público três-lagoense em sua primeira passagem pela cidade em 2024, o maestro Francis David Vidal retorna a Três Lagoas neste sábado, dia 11. A apresentação será realizada às 19h30 no auditório maior da Universidade Federal de Mato Grosso do Sul, a UFMS, com entrada gratuita. Em entrevista ao Jornal da Caçula desta quarta-feira, o maestro falou sobre a expectativa para reencontrar o público da cidade natal e apresentou detalhes do espetáculo, que promete uma viagem musical envolvendo obras clássicas, música brasileira, repertório chinês e composições sul-mato-grossenses. A informação completa está no nosso portal radiocaçula.com.br. 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

0: caçula faz parte da sua vida, Sandro e Cícero. E a MC Mirella, minha dota, 91498282. Te mando um abraço aqui pro Roberto, pro Clóvis, também pra Eloá. Um abraço aqui pra Michele também, que tá ligada junto com a gente sempre. A Amanda, a Laurinda, o Marcelo, o Mário Jorge, a Karen. Quem mais tá por aqui? A Delci, a Keila e a mostradinha aqui também da Vânia e da Tânia. Um beijo para vocês, obrigado pela companhia, obrigado pela audiência. 91498282 é o WhatsApp da alegria aqui da sua caçula. 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

Caçula faz parte da sua vida, Gian Giovanni, 9149-8282. 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

Sula faz parte da sua vida, o príncipe do sertanejo Daniel, com seu discurso ensaiado, passou por aqui na tarde da sua caçula. Ó, continua metendo o dedão na tela do celular aí, ó, pra você pedir os modão, aqueles modão ajeitados.

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0: como é que é? 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

0: coisa boa demais. Alô, galerinha! Ótima tarde pra você. A partir de agora, estamos chegando, hein? Eita, coisa boa demais. Já estava com saudades, hein? É um prazer estar com você também hoje até as 18 horas, tocando sempre as melhores modas. É só você participar, é só você interagir. E a partir de agora você pode chamar nós no WhatsApp, é o 679-9149-8282. A partir de agora, começa!
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0: O cowboy vai te pegar, deixa com nós. Coisa boa demais, oferecimento sempre das melhores empresas do Brasil. Ótima tarde pra você, fica bem à vontade com a gente por aqui também, viu? Pode participar, pode pedir modão, manda beijo, manda abraço também, fica bem à vontade, hein? Só tem as melhores modas sertanejas em clima de rodeio, sistema em bruto. 3 horas e 3 minutos. Olha só, Diego Luiz já deixou muitas participações com a gente, hein, mexerico? Diegão, um abração pra você também. Valeu, meu irmãozinho. Parabéns pelos trabalhos também aqui, ó. 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
1: Eita, coisa boa demais, essa é a nossa, hein? Nossa 96 Caçula FM, dá tempo de você participar, viu? Fica bem à vontade com a gente por aqui também através do nosso WhatsApp, ó. 679-9149-8282. Aqui o sistema é bruto. Pode participar à vontade, hein? Pode pedir beijo, pode mandar beijo, né? Pode pedir abração, pode mandar abração também, viu? É só você interagir. Gente, é o seguinte, ó. Amanhã sextou, hein? Amanhã sexta-feira a gente vai ter o sorteio também no valor de R$50, hein? Toda a galera que participar com a gente a partir de agora já estará concorrendo amanhã, ó. 50 conto na carteira, hein? É R$50 no bolso, hein? É R$50 na conta, hein? É só você participar com a gente por aqui, ó. 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Alô, Miranda! É o Miranda, Jaqueline, é toda a equipe também lá do Sucata do Miranda. Amanhã, sexta-feira. Amanhã, sexta, não, amanhã, quinta.

quinta-feira ainda. É amanhã quinta-feira ainda, cowboy. Hein? O cowboy tá perdido aqui, viu? É. Amanhã quinta-feira a gente vai ter o sorteio de R$50. É só você participar com a gente, hein? Eita, quinta-feira vai ser quinta-feira de R$50 na carteira, viu? No bolso pra tomar um querosene, pra curtir aí com a família, comer uma pizza, comer um espetinho, não é? Vale a pena você participar com a gente por aqui também na hora do cowboy, viu? Quem participar hoje vai estar concorrendo amanhã também, viu? E quem participar amanhã também no Acorde MS estará também concorrendo a 50 conto, hein? 679-9149-8282. Aqui o sistema é bruto. Só tem moda boa a partir de agora, os chicotes tralas.

Essa é boa pra dançar, hein, mexericó? Essa é pra matar saudades. Grupo Herança, hein? Fez sucesso, hein? Aê, os bailão da vida, hein? Cê tá doido.

0: 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Eu quero você feliz hoje. Nada de tristeza, hein? É? Quero você feliz com a gente por aqui na nossa 96 Caçula.
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0: festa boa demais. Agora são 3 horas 24 minutos.
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0: Essa é nossa 96 Caçula FM. Dá tempo de você participar. Fica bem à vontade. Só você chama nós aí, ó. 679-9149-8282. Vou mandar também um abração especial ao nosso amigo Paulo também. Alô, Paulo. Alô, Valdir. Ótima tarde pra vocês aí. Obrigado pelo carinho. Daniel Santos, teve o prazer em conhecer, hein? Gente boa aí. Pessoal da refrigeração também aí, ó. Forte abraço pra vocês, hein? Obrigado pelo carinho. Deus abençoe cada um de vocês. Tamo junto, é nóis. É o Paulo, Valdir. Você é pra ir acompanhando a nossa 96 Caçula FM. Eita, coisa boa, gente boa. Vambora pro Pega Lá. 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E deixa eu mandar esse modão lá pro nosso amigo Paulo, também pro Valdir, todo o pessoal da refrigeração lá trabalhando e curtindo a gente, ó. Abração pra vocês aí, galerinha, tamo junto, é nóis! Essa é top, essa moda, hein?
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0: 3 horas 27

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2: Didi Copa Mix, como é que você tá, meu irmãozinho? Já tá tomando querosene, já com certeza, hein, óbvio.

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1: Eita, coisa boa demais, o cowboy vai te pegar, deixa com nós. É só você participar com a gente por aqui também através do nosso WhatsApp.

Zap, vambora pra cima, hein? Anota aí, ó, 679-9149-8282. Aqui o sistema é bruto. Manda essa galera participar com a gente, pode pedir modão, hein? Que aqui nós ajeita, ajeita modão. Deixa eu ver a galera participando com a gente.

Olha só, toda essa galera que participa com a gente por aqui também. Amanhã, na quinta-feira, a gente vai ter o sorteio. Sorteio no valor de R$50, hein? 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Alô, Miranda. Alô, Jaqueline. Ótima tarde pra toda essa galera aí. Bom trabalho pra vocês também, viu? 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Vambora de moda! Cadê o gritinho do Romeu, hein? Cadê o Romeuzinho?

0: Saúde Mais Dance, só tem as melhores, hein? E agora 3:59, 3:59.
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0: Toda essa galera participa com a gente, pode pedir modão, né? Cadê o grito do Romeu, hein? Ei, Romeuzinho! Romeuzinho tá aí, ó. É? Rapaz do céu, tô sabendo as coisas do Romeu, hein? Você também tá sabendo, mexerigo? Ei, Romeu, um abração top do Brasil, hein?
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0: Mas sabor demais, essa é a nossa 96 Caçula FM nessa tarde abençoada, hein? É, tarde maravilhosa de quarta-feira. Já trazendo informação para você, tá o Cláudio Júnior. Alô, Cláudio Júnior!
2: Boa tarde, Daniel Santos. Boa tarde para você, ouvinte da Rádio Caçula. O mutirão da saúde promovido pela Prefeitura de Três Lagoas, por meio da Secretaria Municipal de Saúde, segue alcançando resultados positivos e chegou ao seu segundo dia de atendimentos, consolidando o sucesso da iniciativa. Com uma estrutura organizada e fluxo eficiente, a ação tem recebido elogios da população beneficiada, que destaca a rapidez, o acolhimento e a qualidade dos serviços prestados. Realizado no Parque de Exposições, o mutirão, que está sendo acompanhado de perto pelo prefeito Dr. Cassiano Maia, reúne consultas com especialistas, exames e procedimentos, proporcionando mais agilidade no atendimento e contribuindo para a redução das filas da saúde no município. Desde o início da ação, as equipes trabalham de forma integrada para garantir que cada paciente percorra todas as etapas do atendimento com organização, conforto e segurança. 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
1: Essa boa demais, deixa eu mandar também um abração especial ao nosso amigo Marcos, também o Melancia, todo o pessoal, ó. Pessoal lá da JMK Samba, hein? Tá com a gente por aqui também, toda a galerinha lá da JMK Samba. Receba aí o nosso abraço, nosso carinho, meu irmão. 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Mandar também mais uma vez um abração especial pra toda a galera lá, ó. Pessoal lá do Sucata do Miranda. Lembrando que amanhã tem sorteio de R$50, hein? É só você participar, é só você interagir. Tá valendo R$50 amanhã, quinta-feira, hein? Quem não quer ganhar R$50, hein? 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Essa boa demais, deixa eu mandar também um abração especial a toda a galera que tá na audiência também, meus amigos motoristas. Obrigado pela carona aí, viu? Obrigado pelo carinho também, tamo junto, é nóis. Bom trabalho pra vocês aí, brigadão, tamo junto, hein? Vambora, só tem as melhores, só tem as melhores. Pode participar, pode pedir a sua moda, manda aquele beijão especial também pra quem você quiser, viu? Onde quer que você esteja, é um prazer estar atendendo você também através do nosso WhatsApp, anota aí 679-9149-8282. Bora pra cima deles, as melhores modas sertanejas!

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2: Começa logo essa moda, menino, olha.

sabor demais, essa é pra matar saudades, hein? É. João Paulo e Daniel, essa moda é top do Brasil! É nóis! Nossa abençoada, nossa maravilhosa quarta-feira, metade da semana, hein? Ótima tarde pra você, é só você participar com a gente por aqui também, viu? Agora são exatamente 4 horas e 18 minutos, 4 horas e 18 minutos! Um abração especial também pra todo o pessoal lá do Cidão Motos também. Alô, Cidão! Alô, Simara! Ótima tarde pra vocês, hein? Bom trabalho também. A galerinha tá lá, ó, até as 18 horas, hein?

0: 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Nossa amiga Verinha também já está com a gente por aqui também, né, Verinha? Forte abraço pra você. A gente vai atender o seu pedido musical daqui a pouquinho, viu? A gente vai no rápido intervalo comercial. Daqui a pouquinho o cowboy tá de volta, não sai daí não!
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0: 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Massa 96, que é a Sul FM, toda a galera vai participando com a gente por aqui também, né? Lembrando que amanhã, viu? Amanhã, quinta-feira, vai ter o sorteio no valor de R$50, hein? Eita, coisa bolada, ó. Sucata do Miranda, em breve é loja 2, hein?

0: 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Obrigado pelo carinho, obrigado pela parceria com a gente por aqui também na pegada do rodeio. Aqui o sistema é diferenciado, hein? Eita coisa boa! Mandar também mais uma vez um abração especial pra toda a galera que tá lá em Castilho também, né? Pessoal de Castilho também, alô, Nilcim! Como é que você tá, meu irmãozinho? Tá chique e bacanizado aí, hein? Ótima tarde pra você, um bom trabalho também a toda a galera também do Puxa do Pica do Suco do Pica-Pau, hein? Toda a galera também do Suco do Pica-Pau aí, ó, um abração carinhosamente, hein? Pessoal do Puxa do Palito Doce também, né? Pessoal lá da Usina Heisen também, o pessoal da Terra do Rei do Gado, Andradina. Afinal de contas, Andradina começa hoje a festona lá, hein? Começa hoje a festa lá em Andradina, hein? Pessoal tá em festa lá em Andradina hoje, hein? Alô, seu Mir, uma ótima tarde pra você. Valeu, meu irmãozinho. Obrigado pelo carinho da audiência também, viu? Fala, Ediné, também. Alô, Ediné. Gostaria de ouvir a capa do viajante. Vamos ajeitar a moda pra você. Valeu, Ediné. Aquele abração carinhosamente pra você. Vambora de moda boa. É só participar com a gente. Pede moda aqui. O sistema é bruto. Nós ajeita a moda. Nós ajeita a moda.
1: Ô, Cowboy,
0: oi,
1: boa tarde.
0: Boa tarde.
1: Ótima tarde.
0: Ótima tarde.
1: Uma boa programação. Um bom trabalho.
0: Obrigado.
1: Eu quero pedir a música do Edson Hudson. Azul. Ofereço pra você, pra sua esposa, pra todos aí da rádio. Pra todos meus amigos de todos os dias. Pro meu primo Debrair. Pra minha cunhada Cris, meu irmão Bertinho, pra mim e pro meu marido Genival.
0: Beleza.
1: Um abraço.
0: Um abraço, hein? Obrigadão, hein? Valeu, obrigadão pelo carinho, a Tânia sempre junto com a gente por aqui também, né, Tânia? Forte abraço pra você, pra toda essa galera maravilhosa também, viu? Uma ótima tarde aí de quarta-feira pra você, metade da semana. Amanhã já é quinta-feira já, né? Passa rápido demais a semana, hein, mexerica, hein? Passa rápido demais a semana, hein? Eita coisa boa, vamos ajeitar!

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0: 4 horas e 47 minutos. Toda a galera vai participando com a gente por aqui também. Lembrando pra você, amanhã, quinta-feira, a gente vai ter o sorteio no valor de R$50, hein?
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0: 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RS Móveis tá com a gente aqui. 4 horas e 50 minutos. Deixa eu mandar também um abração especial lá pro Tavim também. Alô, Tavim! Ótima tarde pra você. Valeu, meu irmãozinho. Obrigado pelo carinho. Pé de moda de Matheus e Cauã. Vamos ajeitar a moda pra você também na pegada do rodeio, hein? Também deixa eu atender a Jéssica também. Alô, Jéssica! Abraço carinhosamente pra você lá. Pé de moda de Léo Magalhães. Já tá no jeito a moda? Já tá no jeito a moda pra você. Valeu! Obrigado pelo carinho. Valeu, Jéssica. Tamo junto, é nóis!
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0: Essa moda é top do Brasil, hein? Participação dessa galera toda, sempre junto com a gente aqui. Os melhores ouvintes está comigo.
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Começamos demais, né? 4 horas e 57 minutos. 4h57, hein? Só vê a galera participando com a gente, né, Mexerico? É igual eu falo, né? Os melhores ouvintes estão com a gente por aqui, ó. A nossa 96 Caçula FM aqui só toca as melhores.

0: Sabor demais, essa é nossa 96 Caçula FM nesta quarta-feira abençoada, hein? Já direto da redação, trazendo pra você mais informação para nosso amigo Cláudio Júnior. Alô, Cláudio Júnior, mais uma vez, uma ótima tarde pra você.
1: Boa tarde novamente pra você, Daniel Santos. Boa tarde pra você, ouvinte da Rádio Caçula. A Prefeitura de Três Lagoas segue avançando com importantes obras na área da educação. Em execução desde o início deste ano, a construção do novo Centro de Educação Infantil, Portinari, e da Escola Municipal de Tempo Integral Montanini, representa mais um passo da administração municipal para ampliar o acesso ao ensino em período integral, atendendo à crescente demanda da população. Juntas, as duas unidades irão disponibilizar 645 novas vagas na rede municipal de ensino, fortalecendo a educação pública e proporcionando mais qualidade no atendimento às famílias de Três Lagoas. No bairro Jardim Alvorada, loteamento Portinari, as obras do Centro de Educação Infantil Portinari seguem em ritmo de execução. A unidade, construída no padrão pró-infância tipo 1, contará com atendimento em tempo integral para crianças de 0 a 5 anos. O empreendimento recebe investimento de aproximadamente 5 milhões de reais e vai ofertar, quando concluído, 190 novas vagas. 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
3: Sabe demais, essa é a Hora do Cowboy, até as 18 horas. Daniel Santos, é um prazer estar com você, ó. De segunda a sexta-feira, das 15 até as 18 horas, e todo sabadão também a partir do meio-dia, hein? Lembrando pra você que você também pode participar com a gente por aqui, através do nosso Acorde MS, a partir das 5 horas da manhã, de segunda a sexta-feira, hein? Coisa boa demais, você já começa o dia curtindo as melhores modas sertanejas pra você, ó. Ficar bem acompanhado dos modão, né? Pra você que já acorda cedo, já vai pra mais um dia abençoado de trabalho. Você que acorda cedo, já prepara o seu cafezinho também, né? Já vai pra labuta. Ótimo dia pra você, obrigado, hein? Tamo junto, é nóis, hein? Alô, Flavinho! Abração pra você também, valeu, meu irmãozinho! Ótima tarde pra você também, uma ótima quarta-feira. Obrigado pelo carinho, hein? Olha só, a Lucimara também tá completando aniversário hoje, hein? Oi, Lucimara, boa tarde pra você, ó, parabéns também, viu? Felicidades pra você, que Deus te abençoe grandemente, que essa data se repita por muitos e muitos anos!
4: Parabéns pra você, nessa data querida!
3: Feliz aniversário pra você, obrigadão pelo carinho, fica bem à vontade com a gente por aqui também, a gente vai tocar moda pra você, hein? Pediu moda de Chitãozinho Chororô, vamos ajeitar moda pra você com certeza, viu? Parabéns pra você, felicidades, viu? 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Alô, Carlinhos, pra você, pra toda a equipe, receba aí o nosso abraço!
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3: Essa é linda demais, essa moda! Oh. Essa moda dá vontade de ir lá pro forasteiro tomar um querosene, hein? Você tá doido?

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2: Essa é a Hora do Cowboy, então dá tempo de você participar com a gente por aqui também. Vambora. Cadê o grito do Romeuzinho? Romeu. Tô sabendo, hein? Tô sabendo. Coisa boa demais, olha só. Toda a galera que participa com a gente por aqui também. Amanhã tá valendo R$50, hein? 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Alô, Miranda. Amanhã, quinta-feira, a gente vai ter o sorteio de R$50, ó. É só você participar com a gente por aqui também, viu? 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Abração pra você aí, pra Jaqueline, pra toda essa equipe maravilhosa, hein? É só que atende a gente com todo carinho também, viu? 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Vambora lá! Olha só, tem a participação do Mateuzinho, tá belo, Mateuzinho? Ótima tarde pra você também, pra todo o pessoal lá do bairro Novo Oeste 2, hein? Tá com a gente por aqui também, a toda a galera dos prédios também, ó. Abração carinhosamente pra vocês aí, galerinha. Tamo junto, é nós na pegada do rodeio. Também o Gabriel tá com a gente por ali, também. Alô, Gabriel lá do Paranapungá. Tá pedindo modão também, tá oferecendo lá, ó. A liberdade é pra... Pedindo alô, liberdade, liberdade provisória, essa moda? Tá pedindo ali moda, liberdade provisória? Deixa eu ver se eu tenho essa moda aí, valeu, meu irmãozinho? Deixa eu ver se eu tenho essa moda aí, hein? Tá mandando um abração especial lá pra Isabela também, lá do Carandá. Tá todo o pessoal da região toda ali, ó, Paranapungá, pessoal do Carandá, pessoal do Novo Oeste, né? Deus abençoe cada um de vocês aí, obrigado pelo carinho, o Bixirica vai ver se tem essa moda, hein? Eu particularmente não lembro de eu ter visto liberdade provisória, viu? Mas a gente vai ver se tem essa moda aí, belezinha, meu irmãozinho? Abraço pra você, obrigado, hein? Ótima tarde pra você, uma abençoada tarde de quarta-feira, vambora de moda! As melhores modas pra você na 96!

0: essa moda é sensacional, hein? Coisa boa demais, falando aí, liberdade provisória, aí chama essa moda aqui, ó. Essa moda é topzera, do Henrique e Juliano, né? Mexerica ajeitou ali, ó. Ali o Mexerica, tá ligeiro hoje, hein, né? Tá igual um leão, hein? Você tá doido, hein? Metade da semana, tá todo animado. Coisa boa demais, obrigado, hein? Tamo junto, é, meu irmãozinho, tamo junto, é nóis.
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0: Nossa senhora, hein?

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0: 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Começamos demais, essa é a hora do cowboy. Toda essa galera vai participando com a gente por aqui também. Vambora, hein? Vamos mandar também uma alusão especial lá pro Tico também. Alô, Tico. Começamos demais, Tico também já tá na audiência com a gente por aqui também, na pegada do rodeio, hein? Alô, Wilson. Wilson, né?
1: Cowboy, oi, meu amigo, tudo bom?
0: Belezinha.
1: Aqui é o Wilson, caminhoneiro. Wilson.
0: Um abraço.
1: Paga pra nós aí. Caminhoneiro é bicho louco, com Chitãozinho e Chororó.
0: Maravilha.
1: Ofereço aí pra todos os caminhoneiros que atravessam Três Lagoas, regiões,

0: sintonizado aí na sua programação. Beleza, forte abraço.
1: Forte abraço, alô Wilson. Forte abraço pra você, meu irmãozinho. Obrigado pelo carinho também, pela sua participação, hein? Obrigado pelo carinho da audiência. Obrigado também, ó, por estar pedindo modão com a gente por aqui, viu? Fica bem à vontade, seja bem-vindo. Valeu, meu irmão. Vamos ajeitar a moda pra você com um carinhozinho, viu? Também o nosso amigo Tico, também é Lotico. Fala com nós, meu irmão.
2: Ô, cowboy, boa tarde.
1: Boa tarde. Deixa
2: eu falar. Se der tempo aí, manda João Mineiro Marciano pra mim. Saudoso João Mineiro Marciano. Aquela ainda ontem chorei de saudade. Se for possível, se der tempo. Se não der, manda um alôzinho no final aí. Tá bom demais. Te agradeço.
1: Beleza, hein, meu irmãozinho? Uma ótima tarde pra você. Obrigado pelo carinho, tá aí, ó. Cortou o áudio dele aí? Deixa eu ver. Cortou. Valeu, Tico. Um abração pra você, meu irmãozinho. Obrigadão pelo carinho também, viu? Vai dar tempo de tocar moda pra você assim. Valeu, meu irmãozinho. Tamo junto, é nóis, hein? Coisa boa, coisa boa.
3: Ó, preciso arrumar 4 carcaças urgente. 275. 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
1: Essa galera, eu vou dizer pra você, viu? Deixa eu mandar também uma boa tarde pra Érica também. Alô, Érica. Como é que você tá? Tá belezinha? Tá tudo certinho pra você aí. Obrigadão pelo carinho também. Deixa eu mandar também uma alusão especial ao Fabinho, curso de trânsito. Alô, Fabinho. Fabinho tá na audiência com a gente também, né? Grande Fabinho, um abração pra você. Valeu, meu irmãozinho. Uma ótima tarde aí de quarta-feira. Uma ótima noite já, né? 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Olha só quem mandou um alusão pra nós também, Adriana. Adriana saindo do trabalho, já participando com a gente por aqui também, né, Adriana? Ótima tarde pra você, ótima noite. Já obrigado pelo carinho da audiência também, viu? Alô, seu Mir. Seu Mir Ferreira também tá mandando um alusão pra nós aqui, ó. Quer dizer, seu Mir, um abraço top do Brasil, hein? Mais uma vez, um abração lá pro Paulo César também. Tá junto com a gente por aqui, o DJ Cova Mix. Toda essa galera, receba aí o nosso abraço. Alô, Nilda, Nilda também, ó, deixa eu ver, hein, tem a participação da Nilda também, alô, Nilda, abração pra você também, tamo junto, é nóis, hein, todo o pessoal lá do sítio Tatupeba também, ó, o pessoal tá na escuta nossa lá, ó, sítio Tatupeba, toda a família Ramírez, também um forte abraço pra vocês, ao LD, também o Lauro, também alô, Lauro, ótima tarde pra você, valeu, meu irmãozinho, tamo junto, é nóis, hein. Nosso amigo Carlinho também, alô Carlinho, como é que você tá, meu irmãozinho? Vambora de moda, hein? 5 horas e 35 minutos, bora pro pega lá!
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0: Mas essa moda é maravilhosa, hein? Mas é bom demais, é só você participar com a gente por aqui também na pegada do rodeio.
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0: Essa é a hora do cowboy, essa é a hora do cowboy, dá tempo de você participar, estamos chegando no final, hein? 5 horas e 41 minutos, agora 5 e 41, hein? Atender os últimos pedidos musical dessa galera maravilhosa. Pessoal que tá sempre junto com a gente por aqui também na pegada firme e forte, hein? Coisa boa, 5 horas

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bom demais. Estamos chegando no final, hein? Quero aqui agradecer. Agradecer a toda essa galera que tá sempre junto com a gente por aqui também, né? Gente, ó, fiquem todos na paz de Deus. Que Deus abençoe a noite de cada um aí, ó. Obrigado pelo carinho, pelo voto de confiança também, nosso trabalho. A gente só tem que agradecer, viu? Uma boa deseja pra você uma noite maravilhosa, uma noite abençoada. Fiquem todos na paz. Beijo pra minha mãezona, também tá lá em Silveira, ligada com a gente por aqui também, viu? Alô, mãezona, te amo, viu? Beijão todo especial. Obrigado pelo carinho, obrigado por sempre ser essa mãezona, né? Irmão Denir, também um beijo pra você. Minha irmã Aparecida, beijo pra você. Meu irmão Nenezão, Dirceu, Arceu. Deus abençoe cada um de vocês. Obrigado pelo carinho sempre, viu? Fiquem todos na paz. Deus abençoe a noite de cada um. E amanhã, com a bênção de Deus, a gente chega a partir das 5 horas também com o nosso Acorde MS, hein? Grupo Caçula de Comunicação.

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Uma operação da Polícia Militar Rodoviária resultou na apreensão de aproximadamente 35 quilos de drogas na tarde de segunda-feira, na MS-395, em Brasilândia, e terminou com a prisão de um jovem de 18 anos e a apreensão de um adolescente de 15. A abordagem aconteceu por volta das 14 horas e 50 minutos, durante fiscalização no KM-98 da rodovia, quando os policiais deram ordem de parada a um Fiat Palio com placas de Dourados. Durante a fiscalização, os militares constataram que o motorista era um adolescente de 15 anos e não possuía carteira nacional de habilitação. No banco do passageiro estava o seu irmão de 18. Segundo a Polícia Militar Rodoviária, ambos apresentaram nervosismo e deram versões contraditórias sobre a viagem, levantando suspeitas da equipe. Na vistoria do veículo, os policiais localizaram uma mala escondida no porta-malas contendo 43 tabletes de maconha, que totalizaram 34 quilos, além de 2 pacotes de cocaína com peso aproximado de 1 quilo. Conforme a Polícia Militar Rodoviária, a carga está avaliada em cerca de R$ 143 mil, sendo aproximadamente R$ 68 mil em maconha e R$ 75 mil em cocaína. Questionados, os envolvidos confessaram que pegaram os entorpecentes em Dourados, no Mato Grosso do Sul, e fariam o transporte até o estado de Minas Gerais. Diante da situação, o jovem de 18 anos recebeu voz de prisão em flagrante pelos crimes de tráfico de drogas e associação para o tráfico. Já o adolescente foi apreendido por ato infracional análogo aos mesmos crimes. 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
2: Está no ar a Voz do Brasil. As notícias do governo federal que movimentaram o país no dia de hoje.
3: Olá, boa noite.
4: Boa noite para você que nos acompanha em todo o país.
3: Quarta-feira, 8 de julho de 2026.
4: Vamos ao destaque do dia na Voz do Brasil.
3: Vacinação infantil.
4: Pneumo 20 contra pneumonia e meningite está disponível nas unidades básicas de saúde. Gabriela Noronha.
5: A Pneumo 20 é indicada para bebês no primeiro ano de vida e crianças menores de 5 anos que ainda não completaram o esquema de vacinação recomendado.
3: Proteção às mulheres.
4: Ligue 180 registra denúncias de violência e funciona 24 horas todos os dias da semana. Pablo Mundim.
6: O Ligue 180 também orienta familiares, amigos, vizinhos e qualquer pessoa que queira saber como agir diante de uma situação de risco.
3: E vamos falar hoje sobre a Rede Nacional de Proteção e Defesa dos Direitos Humanos das Pessoas Idosas.
4: Quem vai explicar para a gente mais sobre o tema é o Secretário Nacional dos Direitos da Pessoa Idosa, Alexandre da Silva.
7: São todas aquelas pessoas, aquelas instituições, aqueles órgãos que atuam no segmento da pessoa idosa e que garantam a defesa, a promoção, a mitigação de violações e violências e a garantia de mais direitos.
3: Hoje, na apresentação da Voz do Brasil, eu, Mariana Jungmann e Luciano Seixas.
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3: Crianças menores de 5 anos e grupos prioritários já podem procurar o posto de vacinação mais próximo para se protegerem com a Pneumo 20.
4: O imunizante previne contra 20 sorotipos da bactéria causadora de doenças graves, como pneumonia e meningite.
3: A ideia é diminuir as hospitalizações, sequelas e